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Pai. Obrigado pelo dia de hoje. Ao acordar, receber o presente mais lindo do dia de vida, de paz e trabalho. Pai, preciso tanto da tua luz para iluminar a minha vida, para proteger o meu corpo e para refletir o seu amor. Livra-me, Senhor, da armadilha, da inveja, do ódio e da ambição. Que essa luz do Espírito Santo possa brilhar sobre minha família, meus irmãos, minhas irmãs, todos irmãs e irmãos do Brasil e do mundo. Que esse dia seja de muita paz.

É isso aí, bom dia, bom dia, bom dia, bom dia para todos ouvintes, bom dia para todos aqueles que já estão acordados, né? É isso aí, já também com seu radinho já ligado, sintonizado aí na 98.7, para ouvir esse maravilhoso programa Sabadão Sertanejo, que vai até às 8 horas, né? Tocando os melhores música sertaneja, aquelas músicas raiz, músicas caipiras, né? Então, aquele bom dia para todos. Quero mandar também, né, o telefone da Rádio, que é o 991-48-4215. E aí, para onde você pode participar, ligando e pedindo a sua música. Quero mandar também o telefone do WhatsApp, que é o 991-330573. E aí você pede a sua música e aqui a gente toca com o maior prazer e o maior carinho. Então, aquele bom dia especial para vocês todos, que nós estamos nessa manhã de sábado, hoje, né, 6/6/2026. E também aquele bom dia, né, para essa turma boa. Alô, você, Buick, né, aquele bom dia aí para essa turma boa de Buick, Serrinha de Buick, Arco Verde, né, aquele bom dia para todos os ouvintes de Arco Verde, Pesqueiro, Senharó, Belo Jardim. Também um bom dia aí para essa turma boa aí de Alagoinha, né, você de Alagoinha, você também de Serrota de Alagoinha, aquele bom dia. Bom dia também para essa turma boa de Venturosa, né? Essa turma aí sempre super ligada e acompanhando o programa Sabadão Sertanejo. Quero mandar também aqui o meu bom dia especialmente aí para ele, esse grande comunicador aí, grande apresentador de palco e também um grande repórter aí do Comando em Geral. Ele, Anselmo Macedo, aqui no centro de nossa cidade. Também quero dar aquele bom dia especial para essa turma boa, né? Essa turma boa. Aí você aí do Poço das Ovelhas, né? Aquele bom dia, né? Para a família Moura, né? Doutor João Batista, Bill, Roberto e todos os ouvintes do Poço das Ovelhas. É, e aquele bom dia também aí para o Poço do Boi, né? Povoado do Poço do Boi, aquele bom dia. É para Maroca, né? Também Cícero Azevedo, né? O seu apaixonado. E também a Zé Pretinho, Carrinho da Avon Escolar e todos os ouvintes aí do Poço do Boi. Mandar também aquele bom dia, né? Especial aí para essa turma boa aí do Horizonte Alegre, né? Horizonte Alegre, essa turma boa aí do Horizonte Alegre. Meu amigo Dedeira, né, e outros que eu não me lembro o nome nesse momento, né, que aí tem aquele, esse sábado maravilhoso, sintonizado na 98.7, aí curtindo aí o Sabadão Sertanejo. Mandar também aqui o meu bom dia, né, pra essa turma boa de Santo Antônio do Tará. Meu amigo Degivaz, o mototaxista, o poeta e todos os ouvintes de...

0: coração. E tem a primeira música, né, desse sábado, que é, já é um pedido dele, que sempre está na escuta, né? Eu acredito que muitos já ligaram o rádio, mas eu acho que ele foi já o primeiro que sintonizou aí o seu rádio para ouvir o nosso Sabadão Sertanejo. Quem? Ele. Nosso amigo Paulo Nochinha, né, aqui no centro da cidade, não perde o nosso programa, né? Ele, então, nós vamos agora com o primeiro telefone, né, de hoje. Com o primeiro telefone de hoje, vamos ouvir o ouvinte aí com o primeiro telefone desse sábado de hoje. Sabadão Sertanejo, bom dia. Com quem eu falo? Lourdes Paulino, né? Lourdes Paulino aí, né? Está aí sempre acompanhando aqui a nossa programação. Então, Lourdes, aquele bom dia, como é que está aí? Está fazendo friozinho, né? Amanheceu aí invernando, né? Hoje amanheceu um sábado maravilhoso, né? Amanheceu um sábado maravilhoso hoje, com essa invernada muito boa, né? Então é bom pro cara ficar deitadinho, enroladinho ali, curtindo aí o sabadão, um sertanejo. Então, Lute, fica à vontade, viu? Pode pedir a música e pode aparecer.
1: Cabelos pretos.
0: Cabelos pretos.
1: A pessoa da minha família.
0: Uhum.
1: É Bezerra, João Pifeiro, Dom Carlos, Crádio, Ana Lu e família, Pedro, Maria Braz, Bandeira e família, Mista Rua Nova, Zumba, Zé Bolinha, Irene, Lúcia de Martina, Cristiane, Nicolas, Levi, Serafim, Luana, Neto do Realejo, Zezito Mansparo, Jane da Bicicleta, Maria de Murilo, Carlinha, Branco de Dente Rosa, Pedro Ciele, Cezinho de Menas, Levando da Veneza, Leandro da Renova, Kevin Siqueira, Doca de Venturosa, São Carvalho, Genesis Ferreiro, e a todos os ouvintes, tudo que fazem rádio.
0: Uhum.
1: E desejo tudo bom para todos, e a semana bem feliz, bem tranquilo para todos.
0: É isso aí, Lúcio, para você também, né? Toda a família aí, também aí, um bom dia aí para o professor Fernandes, né? E essa turma boa, aí sempre super ligado aqui no nosso Sabadão Sertanejo.
1: Da mesma forma para você e toda a sua família.
0: Também obrigado aí pela sua participação.
1: Nada, eu te agradeço pela paciência.
0: Agora eu vou aí com Boi Soberano, né? Que foi um pedido dele, Paulo Dauchinha. Na sequência, Cabelos Pretos com pedido de Lute Paulino. Então vamos ver aqui, né? Isso aí.

0: Bom dia, Alfredo Rama.
1: Bom dia, amigo Adioro.
0: Quero que você bota aí uma música bem boa pra mim curtir aqui. Tô fazendo aquele café esperto agora.
1: Eita, que bom.
0: Deus abençoe você aí, seu dia. Bom final de semana pra todos. Muita paz, muita saúde pra você e sua família.
1: Obrigado.
0: Que Deus abençoe você com essa rádio, seu programa maravilhoso. Valeu, Alfredo Rama. Deus abençoe. Tenha um bom dia.
1: Pra você também. Esse aí é o Bigode de Ouro aí na Veneza, né? Ele e sua esposa Dona Miriam já estão aí super ligados aí no nosso sabadão sertanejo. Bigode de Ouro todas as quarta-feiras aí vendendo plantas, né? E culturas, né? Floriculturas aí, vende plantas, vende verduras, né? Mamão, laranja, macaxeira, tudo. Todas as quartas, Bigode de Ouro. Tá ali perto da Ótica Dubai, aí vendendo aí suas floriculturas aí na nossa cidade. Então, bom dia aí para Bigode de Ouro, Dona Miriam aí, um ótimo sábado aí com muita paz para vocês. E nós vamos aí, né, o pedido de Bigode de Ouro aí, né, música com o milionário José Rico, né? Vamos ouvir, não é isso?
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0: Bom dia, Alfredo.
1: Bom dia, Zuza. Bom dia.
0: Zuza, da Lanova. Lembro que eu ouvi Sonho Alto, Milionário da Rico.
1: Isso.
0: Vou oferecer a você, Gisele, Darão, Denise. Você e toda a sua família.
2: Obrigado.
0: A Serginho, Carlinhos Pedreiro, Geraldo e Nataí, a Lau, a Mauri, a Edivaldo de Franco, o Francisco da Leve, Pino de Dedeira, a Valeira, Renu, Vaca Leve, Ouro, na Bica de Baixo, Filho de Mar, Ricardiane, Cristina, Zé Carrinho e Andriele, a Lapa Véia, a Besouro, Neto, Novia Leis, a Maroga, Zondo Cunha, Zé Vítor Monte Claro, a Mundo Brasil, e a todos que estão ouvindo esse maravilhoso programa. Perdi o sono, acordei, pois desde 2 meses espero ouvir esse magnífico programa, que é o programa mais alegre do sábado. Sábado, um sábado mesmo. Lúcia Alela, a Sous, Leon Maria Gouveia, Doutor Chico Velho, Dona Geo, e a todos que estiverem ouvindo esse maravilhoso programa. Sonho Alto, o Milionário da Rico.
1: É isso aí, valeu Zuza aí da Rua Nova. Quero mandar até um bom dia aí pra essa turma boa na Rua Nova, né? É, Verão, Vinícius, José da Fátima, Dona Jacina, também um bom dia pra Lau, né? Também Geraldo de Nataí e também ao Mauri, essa turma boa, Nego da Eletrônica, Gago da Mofelá, bom dia pra todos. Também Belezal, Zezinho Muniz e sua esposa Nadir. Mandar também aqui o meu bom dia para Fazendo Oiteirinho, né? João de Petro, esse magnífico apresentador da resenha do professor, que é o professor César Vaz Galino, né? Apresenta todas as 8 horas no sábado, resenha do professor. E à noite, né? O programa em memória, né? É isso aí. Depois do Clube do Brega. Mas nós vamos com mais uma participação, né? Aqui no nosso Sabadão Sertanejo.
3: Bom dia, meu amigo Afri.
1: Bom dia. Paulo Ferraz.
3: Uma música sertaneja com Triparada Dura, Telefone Mudo.
1: Isso.
3: Para a vocês, meu amigo, dessa área maravilhosa, Seito Cumbi, Seito Redegé, meu amigo pintor.
1: Isso.
3: Seito Cumbi, Seito Simão, Alto da Boa Vista, José Aldo, esse pessoal lá, Monteirado lá. Pergunta meu irmão lá no Prateado, ao Zezito de Monte Claro, um amigão que a gente tem lá em Monte Claro, ao Recanto Matuto e para todos os ouvintes dessa rádio maravilhosa. É telefone mudo, não pode parar.
1: É verdade. É isso aí, né? Aí, Paulo Ferraz, lá da Raposa, aí, nessa peligando aí no nosso Sabadão Sertanejo. Também querendo lembrar que vai ter aí no Luar Juninho, né? No dia 12 às 20 horas, aqui na Cidade da Pedra, Recanto Matuto, trazendo as raízes talentosas da nossa cidade. Não é isso? É um evento gratuito, então todos vocês estão convidados para o Recanto Matuto, né? No dia 12. É Luar Juninho, com as participações de Parreco, Geraldo Bolinho, Eliane, Elianeide, Leon e toda a família. E tem aí os convidados especiais, que é François, né? Leozinho Guimarães e Badegas, Tião Gavião, Maldonado também, Erinete Reis, Linizete Siqueira, Paulo Ferraz, Cícero do Portão, João Carlos, Leonires, né? Luá Valentinho, Wagner, José, essa turma boa, tudo se apresentando. Aí no dia 12, aí no Cocup. Essa então você está convidado. Bem, vamos aí de música, porque quem canta pra gente é Milionário José Rico, Sonho Alto, aí foi um pedido de Cazuza, aí da Rua Nova. E vamos ouvir, né? Vamos ouvir, né, o pedido aí de Zusa da Rua Nova, né, sempre ligadinho aí no nosso Sabadão Sertanejo. É isso? Então vamos ouvir Sonho Alto com Cazuza.
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0: Fred, o nome da música é Lamento de um. Bom dia, Fred Ramos. Bom dia, Fred.
1: Bom dia.
0: Da Palha. Gostaria de ouvir uma música com Lamento de um Pai, para com ela oferecer a minha avó Fia, a minha avó Penseca, a minha mãe Adriana, a meu pai Gilvan, a minha irmã
1: Isso.
0: Maria Gilvânia, a minha avó Laísa, a minha amiga Fabiana, a minha madrinha Fátima, a minha madrinha Lio, que eu gosto muito dela, e a todos vocês da raia, e a amiga na cidade de Ipuá, e a madrinha
1: Isso.
0: Carmosa, e a Zezinho de Nena, e a meu primo Valdinho. Tenha um bom dia, Alfredo. Eu estou ligadinho no seu programa. E eu sou o João Matador de Poi.
1: É isso aí, Jussiel, aí na Rua da Palha, né? Super ligado aqui no Sabadão Sertanejo.
2: Fala, Alfredo Ramos. Bom dia, Alfredo
1: Bom
2: Espelho,
1: dia,
2: Machado
1: Francisco.
2: Velho. Alfredo Ramos, toca aí, se possível, com Chico Rei Paraná.
1: Isso.
2: Não são palavras lindas, né?
1: Uhum.
2: Oferecer aqui para Dona Gel, que está toda encolhida aqui com frio. E oferecer para Zezito Montes Claros, Negrão de Maria Gouveia aqui na Gia, meus irmãos Lela, doutor aqui na Gia, os amigos daqui e Maroca do Poço do Boi. Oferecer para Jaiminho da Bicicleta, Cazuza da Rua Nova, Bastiãozinho, Vanderilson, Valira, Misael da Ração Animal e Simone, a família Carvalho no Sítio Boqueirão, família Barra Nova na Veneza, JB, né? João Barra Nova, Zé Barra Nova. E minha família lá nos Olhos d'Água, Isael, Marilene, Pompinho, Nelson Reboca Bêbero,
1: Isso.
2: Eduardo Maria Eduardo, minha tia Tereza no Bacoré, com a família Justino, Ninho, Doquinho, Xoxa, aos primos lá no Quebra-Mola, Pipio, Jacinto, Valdene, Tica, Jurandi, meu irmão Lula na Lagoa do Meio, sua tia Tereza, enfim. Todos os ouvintes do Sabadão Sertanejo. Toca aí, não são palavras lindas, com Chico Rei Paraná. À tarde estamos no Clube do Brega, né?
1: É isso.
2: Estamos juntos, danando
1: É isso
2: cachaça na
1: aí.
2: titela. Fui! Bom dia para todos.
1: É isso aí, meu amigão Francisco Belo aí na comunidade da Gia, né? E super ligado aqui no nosso Sabadão Sertanejo. Mas vamos de músicas, pedido de Jussiel da Rua da Palha.
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0: Bom dia, Freire, aqui é
1: Bom dia.
0: Beleza. Gostaria de ouvir a música de Milionários é Rico nessa longa estrada da vida para oferecer a minha família, a todos vocês da rádio, a minha prima nos ajudar. Bom dia.
1: É isso aí, valeu, tudo de bom pra você, minha amiga Rosedila da Beleza.
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0: Bom dia, Alfredo.
1: Bom dia.
0: Alfredo, eu gostaria de ouvir uma música hoje, especialmente para oferecer a minha filha, Sidney.
1: Obrigado.
0: Que completou a idade nova ontem. Aí eu gostaria que você tocasse aí uma música para ela. E fica a seu critério. Você vê
1: okay,
0: que.
1: Ok, beleza.
0: Pode tocar. Toca aí, meu amigo. Aquele abraço.
1: É isso aí, meu amigo Cícero aí da Pedra Preta, né? Seu pé ligado aqui no programa também. Mandar um bom dia para Zé da Rua Nova, né? Também super ligado. Giselda, aquele bom dia aí para todos. Giovanni aí, né? Zé de Barra Nova, Giovanni, João de Barra Nova, toda essa turma boa aí do sítio Veneza, super ligado. Com o Padre Boi aí na Chácara Cavalcante, essa turma aí ligadinha aqui no nosso programa. Mas nós vamos com participação aqui da nossa amiga Giselda, depois Zé de Barra Nova e depois Zé da Rua Nova.
2: Alfredo, bom dia.
1: Bom dia,
2: Alfredo. Alfredo, é Giselda. Alfredo, toca aí a música de Milionário José Rico. Eu sou solteiro e adoro esta vida.
1: Uhum.
2: Hoje, Alfredo, só vou oferecer a minha mãe, viu? Ela está aniversário e ano hoje.
1: Meus parabéns. É.
2: Oferecer a ela, viu?
1: Uhum.
2: É uma
1: preferida
2: com Deus.
1: É isso aí, né, dona Jacina? Hoje de idade nova, né? Aí, completando de idade nova hoje, né? Quero desejar meus parabéns e também aí muito, muitos anos de vida, né? Com muita paz, saúde e felicidade. Mas nós vamos aí com Milionário e não, é os Nanatos. Quero aparecer também essa música a dona Jacina também, viu? Dia de aniversário com os Nanatos. Quem pediu foi Cícero, né? E eu também vou oferecer a dona Jacina, que tá de idade nova hoje.
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0: Bora, Frei do Ramo.
1: Bora.
0: Essa aqui é Matheus.
1: Uhum.
0: Bota aí uma música aí de Zezé. Chega de quebrar a cara.
1: Isso.
0: Pra oferecer a Andrezinho, ao Caceteiro do Brega, a Rosivaldo Dantas, a Roberto de Beijo, a Maciel, a Léo Leite, a Marcelo de Edom, a Josia e a todos. Valeu, Márcio.
1: Valeu, meu amigão. Tudo de bom pra você aí. Matheus aí na Fazenda Cardeirão, manda aqui um bom dia, né, pra João Pifeiro, também Laio da Fazenda Cardeirão, Rose, né, essa turma boa aí, super ligada aqui no Sabadão Sertanejo. E vamos aí, né, chega de quebrar a cara com... Zezé e Luciano.

0: Bom dia, Alfredo.
1: Bom
0: Tudo
1: dia.
0: bem? Alfredo, eu gostaria que tu passasse os donatos de parabéns para oferecer para minha mãe, que hoje está aniversariando. Ofereço para você,
1: obrigado.
0: Dona Dalu, José Cício. E para todos que tiveram ouvido essa rádio, hoje é o aniversário dela, Alfredo. Aí canta aí, os Donato, qualquer um ali, parabéns, bem bonito para ela, viu? Um bom dia e fica com Deus, Alfredo.
1: É isso aí, minha amiga Fátima, aí da Rua Nova, aí, dia do aniversário hoje, né, Dona Jacina, aí, de idade nova hoje. Quero dar meus parabéns para ela aí, com muita paz, saúde e felicidade, tá certo? Então vamos aí com os donatos, dia do aniversário.

0: Alfredo, bom dia.
1: Bom dia.
0: Aqui é Anderson Capão. Gostaria de ouvir Teixeirinha para oferecer a dona Jacina, que ela está aniversariando, eu estou de idade nova hoje. Parabéns com Teixeirinha. Que Deus dê muitos anos de vida, saúde e felicidade a ela. E depois eu quero que você passe a taça da amargura como Dona Zé Rico para oferecer ela também.
1: É isso aí, tá ok, Ana Lu,
2: valeu.
1: Ana Lu do Sucatível.

0: Agora, César Leijo, bom dia.
1: Bom dia, Alfredo.
0: Bom dia, Lute. Pode ficar à vontade. Pedir a música e pode aparecer.
1: Linda Cigana, Conselheiro Barrinha.
0: Uhum.
1: Já tocou o Venâncio, Zé Rinaldo, Jeff Zerra, Romero e Lula de Martina, Armando Brasil, Julinho, Doca Tenório, Valira, Vivi, Rosa, Rosado, Doge, Júlia da Rua Nova, Paulo Ferraz, Zé da Selp, Andreane, Gabriel, Damiana da Serra do Buíque, Doca de Venturosa, Zé Buxinha, Cris da Gia, Leca da Gia, Miguel Maria Gouveia, Zezé Santoneiro, Diane Josué, Edinara da Lagoa Seca, Josélia do Prateado, Paulo Boiadeiro, Rose da Fazenda Cadeirão, Zezinha da Bica de Cima, e para todos os ouvintes, os que fazem a rádio, e desejo tudo bom para todos, e um dia bem tranquilo para todos.
0: É isso aí, valeu, Luz, daqui a pouquinho eu toco, tá certo?
1: Obrigada.
0: Obrigado. E vamos aí, Teixeirinha, pedido de Ana Lu do Sucatão.
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Eita, são 6h43. Bom dia, é o Sabadão Sertanejo, aí tocando as melhores músicas para você aqui no Sabadão Sertanejo. Então nós encerramos agora a primeira parte, né? E vamos mandar aí, né, o bom dias, né, para todos os ouvintes, né? Enquanto isso, vamos, né, aqui no nosso programa Sabadão Sertanejo. Nós tivemos aí Lourdes, né, do Cumbres, né? Ela pediu cabelos pretos, né? Com... Vamos ver aqui. Primeiro vamos... Os detalhes aqui do nosso... programa, que nem diz o ditado, né? Tivemos aí Luz do Cumbres, né? Linda Cigana, com Silveira e Barrinha. E depois a Luz do Sucatão, dia de aniversário aí com Teixeirinha, né? E Fátima, da Rua Nova. Tivemos aí dia de aniversário com os Nanatos, não é isso? Depois nós tivemos Doca de Venturosa, Sonho Alto, com Milionário e José Rico. É isso. E tivemos também Matheus, da Fazenda Cardeirão. É isso. Chega com Zezé e Luciano. E depois nós tivemos Genival Dourado. Quero até mandar aqui um bom dia para Genival Dourado aí e a professora Izinha, aí na Rua Antônio de Siqueira. Com certeza ele já está desde 6h aí, né? Super ligado aí no programa, o Sabadão Sertanejo. Aí já tomou aquele banho, né? Vestiu ali aquela... É isso? Aquela roupa social, sapato invernizado, né? Chapéu de massa e por ali, por aqui, um perfume do homem ao redor de 7 léguas, acaba sendo o cheiro. E por ali querendo dar uma escapulidinha, né, para pegar o T-Cross, para dar uma voltinha, mas a professora de olho, né? Tô de olho no senhor. É isso aí, meu amigo aí, Genival Dourados, né, na Rua Antônio de Siqueira. Mandar um bom dia também para a professora Aparecida e Zé do Pão, né? Com certeza ele já foi comprar o pão lá no Juvenal Mariano. Então é isso. Tivemos aí o pedido de, né, Genival Dourados, né, da Rua Antônio de Siqueira, Escravo do Amor, com o Milionário José Rico. E depois nós tivemos o pedido de Zé de Barra Nova, da Veneza, Temas com Leandro e Leonardo. Isso aí foi um pedido de Zé de Barra Nova, aí da Veneza. É isso? E tivemos aí Tião Carreiro e Pardinho. Tião Carreiro e Pardinho, Boi Soberano, foi aí um pedido de Paulo Doxinha, aí da Chacra Doxinha. E depois Bigode de Ouro, da Veneza. Tivemos aí Solidão, com o Milionário José Rico. Aí foi um pedido de Bigode, da Veneza. Cazuza, da Rua Nova. Sonho Alto, com o Milionário e José Rico. E depois Ivan, da Rua Joaquim de Albuquerque, né? Fim dos Tempos, com Goiano e Paranaense, né? Pedido aí de Ivan. E aí, meu amigo Paulo Ferraz, da Raiz da Raposa, telefone mudo, né, com trio Parada Dura. Tá aí se apresentando dia 12 aí no Cocup. Quero mandar aqui um bom dia pra Elio, Elianeide, Eliane, né, Gabriel, Felipe, tá turma aí, que é um dos grandes organizadores aí do Cocup Cultural da Pedra. E aí ele convida todos os predenses, né, para passar os momentos de muita música e alegria aí no Cocup, que é aí na Fazenda São Geraldo.
E aí nós tivemos também Josiel, né? Da Rua da Palha, Lamento de um Pai com... Lamento de um Pai com Hilton Reoli. É isso? E aí nós temos também Cícero da Pedra d'Água, né? Rosenilda da Veneza, né? Temos Rosenilda da Veneza. É isso? Também pediu música. O negócio aqui tá meio atrapalhado. Pediu Rosenilda da Veneza, vamos ver aqui. Rosenilda da Veneza. Vamos ver aqui, Rosenilda da Veneza. Longa estrada da vida com Milionário Zé Rico. É isso aí, Giselda da Rua Nova, também ligadinha no nosso programa. O Tropeiro com Milionário Zé Rico, Zé de Barra Nova, no mesmo lugar com João Mineiro e Marciano. Não, Zé da Rua Nova, Zé de Barra Nova, da Veneza, tema com Leandro, já falei. Enfim. E agora nós vamos ao bom dia para os ouvintes, né? É, tem que ter o bom dia dos ouvintes.

0: É isso aí, né? Quero mandar aqui aquele bom dia especial para a Doca de Venturosa. Também Zé Buxinha, Zé da Selpe, Manuel Paz, Garanhuns, João Pifeiro na Fazenda Cardeirão. Aquele bom dia também para João Quincó, aí no Riacho do Mel. Também Joel de Fácil no Agrestinho, né? Aquele bom dia, né? Bom dia para Maria do... Para Maria Braz do Bacoré, com Madre Neuza, com o Padre Bill também no Bacoré. Bom dia para Gislaine, Niltinho, Tinga, Josa e Baixinha, Zezinho Muniz e Nadir, José da Verão, Fátima, Dona Gessina, Dona Lia Dourado. Lá está aí seu esposo, né? Aquele bom dia. Seu esposo Geraldo, Nivaldo de Zequinha, Conceição de Maria de Brocha. Fátima da Verdura, Zezé. Bom dia também para Elza da Loja. Também um bom dia para Paulo Doxinha, gerente Tita. Maria das Tapioca, aquele bom dia. Madonna Furachão, Supipa. Caeira, Nego da Eletrônica. Gago da Movelar. Paulira. Ana da Lagoa Seca, Degono Maria Gouveia, Leco do Bigodão, aquele bom dia. André, André. Bom dia também para Jane da Bicicleta. Ivan da Casa de Som, Giovanni no bairro São José. Rosa da Volta da Bomba. Também Cabo Tota, Marcos do Belezal. Luz do Cum, Professor Fernandes. Rosa de Capi, Rosa de Capiba. Devemos plantar a semente. Padre Boi na Chácara Cavalcante, Bigode de Ouro, sua esposa Miriam. Eu Lampo, o fotógrafo mais antigo da pedra, sua esposa Miriam. Pé de Serra, Deus de Pureza, Elza da Loja. Sargento Fernandes, sua esposa Ilma, aquele bom dia. Félix de Vitorino, Félix Vieira no Contador. Aquele bom dia. Maria de Nenê, Moisés, também no Contador. Maroca no Poço do Boi. Cícero Azevedo. Eduardo também no Poço do Boi. Zé Pretinho. Julinho da Água Boa, aquele bom dia. Vaca Véia aí na Bica de Baixo. Genô, Jorge de João Vitorino. Mudinha e Cícero Leite, aquele bom dia. Pra mim da Lotação, Ana Lu do Sucatão. Cici da Farmácia, aquele bom dia. Pra mim da Lotação, Nelson da, Nelson do Barraco aí no Prateado. Elbinha também no Prateado, aquele bom dia. Val, esposa e família. Tonho das Bicicletas, né, bom dia. Moça na Brandino Campos. Minha amiga Celuta, seu esposo Lampo Filho, aquele bom dia. Sebastião Firmino da Rua Nova, aquele bom dia. Bom dia pra quem não faz guerra. Adejá Dourado. E Eduardo Carlito, aquele bom dia. Véio de Jarmo também, né? Aquele bom dia pra essa turma boa, né? Que tá sempre super ligada aí no nosso Sabadão Sertanejo. Claudinho do Zé de Quino, Cabeludo. Mandinha de Zé Aisto no Belezinha, Zé Aisto. Se fosse o maior de todos. José. Não. Geisa de Genesi de Galo Xincha. Aquele bom dia. Todos que têm harmonia. Pra gente cantar. Edivaldo da Rua Nova, né? Aquele bom dia. Zé Rinaldo do Socorro Cavalcante aí. No Sítio Recanto. Zé Antônio do Leite também, me sinto recanto, aquele bom dia. Queremos colher o sorriso que tem nossa gente. E também, né, Joãozinho de Nega, aquele bom dia, super ligado. Mandar também um bom dia aí pra Dois, né? Dois Pavio aí em Venturosa. Paulo Marciano, o homem mais romântico de Venturosa. Cício da Pedra Preta, Félix de Vitorino, Maria do Cocó, Afonso Almidourado, Israel do Ração Animal, Dudu Soares, né, Cício, Cicim também, Soares. Dona Carminha, esposa de Jaime. Neta da Rua Nova, né? Aquele bom dia, né? Zé Guga. Rosa do Mandu e sua esposa. Jesse de Quino na Fazenda Salamão, Fazenda Mocó. Marcelino Bezerra também com Geraldo Bezerra. No sítio Campo Grande de Venturosa. Djalma dos Santos, sua esposa também Venturosa. Bernardo Alves também, Benézio de Natu, aquele bom dia. Pesqueirinha no restaurante de Baú, aquele bom dia, ele e sua esposa Leila. Mas é mãe de Pitoco na Rua Nova. Também dona Alaide, também na Rua Nova.
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0: Iva.
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0: Iva também na Rua Nova. Carlito Predeiro também na Rua Nova, aquele bom dia.
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0: Fátima e Nenê aí no Alto da Boa Vista. Luan aí da Caçamba, Luan. O Homem Bomba de Venturosa, Sebastião, Marcos do Belezal.
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0: Buxinha também no Belezal. Quitera no Belezal.
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0: Essa turma boa aí, super ligada aqui no programa. Também Zé de Hernando Dourado, Zé Luiz, esposo de Pureza. Zitinho Carroceiro, Cício da Beira 2. Aís do Sítio Fundão de Buíque. Meu amigo dela da Rua Nova, aquele bom dia. E também para as Vaguinha da LW e as meninas também da LW. Antônio Belli no Sítio Areias. Leite de Bolival, Zé de Alta. Genival Macambira. Também Zezito aí, Montes Claros, Minas Gerais.

0: Nico aí do sítio Zezé, Rosana na Esperança, Fazenda Salamão, vizinho à Fazenda Mocó Levi e Jesse Vitino, Mané Quincó, Maria de Murilo, Jana Júlio. Essa turma boa aí, sempre super ligada aqui no nosso Sabadão Sertanejo. Maria de Murilo, na Júlio Tenório, Noé de Galo Xixa, no sítio Gia. Joel, irmão de Cachorro Mago, também Nico Trocato do Tará, Bigode de Ouro. Sandreano, filho de Zé da Selva e Venturosa, Joel de Fácil Magristi.
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0: Mandar também aqui o meu bom dia para Paulo Marciano, de Venturosa.
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0: Dona Ivone aí do Alto. Joãozinho Dourado, na Serra dos
1: Dourados.
0: Zezé de Mocinha aí no sítio Saco. Silene na Pedra Preta. Celise, né, na Pedra Preta. Eu tô aí no sítio Gia, Ivanilda da Rua Nova, Emilda do Cajueiro. Vereador Benevides também, Lourdes Quincó, Dona Nena, Ioiô Tenoro. Louro na Lagoa Seca, Chicão da Lotação. Virindo no Parque de Vaquejada. Dona Lourdes, Manuel Costurado. Gente de Genesi de Galo Xincha, né? Aquele bom dia. Genesi Ferreiro, Celso Tunico, Nilson da Rua Nova. Zé Gordão do Tenebre, filho de Oliveira. Zé de Fulô aí no Prateado. Bibi. Zé Luiz de Pureza na Rua Adrião Magalhães. Chorró na Fazenda Oiteirinho. Jair de Juscelio. Damião, irmão de Gaiteira. Samuel da Pomonha. Fiel e Kaique Valero na Fazenda Cristo Reis. João Pedro do Riacho do Mel. Neta da Rua Nova, né? Aquele bom dia. Naldo Bitibila na Fazenda Lambedô.
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0: Eliano Barros aí no São José. Madmeiro de Adalto, pé de serra da Rua da Palha. Edberto Quitera na Avenida Serra Azul. E também sua filha Karine. Mariano Pinto aí no sítio Ramada. Marilene de Lau aí na Rua Nova. João Mototáxi na Rua Nova. Bruno do Macaco. Duda da Porteira. Da Porteira do Amaré, da Amália. Aliás, perdão, Duda, porteiro do Amália. Severino mandou na Fazenda Sete Quadros, em Venturosa. Edmilson, vereador, aí no Azevém. Zezinho Batu, aí no Rio dos Boi, é isso?
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0: Em Venturosa.
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0: Besouro do Agristinho. Zé Coitinho e Zezinho, da Carrapateira, né? Aquele bom dia. Telita na Lagoa Seca, mãe de Valira. Quixabeira do bairro São José. Então aí foi o bom dia dessa turma boa, né? E agora vamos, né? Quero mandar também o meu bom dia pro Cabo Tota, né? Também ligadinho aí no nosso programa. E agora nós vamos aos apoios culturais, tá bom? Para depois a gente dar continuidade à segunda parte. E logo depois tem a resenha do professor com ele, professor César, né? Então vamos nessa daí.

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0: 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Mandar um bom dia também aí para Nininho do Estacionamento. É isso, super ligado aqui no programa. Para ele e toda a família. Também um bom dia para Neide Liliodoro aí no Mororó. É? Dr. Eldes também aí, super ligado aí no nosso programa. Obrigado pelo carinho da audiência. É isso aí, aquele bom dia também para Jaiminho das Bicicletas, Geraldo Limeira, né, aí no bairro do Prateado, Cícero Barro. Essa turma boa aí, né, sempre acompanhando aqui o nosso programa Sabadão Sertanejo. Mandar também aqui mais um bom dia para essa turma boa de Venturosa, né, que sempre tá ligadinho aqui no Sabadão Sertanejo e também no Clube do Brega. Essa é uma turma que não perde um só programa. É isso aí, aquele bom dia aí, né? Para Zé Rinaldo aí no sítio Recanto, também Joãozinho de Nega, né? Paulo Marciano de Venturosa, o homem mais apaixonado de Venturosa. José Antônio Leite aí no sítio Recanto, também Conceição de Maria de Brocha, Damião de Tonheiro, sua esposa Paula, João da Caçamba, né? Mandar também aqui o meu bom dia para Carmosa, né, Patrícia. Aí no Buqueirão, né? Gileno também no Buqueirão. Foca na Rua da Palha, irmão de Ribeiro. Maria do Cocó, né? Zé de Mãe, Rosana na Esperança, Dona, né? É, isso aí. Aí, Lourdinha, Paulo Gomes de Brito, José Erivaldo Bezerra aí nos sítios Riacho do Saco, Jário Camelo no sítio Capoeira de Dentro, pintou aí no sítio Verdejezinho, Alegria no sítio Areia, Sebastião Miguel, frentista aí no Parque de Vaquejada, Cício da Pedra Preta, José Lopes também no Parque de Vaquejada, aquele bom dia, Juscelene do bairro. Afonso Almir Dourado aí, também super ligado. É isso aí, são 7h28. Vamos com a segunda parte musical. Vamos ver aqui quem vem primeiro. Vamos ver aqui quem vem primeiro na segunda parte musical. Vamos ver. Vamos ver aqui. Vamos olhar aqui. Quem vem primeiro aqui no nosso. Ali já foi. Nosso amigo Rose. Vamos ver aqui, Rose. Rose da Fazenda Cardeirão. Vamos ouvir.
1: Bom dia, Alfredo Rama.
0: Bom dia, meu amigão.
1: Da Fazenda Caldeirão.
0: Isso.
1: Gostaria de ouvir a música com o Nilson Henrique, Duas Camisas, para oferecer a Roberto de Beijaí no Urubu, a Matheus aqui na Fazenda Caldeirão, a França aqui na Fazenda Caldeirão, a Nando aqui na Fazenda Caldeirão, a Laia aqui na Fazenda Caldeirão, a Vovó Maroca no Posto do Boi, a Lourdes Paulino lá no Cumbre, a Bugueira da Rescate, minha irmã aí na Pedra, a Isaquiel lá na Bica, a Claudine de Quino na Fazenda Tira Couro, a Eliane Vaz lá nas Panelas, a Juninho, a João Paulo aí nas Panelas, e a toda a galera que está escutando essa rádio. Valeu, Alfredo, cuida.
0: É isso aí, valeu, meu amigão. E vamos agora com mais uma participação aí, Jaiminho das Bicicletas no bairro do Prateado. Bom dia, Jaiminho.
2: Aí, Alfredo. Bom dia.
0: Bom dia. Pai. Tá tudo ok?
2: Toca aí pra nós. Saudade da minha terra. Oferecer a todos meus amigos e ouvintes do programa.
0: Uhum.
2: Um especial aí a meu amigo Zezinho. A Chico Belo, Chico Silva. A Zé Negão, a Elbinha aqui no Prateado, a Negão de Maria Gouveia, Leco do Bigodão.
0: Isso.
2: Os meninos de Barra Nova, os meninos no Alec também.
0: Uhum.
2: Aqui no Belezava, Cício, despedido. E tá todo. Os ouvintes, a comadre Valderei, da Rua Nova, as irmãs da Verdura, Silene, Silene, Silene.
0: Isso.
2: A todos que fazem o programa essa hora. E pra tu também, um abraço. Toca aí pra nós, meu irmão. Toca quem tinha aí. E salva a seleção brasileira. Vamos assistir o outro jogo de hoje. De hoje a 8 é valendo. Tchau, um abraço.
0: É isso aí, valeu, Jaiminho. Um abraço aí pra Jaiminho das Bicicletas aí, super ligado aí no nosso Sabadão Sertanejo.
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0: de Alfredo, meu amigo.
1: Olha o que eu tô falando.
0: E você passar sua música Chitãozinho Chororó aí pra oferecer a meu amigo Ferreira, a Fê, a Cazuza, a todos os ouvintes, passarem um efeito à floresta com Chitãozinho Chororó. Até mais tarde, meu amigo.
1: Até mais tarde aí, se Deus quiser, tá no Clubão do Brega aí, nós estamos juntos aí, hein? Os passarinhos enfeite aí com o Chitãozinho Chororó, pedido de Almori. E vamos aí, né? Com o Chitãozinho Chororó.

0: É isso aí, obras de um poeta, né, com Chitãozinho e Chororó, foi um pedido de Almauri aí na Rua Nova, não é isso? E aí nós tivemos Jaiminho das Bicicletas, né, Saudade da Minha Terra, com Milionário e José Rico, não é isso? Com Milionário e José Rico. E aqui está aqui o nosso amigo ouvinte da Rádio Pele FM, Neco do Vialejo, né? Tá aqui fazendo uma visita aqui na rádio, né? E aí ele pediu uma música e vai dedicar a todos os seus amigos e amigas, né? Da região. Então, bom dia, Neco do Vialejo.
1: É isso, pode falar. Alô? Tá bom. Eu quero mandar essa música aí que foi iniciada aí para todos os meus amigos da região, viu? Vai para Maroca, no Poço do Boi, vai para o sítio Riacho do Pau, vem aqui para a rua, vem para Jaime das Bicicletas, vem para aquele Gilvão da Casa de Som, Anselmo Macedo,
0: isso.
1: Zusa da Rua Nova, Macho Velho na Serra das Varas, Romeu e as Galegas, vai para Peca também, aí no centro da cidade, o Branquinho e o Fonca, né?
0: Isso.
1: E eu vou subir agora para esse meio de mundo. Vai lá pro Cid Zezé, vai aparecer lá essa música também ao meu xará lá no Cid Zezé, a esposa da Dona Mocinha, viu? E a minha colega Lúcia do Cumbo também, eu não posso esquecer dela não, viu? Mulher. Eu vim aqui na Raida hoje, dar um bom dia, que eu não sempre ando para canto nenhum, mas vocês estão me escutando aí, viu? E vai para a família Carvalho também, lá no Cid Boqueirão. Todos eles aí que estiver me escutando, viu? Que é difícil a gente conhecer, assim, se ver, né?
0: Isso.
1: E pronto. E vou descer pra cá agora, vou pra Veneza, agora vai pra Júnior Barra Nova, Giovanni. Vai pra Romildo, da Banca de Jaca. Vai pra Fazenda Peixe Piaba. Vai pra Fazenda Tião e Caíque, lá na Bica de Baixo, né? Cá em cima vem pra outra de Fazenda Mocó, de Levi aqui. Como tirador dele, Gesto de Quino, viu? E se o Bigode de Ouro, quem é ele?
0: Da Veneza.
1: Da Veneza, viu, Bigode de Ouro? Que eu não conheço você, não. É Zé do Barra Nova, não, é outro, né? Pronto, beleza. Vai pra você também, aí tu me ouvindo, o Madruga aí também, viu? Da Veneza aí. E vai pra minhas colegas aqui embaixo, que é Sirlene Siqueira, Corrinha Silva, né? Que sempre pede música aqui na raia. E eu mando pra você também, mulher, viu? Você, deixa eu que você tem uma banquinha na feira, eu vou lhe procurar pra eu ficar acompanhando esse putinho lá, viu? Tá me ouvindo? Sim, Vaca Velha, rapaz. É, aquele sem vergonha que teve lá em casa essa noite, tomando lá mais nós. Oi. Aí vai pra Zé Rolinha também, Nenê do Fumo, né? Todos meus colegas daí da região que estão me escutando, viu? Um bom dia pra todos, viu? Um bom sábado e um bom domingo. Eita, Genô, tá me escutando, velho? Eu já ia me esquecendo de tudo, né? Pense que sempre ele chega lá em casa pra... Quando chega um, aí dando os telefones, chamando os caneiros, tudo indo lá pra casa.
0: Verdade.
1: E um bom dia, viu? Beleza. Vai pra todos aí essa música de...
0: Milionário Zé Rico.
1: É, sim. Milionário Zé Rico. E vamos aguardar que hoje é sábado, o homem da carne tá chegando, aí nós vamos tomar outra lá embaixo, já. De 8 horas em vanto, nós empurra o burro.
0: Obrigado, amigo. É isso aí, foi um prazer aí, imenso, né? Essa visita aí de Neco do Vialejo, aqui na emissora, entendeu? E as portas estão abertas, viu, Neco? Beleza. Você toca Vialejo, né? Eu faço os guardias. Pronto, rapaz, marca um dia para você se apresentar aqui na rádio, entendeu? Eu me esqueci de cabeça pra lá. Uhum.
1: O nome dele é... O dono da rádio aqui.
0: É Verediano.
1: Vai para você também, Verediano, que eu tinha esquecido, rapaz. Que sempre aqui nos programas fico falando, aí eu peço uma música àquela menina do controle aqui do som e ela vai e passa, viu? Vai pra todos, rapaz. Obrigado aí, tchau.
0: É isso aí, meus amigos aí, Neco do Vialejo. Rapaz, marca um dia aí pra você vir se apresentar aqui na rádio com o Vialejo. Viu? Tá certo. Uhum, tá bom. Então eu vou aqui ao telefone móvel, ver com quem a gente fala, né? Abraão Sertanejo, bom dia. Caiu, mas vamos passar a música de Neco do Vialejo. Enquanto isso, deixa eu ver aqui quem é que tá mais na linha. Minha amiga Josélia, rapaz, ela tá braba que o pedido dela foi 7h40, né? Enquanto isso, Sabadão Sertanejo, bom dia, com quem eu falo?
2: Bom dia, Alfredo.
0: Lourdes Paulino. Pode ficar à vontade, Lourdes.
2: Muito bem.
0: Alô, Lourdes. Como é?
2: Prefiro ser feliz com Teixeirinha.
0: Prefiro ser feliz com Teixeirinha, não é isso?
2: É.
0: Pode oferecer aí, tá bom?
2: Ofereço os de Cordeirão, Nildo, Meridiano, Epizeia, Isaac, Giselda, Onésia, a toda a família do Leitinho e de Celestino lá no Recife. Ajuda na casa de som, a você, Geraldo Pereira, Maria da Dorival, Zé de Quino, Adebaldo, Janete, Maria da Rua do Campo, Jofiel, Giovanni da Veneza, Paeira, Macovéa, Fábio Júnior, Dayana, Cicinha e Damião da Apresentação, Rio do Bar, Elizabeth do Belezal, Lírio do Lagoa Seca, Maria Braide, Freire Siqueira, Carlos Roberto, e para todos vocês, para todos a rádio, para todos os ouvintes, e desejo uma semana bem feliz, bem tranquilo para todos.
0: Isso aí, valeu, Lourdes, tudo de bom para você, tá certo? Tá ok, valeu. E vamos aqui com mais outra participação aqui no nosso Clube do Brega. Sabadão Sertanejo, acaba se atrapalha. Acaba se atrapalha. Ana Lu, daqui a pouquinho eu passo a sua aqui, tá bom? Tá certo, Ana Lu? Daqui a pouquinho. Que é muito pedido e não vai dar nem pra tocar todos. Que é muita gente, não dá nem para tocar todos, mas daqui a pouquinho eu toco, tá certo? Então um abraço aí para você e tudo bom. É, vamos tocar aqui a música de Neco do Vialejo.
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0: Alfredo.
1: Oi.
0: Queria que você passasse a taça da amargura pro milionário Zé Rico.
1: Tá certo.
0: Oferecer a Fátima, a dona Jessina, a Joelma, a Irene lá do açude, da entrada do açude de Noque, a Silene Siqueira e a irmã dela, a Nilda, a esposa dele, a mãe dele, os dois filhos dele, a Bedivardo e a todos que estiver ouvindo essa rádio maravilhosa.
2: E não vai dar nem para tocar todos.
0: É, está já.
3: Bom dia, Alfredo.
1: Bom dia, bom dia.
3: Gostaria de pedir uma música, como é? Cordão de Ouro, Chico Rei de Paraná. Cordão de Ouro com Chico Rei de Paraná. Vá com ela oferecer a você, a Joel, a Jaime, a Carminha, a Comadre Valdeires, a Baixinha na Rua Nova, a Dona Lena, a Alau, a Marlene.
1: Uhum.
3: Oferecer a Jal, Valdeilson. Oferecer a Zezito Mons Claro. Oferecer a Lourdes do Cumbi. Oferecer a Elbinha aqui do Prateado. Oferecer a Dona Maria José e seu Cício aqui no Prateado. Oferecer a Socorro aqui do Prateado. E a todos os ouvintes dessa rádio maravilhosa. Toca a minha, Fredo.
1: Vou tocar, minha filha, vou tocar, viu? Tá certo, daqui a pouquinho.
4: Bom dia, meu amigo Alfredo Ramos, aqui é Jal de Bolinha. Alfredo, eu gostaria de ouvir com o João Mineiro e Marciano Uísque com Gelo e oferecer aí a todos os ouvintes que estão curtindo o Sabadão Sertanejo com Alfredo Ramos. Toca aí, meu amigo João Mineiro e Marciano Uísque com Gelo.

0: É isso aí, bem, gente, estamos chegando aí o final do programa, né? Infelizmente não deu para tocar todas as músicas, minha gente, desculpa aí, tá certo? Muito pedido, né? E não deu para tocar, mas aí de tarde a gente aproveita e toca aí no Clube do Brega. Aí Ana Lu do Sucatão, Taça da Amargura, depois nós tivemos aí Neco do Realejo, da Bica de Baixo, Passarinho do Peito Amarelo aí com do Canarinho, com Milana Zé Rico. E depois, Lourdes aí, Teixeirinha, do Cumbo Teixeirinha e Ana Lu, Taça da Amargura, finalizando aí o programa Sabadão Sertanejo. Quero primeiramente agradecer a Deus e a todos que ligaram, participaram. E que tenham um excelente final de semana com muita paz, saúde e felicidade. E também pedir desculpa para aqueles que não deu para tocar, né? Por motivo de muitos pedidos. Mas aí a gente vai, de tarde a gente toca aí no Clube do Brega. A gente tá chegando aí, né? Rezendo o professor com ele, professor César. Professor César no... Na resenha do professor.
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3: Olá, pessoas. O podcast Resenha do Professor apresenta mais um episódio nesta manhã de sábado. Como já é de costume, procuro trazer aqui para o programa assuntos de interesse geral, seja sobre educação, cultura e, naturalmente, política. Estamos no período pré-eleitoral. Os meses de junho e julho servem para consolidar as candidaturas, os nomes dos candidatos. A partir de agosto já deve ter candidatos registrados, é o que a lei eleitoral diz. Então, hoje na resenha do professor, vou tentar abrir o mapa político de Pernambuco e do Brasil. Estamos em junho de 2026 e o Instituto de Pesquisas Datafolha trouxe, no final de maio, um retrato que mostra uma virada importante aqui no estado. Em Pernambuco, a disputa pelo Palácio do Campo das Princesas ganhou um novo contorno. A pesquisa, realizada entre os dias 25 e 27 de maio, mostra a governadora Raquel Lira, do PSD, com 48% das intenções de voto, enquanto o ex-prefeito do Recife, João Campos, do PSB, aparece com 43%. Isso no primeiro turno. Se a gente olhar para o cenário de segundo turno, a governadora também lidera com 51% contra 44% de João Campos. Alguém poderia dizer: professor Rocha ou César, como queiram, o que esses números nos dizem? Bem, eles, os números estão aí, né? Os números de pesquisa são como fotografias tiradas em um determinado momento. As coisas também são muito rápidas para mudar. Mas o fato é que eles mostram uma reversão do quadro que víamos em abril. O que é que está acontecendo? A avaliação positiva da gestão de Raquel, ela saltou de 40 para 45%. Enquanto que a desaprovação era de 38% e caiu para apenas 16%. Mas como isso pode acontecer? A governadora conseguir reverter os números a seu favor? Bem, é o efeito da máquina pública. É como se dizia antigamente, quem está com a caneta na mão leva vantagem. Então, esse efeito da máquina pública, juntamente com as entregas de governo, começando a chegar na ponta, no interior. Para João Campos, que inclusive esteve ontem no nosso município, não é? O desafio agora é claro. Ele precisa expandir a força que tem na região metropolitana para o nosso Agreste e Sertão, que são áreas onde a governadora tem consolidado sua vantagem. É isso?

aumentou no primeiro turno. Isso pesquisa Datafolha, a última pesquisa divulgada, tá, gente? No primeiro turno, Lula aparece com 40% contra 31% de Flávio Bolsonaro. Essa diferença de 9 pontos é a maior desde que a disputa entre os dois começou. A explicação, qual a explicação? Além da melhora em indicadores econômicos, como a queda no desemprego, tivemos episódios recentes do desgaste político que atingiram o grupo do senador, que acabou freando o crescimento que a oposição vinha mostrando desde março. O que podemos constatar com isso, amigo ouvinte da Pedra FM, do podcast Resenha do Professor? Que pesquisa, como eu já disse anteriormente, ela é fotografia, não filme. O filme ainda está sendo rodado, que é o filme da eleição. O eleitor está atento, o debate está esquentando e o nosso papel aqui na resenha, aqui na rádio, é trazer dado puro para que você tire suas próprias conclusões. A política não para. E a nossa resenha também não. E você, ouvinte? E você, ouvinte? Como está vendo essa disputa? Acha que o cenário em Pernambuco já está definido? Ou ainda temos muita água para rolar debaixo da ponte? O que é que você acha? Então, vamos continuar com o podcast Resenha do Professor, trazendo os temas de hoje. Na segunda parte do programa, eu vou tratar de um assunto que foi bastante noticiado na última semana, nos últimos dias. Estados Unidos nomeiam o PCC, primeiro comando da capital, e o Comando Vermelho como organizações terroristas. Este é o primeiro tema que eu vou tratar daqui a pouco. Logo em seguida, vou tratar de um tema que também está ligado a esta decisão do governo americano, a suposta interferência dos Estados Unidos sobre o nosso PIX. Isso mesmo, vocês estão acompanhando. Tudo começou, gente, com uma visita do pré-candidato Flávio Bolsonaro ao presidente Trump lá nos Estados Unidos, organizada por o seu irmão foragido que mora lá, Eduardo, e o blogueiro Paulo Figueiredo. Eles organizaram uma visita do pré-candidato Flávio ao presidente Trump. E coincidentemente, logo após a visita, logo após a conversa dos filhos de Bolsonaro com o presidente Trump, ele posta uma foto, Trump, na última terça-feira, junto com o Flávio, e aproveita para anunciar uma série de taxações

sobre o nosso país, inclusive sobre o PIX. Inclusive sobre o PIX. Então, o que se diz, e eu não posso afirmar, é que de fato a família Bolsonaro foi lá nos Estados Unidos pedir ao Trump que ele interferisse na economia do Brasil, de maneira que isso possa desgastar o presidente Lula e facilitar a eleição de Flávio Bolsonaro. Eu fico incrédulo como se fala tanto em patriotismo e, ao mesmo tempo, se pede para punir um país, um povo inteiro, tudo pelo poder, tudo para ganhar uma eleição. Eu não posso afirmar que eles fizeram isso, mas é o que se comenta, e a coincidência foi muito grande. Logo após a visita da família Bolsonaro ao presidente Trump, ele toma essas medidas contra o Brasil. Então, na última parte do programa, vou tratar esse assunto mais detalhadamente. Não saiam daí, eu vou só tomar um gole de água e volto já.

Voltando com o podcast Resenha do Professor, aqui na Pedra FM. Desejo enviar um fraterno abraço ao casal Josa e Dona Nicinha, lá do sítio Mandu. Muito bom ter encontrado com vocês, pessoas especiais, assim como todo o povo do Mandu e daquela região. Fraterno abraço a todos e a todas. Pois bem, no dia 28 de maio de 2026, o Departamento de Estado dos Estados Unidos designou o primeiro comando da capital, também conhecido como PCC, e o Comando Vermelho, também conhecido como CV, como grupos globais especiais e terroristas. A medida entra em vigor já, a medida entrou em vigor já a partir de ontem, 5 de junho. O secretário de Estado, Marco Rubio, que inclusive não gosta nem um pouco do Lula, nem um pouco mesmo. Então, o secretário de Estado, pessoa das mais poderosas dos Estados Unidos, justificou dizendo que são duas, nas palavras dele, das organizações criminosas mais violentas do Brasil, com redes que se estendem aos Estados Unidos. O objetivo declarado é cortar o financiamento ao narcotráfico e proteger a segurança americana, diz ele. Então, é claro que ninguém é a favor de grupos armados, de grupos criminosos. Ninguém. Quem é a favor da existência de grupos criminosos? Eu não sou. Tenho certeza que vocês também não. Mas qual a repercussão prática para nós brasileiros? Primeiro, um risco legal. A designação de grupos terroristas não é apenas um caso de polícia, de prender os bandidos. Não, longe disso. Até porque tem muitos bandidos, como Fernandinho Beira-Mar, como Marcola, que são desses grupos criminosos, que estão presos. A questão não é apenas prender, mas também inclui serviços financeiros, logística e consultoria. Empresas com operação no Brasil e vínculo com o sistema financeiro dos Estados Unidos passam a ter risco criminal, mesmo se o contato foi indireto ou por coação. Significa dizer, por exemplo, que um banco brasileiro que movimenta dinheiro, todo banco movimenta dinheiro, não é? O banco não movimenta dinheiro. Então, todo banco movimenta dinheiro. E aí nós sabemos que há dinheiro de origem
legal e há dinheiro de origem ilegal. Ilegal. Pois bem, se os Estados Unidos cismar que um banco brasileiro, seja qual for, está movimentando dinheiro desses grupos terroristas, no, na visão deles, então podem ser punidos pelo governo americano, mesmo sendo bancos brasileiros. O impacto financeiro. O Ministério da Fazenda do Brasil alertou que bancos e fintechs, o que são fintechs? São esses bancos digitais que são tão fáceis da gente acessar, tipo no Nubank, Nubank. Não é? São muitos bancos, são fáceis de acessar digitalmente, eles são, na verdade, eles não são bancos como a gente conhece, são chamados de fintechs. Pois bem, tanto bancos quanto essas fintechs vão ter um custo maior, especialmente nas transações em dólar. Há risco de tribunais americanos pressionarem bancos que processam pagamentos via PIX. Olha aí, gente. Olha o nosso PIX. Tão incorporado já à nossa vida, ao nosso dia a dia. Não é? Mas a interferência no nosso PIX, que eu vou falar no próximo bloco, ela faz parte de toda essa punição que os Estados Unidos estão querendo fazer contra o Brasil. Estão percebendo aí o que há por trás de tudo isso? Estão, né? Pois bem, outra repercussão: soberania e diplomacia. O governo Lula chamou a medida de confusa, as palavras dele, e contraproducente, dizendo que não aceita medidas arbitrárias que ataquem a nossa soberania. O Brasil não considera o PCC nem o Comando Vermelho como terroristas, mas considera como organizações criminosas, o que realmente são organizações criminosas. E qual a leitura política que se faz disso? Bem, analistas veem componente eleitoral e geopolítico, ou seja, estamos às vésperas de uma eleição presidencial, o presidente Trump é um presidente da extrema direita mundial, a família Bolsonaro é da extrema direita mundial, um filho de Bolsonaro é candidato a presidente da República, visitou o Trump recentemente. E aí? Para especialistas, a medida serve para Trump demonstrar influência na América Latina e mobilizar a base eleitoral. Ou seja, aparenta uma interferência no nosso processo eleitoral, sim, em favor do candidato da extrema-direita, Flávio Bolsonaro. Aparenta, né? As medidas são todas no sentido de facilitar a vida da extrema-direita no Brasil. Se isso vai dar resultado, eu não sei. O eleitor é quem vai decidir, democraticamente, se vai continuar com Lula ou se prefere Flávio Bolsonaro. É assim numa eleição. Ganha quem tem mais votos. Ganha o melhor numa eleição. Nem sempre o melhor ganha. Mas a regra é clara, como se diz por aí. Ganha quem tem mais votos. Infelizmente, na última eleição presidencial, o lado perdedor não se conformou e provocou aquele gigantesco quebra-quebra em Brasília. Ficou acampado em frente a quartel. Mas isso aí é uma outra história. Precisamos aceitar, sim, o resultado das eleições. Bom, no Brasil, o governo vê risco de interferência mesmo eleitoral e também caminhos que facilitem a interferência estrangeira no nosso
no nosso país. Resumindo, gente, aqui esta parte do programa. Do ponto de vista de segurança, é um recado duro contra o crime transnacional. Não resta dúvida. Do ponto de vista econômico e diplomático, aumenta o risco de um país estrangeiro, no caso dos Estados Unidos, interferir em outro, como ele faz sempre, e no caso interferir no Brasil, e principalmente na nossa eleição. Vamos aguardar o desenrolar dos acontecimentos. Não saia daí, que eu já estou já voltando para falar sobre o Pix, o nosso Pix. É VaptVupt.

Então, pessoas, continue ouvindo o podcast Resenha do Professor. Hoje, falando sobre política. Política nacional, política internacional. Conforme já dito aqui, neste bloco do programa Resenha do Professor, o último bloco, por sinal, trago como tema a suposta interferência dos Estados Unidos sobre o PIX. Antes do PIX, quando nós desejávamos fazer qualquer pagamento, o que é que a gente utilizava? E ainda utiliza em alguns casos. O cartão de crédito para compras parceladas e o cartão de débito para compras à vista. Até aí tudo bem. Até aí tudo bem. Utilizar o cartão para parcelar compras ou para comprar à vista, evitando usar dinheiro. Mas, como é do conhecimento, as principais bandeiras de cartões são americanas, são dos Estados Unidos. Vou citar duas aqui: Visa e Mastercard. Quando o lojista aceita o pagamento, seja através do crédito ou do débito, utilizando o cartão dessas operadoras, ele paga uma taxa. Já ouvi falar, a taxa da maquininha. Tanto é que tem lojista que até acrescenta o valor na conta. Ou seja, de uma maneira ou de outra, todo mundo paga para utilizar o cartão de crédito e o cartão de débito. O cliente paga e o lojista também paga. Vocês imaginam quantos bilhões essas empresas não lucram ou lucravam utilizando esses cartões. Mas eis que surge o PIX, o Banco Central Brasileiro, ainda na época do governo Temer, criou esta forma de pagamento que é utilizada por todos nós no nosso dia a dia. É qualquer tipo de compra. E a gente não paga nada para fazer PIX, nem para receber PIX. Só que isso está incomodando. Está incomodando quem? As operadoras de cartão de crédito, que são de onde? Dos Estados Unidos, governado pelo presidente Donald Trump, um presidente de extrema direita. Então, passado esta introdução, o que existe de fato? Na verdade, não existe, pelo menos por enquanto, uma ordem dos Estados Unidos para acabar com o PIX. Por enquanto. O Brasil tem soberania para definir seus sistemas de pagamento. O que existe por parte dos Estados Unidos, que adora interferir no resto do mundo, é uma investigação de uma seção chamada 301, que é da lei comercial americana, e essa investigação foi aberta em julho de 2025, há quase um ano. Então, o relatório dessa investigação aponta preocupação com o tratamento preferencial do Banco Central do Brasil ao PIX, o que
prejudicaria empresas americanas de cartão como Visa e Mastercard. Estão compreendendo? Quando o senador Flávio Bolsonaro foi lá conversar com Trump, junto com Eduardo, com Paulo Figueiredo, trataram sim desses assuntos. Claro que o Trump está defendendo as empresas dele, a Visa e a Mastercard. E a família Bolsonaro está defendendo o quê? Está defendendo o Trump. Está defendendo o Trump. Mas eles não são patriotas? Por que não defende com unhas e dentes, junto ao presidente Trump, o nosso PIX? É uma pergunta que eu não tenho resposta. Mas está correndo risco, sim, de ser taxado. É a extrema-direita brasileira, patriota, mas só que é patriota da pátria alheia. Até onde isso vai refletir no resultado da eleição? Vamos aguardar. Vamos aguardar o que o eleitor está achando dessa história. Não é isso? Continuando. O PIX está no relatório de barreiras comerciais dos Estados Unidos desde 2022. A queixa dos americanos é que o Banco Central é regulador e operador do sistema ao mesmo tempo, o que limitaria a concorrência. Mas o que é que os Estados Unidos podem fazer? Alguém poderia perguntar. Juridicamente, os Estados Unidos não podem desligar o PIX. Isso é impossível. As ferramentas são comerciais. Ele pode suspender benefícios, retirada do sistema geral de preferências, imposição de tarifas, esse é o maior medo. Especialistas chamam isso de pressão externa e econômica. Não pode ser regulatório sobre a infraestrutura do PIX, porque essa é do Brasil, mas pode criar barreiras, inclusive até taxas, em pagamentos sobre o PIX, principalmente se for para produtos americanos. O governo brasileiro classificou o diálogo, que já foi estabelecido, como produtivo, mas teme que o assunto seja usado como justificativa para tarifas. O Banco Central e a Federação Brasileira de Bancos defendem que o PIX é infraestrutura pública, aberta e não discriminatória. E onde está a confusão? Bem, circulam notícias, verdadeiras ou falsas, eu não sei, dizendo que Flávio Bolsonaro prometeu acabar com o PIX a pedido de Trump. Olha aí, estamos na época da eleição e tudo vira notícia a favor ou contra um determinado candidato. Estão compreendendo? O jogo é bruto. E já para próximo do encerramento do programa, o que posso concluir para vocês, ouvintes da Resenha do Professor? Os dois casos, tanto o caso do PCC e do Comando Vermelho como organizações terroristas e o caso do PIX, mostram a mesma lógica. Que lógica é essa? Os Estados Unidos estão usando leis de contra-terrorismo e comércio para projetar poder na América Latina. Na verdade, ninguém pensa que eles estão preocupados com a violência que está aí nas periferias da cidade. Tá não, gente, tá não. O que os Estados Unidos querem é criar uma sombra de poder na América Latina, inclusive sobre o Brasil. Aquela história, eu mando, vocês obedecem. O irmão rico manda no irmão pobre. Este é o que está por trás de tudo isso. No caso do PCC e do Comando Vermelho,
A designação terrorista amplia a jurisdição americana sobre qualquer empresa que tenha operação no Brasil e transação em dólar. No caso do PIX, a investigação comercial usa a seção chamada 301 para pressionar mudanças regulatórias no nosso PIX. E uma dessas mudanças que eles querem, porque querem que aconteça, e a extrema-direita brasileira apoia a extrema-direita americana, então, o aumento, né, da regulação no nosso PIX, podendo chegar até a taxar. Mas ainda não chegou a este nível. E o risco real, gente, não é uma intervenção militar. Chegar aqui aviões soltando bomba na cabeça dos bandidos, principalmente lá no Rio de Janeiro. Vocês imaginam se for soltar bomba na cabeça de bandido de Rio de Janeiro. Lá, com exceção de Benedito da Silva, todos os outros governadores foram tirados do poder e foram presos. Imagina. O presidente da Assembleia lá está preso. Presidente do Tribunal de Justiça lá está preso, todos ligados ao crime organizado e às milícias. Não, os Estados Unidos, o perigo não é essa intervenção militar, soltar bomba na cabeça de bandido, tanto bandido pobre quanto bandido rico. Não. Mas o risco são as sanções contra o nosso país, tornando nossos produtos mais caros. E isso prejudicando a nossa economia. E por tabela, facilita a vida do candidato Flávio Bolsonaro no discurso de que as coisas no Brasil, a economia está passando por dificuldades. Veja como o jogo de poder é grande. Pois bem, no fim das contas, a música é a mesma. Quando o crime vira terrorismo e o pagamento instantâneo vira barreira comercial, o que está em jogo não é só segurança ou taxa do cartão. É quem manda na regra do jogo aqui dentro. Na sua opinião, quem deve mandar na regra do jogo? O dono da casa ou o visitante? O que é que você acha? Dentro da sua casa, quem deve mandar? Você e sua família ou seu vizinho rico e poderoso? Se liguem nessa pergunta. O Brasil tem soberania para definir isso, mas vive num mundo onde o dólar ainda fala alto. E assim, não é? Termino o podcast Resenha do Professor. E lembrando que dia de sábado eu estou aqui na rádio em dose dupla. Pela manhã, com o podcast Resenha do Professor, e logo mais, às 21 horas, o programa Música e Memória. Tem sido uma alegria muito grande fazer este programa nas noites de sábado, para quem tem a disposição de ligar o radinho nesse horário, sair um pouco da TV, da internet e ouvir o programa Música e Memória. Então desejo a todos um excelente final de semana e até a próxima oportunidade.

A resenha do professor de hoje fica por aqui. César Galindo Vaz agradece a audiência. Voltamos no próximo sábado na Rádio Pedra FM.

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2: Olá, tudo bem com você? Começa agora o programa Roberto Carlos e Companhia, aqui pela sua melhor sintonia comigo, Bia Ipsen. A partir de agora ficaremos juntinhos por uma hora conferindo só as melhores por aqui, trazendo pra você aquelas desde o comecinho da carreira até os dias atuais, lançamentos e, lógico, né? De vez em quando, notícias, curiosidades e datas de shows pra você ficar por dentro de tudo que rola na vida dele. E pra começar hoje, vamos com esse single de 2021, Outra Vez.

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2: Já estamos de volta com mais um bloco aqui do Roberto Carlos e Companhia, com muita música boa pra você. Bom demais é ter a sua companhia. Você que tá trabalhando, tá em casa, tá dirigindo, seja lá onde você estiver, seja bem-vindo, seja bem-vinda. E agora, pra continuar, vamos com Roberto Carlos e Lia Soares com A Cor do Amor. Música.

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3: Já estamos de volta com mais um bloco aqui do Roberto Carlos e Companhia, por aqui com muita música boa do Roberto, né? Sempre trazendo aquela música aí que fazia um tempão que você não ouvia também, né? Aquela música aí de muitos anos atrás. E já que estamos falando de muitos anos atrás, vamos com essa música aqui da década de 80, Recordações e Nada Mais.

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1: Fechando o nosso bloco, agora eu vou lá para um rápido breakzinho e já volto.
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2: Já estamos de volta com o nosso último bloco do Roberto Carlos e Companhia. E agora vamos com mais uma dos anos 80, O Gosto de

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1: Fechando o Roberto Carlos e Companhia de hoje, agora o Bia Ipsen vou indo nessa. Muito obrigada pela sua companhia, obrigada pela sua audiência e a gente se encontra por aqui, tá bom? Beijo pra você, fica com Deus, um abraço, tchau, tchau.
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0: Mas bom dia, ouvintes da Rádio Comunitária Pedra FM. Estamos iniciando mais um programa Comando Geral. Lembramos que já estamos ao vivo também pelo Facebook, Nova Pedra FM, pelo Instagram, Pedra FM, e também pelos aplicativos e pela frequência 98,7 para Pedra e toda a região. Bom dia, Gerlânia, seja bem-vinda.
1: Bom dia, Valeriano. Bom dia a todos os ouvintes da Rádio Pedra FM. Bom dia até aos nossos convidados. Sejam muito bem-vindos.
0: Quem queira ligar, sabe qual é o número?
1: É 991-484215.
0: Nós estamos recebendo hoje a nova diretoria da ACP, Associação Comercial da Pedra, Alberico Cavalcante e Rogério. Bom dia, Alberico, seja bem-vindo à Rádio Pedra FM.
2: Bom dia, Veridiano, bom dia a todos os ouvintes da Pedra. Vamos falar um pouquinho aqui hoje sobre a ACP.
3: Bom dia, gente. Já quero agradecer pelo convite da Pedra FM e vamos lá, né?
0: Mas vamos começando primeiro com as perguntas do professor Sebastião César Galindo, que ele quer ouvir algumas informações de você a respeito da ACP.
1: A pergunta é o seguinte: passado o período inicial de adaptação da nova gestão,

0: ações, tanto que hoje a gente veio aqui falar sobre essa ação, realmente que é um momento de relembrar os bailes municipais que tinha na Cidade da Pedra, principalmente a questão junina, que é para arrecadar fundos para melhoria da associação, que a gente pegou uma associação precária. Então, passou muito tempo parada e hoje a gente está tentando ativar ela. Então, né, assim, faz o quê? Isso vai fazer 5 meses que a gente está à frente. Nós temos os sócios, todos os sócios, como também os presidentes, têm seus afazeres também. A gente não está só à disposição da ACP. Então, as coisas são devagar, mas com o objetivo de melhorar e com o intuito também de... Tentar organizar e melhorar o comércio da Cidade da Pedra.
1: A outra pergunta que ele faz é assim: há alguma ação para desenvolver novos sócios, inclusive buscando comerciantes nos distritos e povoados?
2: Na verdade, no momento, a gente não tem essa estratégia. A gente está assim, caminhando aos poucos, que a gente começou agora. Vamos fazer agora esse evento já para poder captar um pouco mais de olhares para a nossa associação, né, para que o pessoal possa nos ver e reconhecer um pouco do nosso trabalho e, em contrapartida, a gente conseguir um pouco de recurso para poder dar uma reformada no clube, que está em condições um pouco precárias, e a gente está tentando... para poder oferecer alguma coisa ao sócio, porque a gente não pode só correr atrás dele sem a gente ter o que oferecer de contrapartida. Então, essa festa tanto vem, não é vaidade nossa, nem da associação, nem da diretoria, é mais para isso, porque a gente está precisando de recursos para poder fazer algumas manutenções, não é? E em seguida, quando a gente tiver um pouco mais estruturado, a gente conseguir correr atrás de sócio, porque o sócio sempre que você, quando fala para associar ele sempre quer uma coisa de volta. E a gente, no momento, a gente não tem esse leque de serviços para oferecer. Aí, no momento, a gente está caminhando devagarzinho, mas tentando fazer o que dá e o que está no nosso limite, né?
0: Rogério, já... também é agradecer aos sócios que já está sócio com a gente, acreditando nessa nova diretoria que eles... Os que a gente está conversando, que aos poucos também está entrando em contato com eles. E também já dizer, quem tiver interesse pode entrar em contato com a gente. Porque, como eu disse, o tempo é curto, a gente tem outros afazeres, mas pode entrar em contato com a gente, procurar saber como é essa associação, que a gente explica direitinho. E agradecer quem está acreditando nessa nova diretoria, que, graças a Deus, que estão se associando, estão tendo muita. A gente está tendo muita essa força, né, de acreditar na gente para uma melhoria, como para o comércio, também para o patrimônio, que é o clube. E, às vezes, assim, o clube, ele não é da ACP, assim, é da ACP, ele é um patrimônio, pé da pedra, vamos dizer,
2: da cidade.
0: Só que a ACP toma de conta desse patrimônio, a gente não pode deixar ele, porque, às vezes, eu não sou sócio. Mas indiretamente você vai utilizar do clube para um casamento, para um aniversário. Então você quer o clube organizado, um local, um ambiente que dê para você ir ao banheiro, levar o seu filho, uma criança para ir ao banheiro e estar um banheiro limpo. Então a gente está pensando nessa situação. Então, independentemente de você utilizar ou não, eu não tenho um filho para pensar em fazer um aniversário. Que hoje o que a gente pode oferecer em troca é a utilização do clube para algum evento. Que o sócio vai ter direito de acordo com nossas regras, né? Aí, mas não tem nenhum filho. Sim, você não tem um filho, mas você pode ir para um batizado de outra pessoa, você pode ir para um casamento de outra pessoa, de um aniversário, ser convidado, e você quer chegar lá e se sentir bem. Então, é isso. É acreditar nessa nova diretoria que a gente está tentando fazer o diferente.
3: Para melhor entender, eu tenho... associação comercial, que é o comércio pode se associar, e o clube, quem é que
0: não,
3: pode?
0: Não, o clube, ele faz parte da ACP. A ACP toma de conta dali do clube. Como o clube é a piscina que tem ao lado, né? Só que então, quem for sócio, ele vai ter uma das vantagens que ele tem do sócio da ACP, alguma dentro das regras que temos lá do nosso... do contrato e tudo mais, ele tem direito a utilizar o clube 2 vezes no ano. Ou para uma reunião da empresa, ou para uma

0: aniversário, um casamento. Agora, ele não pode passar para terceiros nem alugar. É para a utilização dele.
1: Do comerciante.
0: Do comerciante, né? A pessoa que é sócia.
1: Para a população em geral.
0: Ele não pode, vou dar o clube de presente para fulano. Não, ele não tem esse poder. Ele só pode utilizar para ele, para a utilização dele.
1: Mas o clube em geral, a população em geral não pode se associar ao clube.
0: Não,
1: né?
0: Só quem tem empresário, o CNPJ. No momento só quem tem CNPJ. Agora ele pode utilizar a população em geral, utiliza o clube alugando para eventos, ele pode alugar e utilizar, né?
1: Para festa, isso que quiser, né? Terceira pergunta do professor.
2: Mais uma pergunta relacionada aqui ao clube. É a seguinte. Com relação à administração do clube problemático, imagino que não seja fácil sua manutenção. Como a associação vê esse desafio?
3: Olha, eu para falar assim, desde o começo, eu fui o primeiro funcionário da associação, da primeira diretoria, que foi Zé da Pedra, Ivan, Marli Florencio, Sara. Eu fui o primeiro funcionário. Eu participei desde a criação dela, quando o clube ainda tinha aquele teto de madeira, que teve aquela reforma, que depois veio piscina. Ou seja, eu acompanhei já todo esse processo. Eu sei que o começo é bem complicado para adquirir novos sócios, para poder a gente fazer aquela manutenção, mas é como eu falei, a gente está tentando aos poucos, tanto com os aluguéis que estão aparecendo, que sempre o pessoal procura, como também assim, com as mensalidades, a gente tentar diminuir as manutenções que tem para fazer. Né? Infelizmente, assim, a gente, graças a Deus, na cidade, eu que vou a outras cidades, evento em outras cidades, tem cidades que não tem, que são até mais desenvolvidas do que a Pedra, e não tem um clube como a Pedra tem. As pessoas fazem festa numa casa, numa garagem de alguém, e a cidade tem, graças a Deus, tem um clube, mas infelizmente ele passa por manutenções, né? Assim, sempre tem que estar tendo alguns ajustes. E a gente está tentando fazer isso, justamente captar recursos para poder ver o que é que dá para fazer aos poucos, porque é muita coisa, né, Alberico?
0: Muita coisa. Aí a gente já começamos aos poucos, temos umas.
3: A gente tem meio que uma lista. É uma lista. E outra, às vezes a gente acontece, que a gente também é bom dizer que a gente passa por esse problema, pessoas que alugam um clube e danificam o prédio, furtam coisas de dentro do prédio. Então, assim, até isso a gente está tentando administrar, porque é tudo muito novo, mas também não é uma coisa que está acontecendo agora, sempre aconteceu. E assim, aos poucos, mas as manutenções estão sendo feitas. Acontece um quebra uma grade, as lâmpadas o pessoal carrega, né? Uma porta alguém quebra. Enfim, que é a realidade, né? Mas assim, sempre a gente está tentando. Quando alguém entrega o clube, a gente tenta entregar ele nas condições que a gente possa seja adequada para uso, né, do evento. E aos poucos a gente está.
0: E como o Roger está dizendo, desde o começo ele fez parte da CP, acho que é da nova equipe, o mais veterano, que entendeu tudo. E quando começou a reforma do clube, a piscina, realmente foi também alguns sócios que não foi com mensalidade, essas coisas, não. Foi pessoas, comerciantes da cidade,
3: doação.
0: Como relembráveis, como Ismael, Naldo de Quino, que a gente não pode esquecer, Sara, tem uma ata todinha, Sara, pai também na época, também, todo mundo contribuiu, fora a mensalidade, foram contribuições, doações financeira, né, espécie, para a reforma do clube, onde juntaram para começar a fazer a reforma. Só que naquela época, a gente vivia outra realidade de eventos. Então, o clube foi feito para aquela época. Hoje, o clube, vamos dizer que a estrutura do clube hoje, ela precisa dar uma reformada, tem que dar uma readaptada, porque hoje é outro tempo, é outra maneira de estrutura, de eventos. Então, a gente está tentando. Para você ter noção, a gente está com sério problema com os banheiros, porque os banheiros são 10 ou 8 banheiros femininos, que não há necessidade. Assim, pelo nosso ver, assim, 8 banheiros, porque é difícil você manter 8 banheiros. Então, às vezes você tem em casa 2, 3 banheiros, você não tem só poucas pessoas em casa. Então, a gente está vendo essa questão dos banheiros, está vendo essas questões para adaptar o clube à nova realidade que a gente está vivendo, né? E não é fácil. A gente tem Aí, por isso, vem essa questão da gente estar prestando muito da ajuda da cidade para vocês abraçar esse momento, ajudar a gente a comprando. Quem não for sócio, quem quiser ser sócio, procurar a gente. Mas quem não for sócio, vai ser um momento muito bom. A festa, a gente vai falar já do forró da ACP. É um forró mesmo para se dançar, um forró que vai ser um forró daquele... Forró das antigas, a gente, tanto que a banda é uma banda do forró das antigas. Então, comprar a mesa, nos ajudar para a gente poder... tentar recomeçar a estruturar o clube, para depois pensar em chegar na piscina, que a gente está pensando no clube, para depois chegar na piscina, que é muita coisa.
2: A associação faz parcerias com outras instituições, sejam públicas ou privadas, e qual a importância de buscar parcerias?
0: A gente é como... É César, né? A gente... Como eu disse, a gente começou agora, mas graças a Deus a gente já teve algumas procuras. Estamos hoje com uma parceria com... Que ele é um prédio que tem que ter movimento, que eu acho que tudo que é movimentado... tem um exemplo, uma praça. Tem movimento, a praça vai tomando de conta, né? Não vão deixando abandonado. Então, a gente fez uma parceria com o Grupo Raízes do... Amanhã, que é de Léo Galindo, uma associação de cultura, né? Onde ele também, eles agora estão fazendo parte lá. Eles alugaram uma sala. Eles alugaram uma sala do clube, estão com a sede lá no clube, onde a gente está fazendo essa parceria com eles. E também, recentemente, a gente teve uma reunião com o prefeito da cidade, e ele também fez uma parceria com o clube, onde vai também ajudar nessa manutenção e na organização do clube.
1: Agora, o clube também tem uma história. Parece que ele foi fundado pelo irmão do padre Luiz Simões, foi isso? Está com mais de 50 anos, né?
0: Parece que realmente essa...
1: É uma história, um patrimônio do...
0: É um patrimônio da cidade, né?
3: Ele tem essa história. Acho que não tem nada documentado que tenha sido ele, mas conta-se essa história. É tanto que teve muito tempo que quem era, assim, cuidava, né? Como era o nome dele? Era...
1: Me lembro o nome, mas você que era irmão do padre.
3: Padre Luiz. Era alguém, era um senhor que morava na coisa, e ele passou muito tempo, era quem cuidava, né?
1: Foi não.
3: Mas e depois que ele faleceu, foi que vinha. Eu não sei se foi antes de falecer, foi que passou para a associação, e a associação com os comerciantes foi quem começaram a tomar de conta. Justamente já porque assim, o clube vinha por condições assim, todo mundo ia fazer uma festa, o clube vai cair, O piso se soltava.
0: Todo o seu cilindro nessa época. Que o piso soltava.
3: Era seu Olâmpio, que tomava de conta, que era um senhor, né? Aí ele acabou, acho que passando, não queria mais ter gasto, nem tinha mais, acho que nem. Enfim.
0: Estamos, se a gente não tomar de conta agora, vamos chegar do mesmo jeito, viu? Se a gente não tomar de conta e o município, todos, a cidade abraçar essa causa, vai chegar do mesmo jeito.
1: Agora, no início, a gente esqueceu de falar a respeito da história de vocês dois. Alberto Cavalcante, que o povo conhece, proprietário da academia, o que mais?
0: Academia Vida Ativa, produtor, né, de evento, faça a Cavalgada Mororó. Profissional da educação física e hoje atuando mais na academia e também trabalho no município na Academia da Saúde, né? Que é com aulas de dança pela Secretaria da Saúde. Efetivo, hoje é concursado no município.
2: Ah, você é um profissional da academia?
1: Ela frequenta lá, né?
0: Vamos voltar, né? Bora voltar. E Rogério?
1: Sim, Rogério.
3: Eu estou meio rodado, viu? Já fiz tanta coisa aqui na vida, tanta coisa. Assim, interessante que a ACP, que foi onde eu trabalhei, acho que foi um grande pontapé de tanta gente me conhecer, porque foi lá que eu tive muito contato com a maioria dos empresários. Eu tinha contato porque eu era funcionário e acabei criando assim, uma relação não de amizade, mas de companheirismo com esse pessoal, com todo mundo. Aí trabalhei já em comércio, hoje em dia eu trabalho só em casa.
0: Em casa, né? Trabalho
3: em casa. Eu e minha esposa, a gente tem um estúdio de foto. Sim. E é isso, mas já trabalhei no comércio, em um bocado de canto, prefeitura.
1: É rodado pela pele.
3: Muito, muito.
1: Agora vamos falar um pouco do baile de São João. Como está o andamento e como vai ser essa festa de modo geral e quais os objetivos?
3: Olha, a festa está o seguinte, a gente foi uma ideia que Alberto nos trouxe a princípio para a gente tentar captar recursos, mas e graças a Deus foi dando certo, a gente foi conseguindo as atrações aos poucos nas condições que a gente tem, né? Porque não tem como a gente pensar numa atração grande se a gente também não tem esse não vai ter esse retorno nem o financeiro. Mas graças a Deus a gente já vendeu algumas mesas, alguns sócios, outras pessoas que são individuais, porque o baile é para todo mundo, mas o intuito mesmo é de a gente trazer essa tradição. Hoje, esse São João desse ano, o outro ano também, a gente já está vendo que está vindo uma onda de crescimento, assim, de resgatar novas tradições, aquele forró raiz, aquela coisa do casal, ou até de quem é solteiro também participar, uma coisa mais intimista, uma coisa mais próxima das bandas, uma coisa que não traga aquele palco imenso, com um artista muito grande, mas uma coisa que traga um aconchego, traga memórias afetivas, que venham, assim, proporcionar momentos bons. E esse é o nosso intuito da festa. Além de querer juntar dinheiro, que também é nessa casa.
0: Para pagar a conta.
3: Isso. Aí, mas tá tudo assim, tá sendo alinhado aos poucos. A gente tá vendo aqui como é que vai fazer a questão das vendas, oferecendo aos sócios ainda, estamos ainda tentando se alinhar isso com o resto da diretoria. Mas o intuito é esse, é trazer um evento simples, mas de qualquer forma, que venha a abraçar a cidade. Esperamos que o pessoal também compareça, prestigie. Não é grande coisa, mas a gente vai se esforçar ao máximo. Temos o apoio da prefeitura, que já está nos apoiando com algumas coisas dentro desse evento, que é uma parceria. E a gente também vai se doar. Aproveitar que é Jogo do Brasil, depois terminar, tomara que ganhe, né? Já vai comemorar lá no mesmo dia.
1: Dia 12 de...
0: Não, dia 13.
1: 13 desse mês.
3: Já aproveita.
0: De hoje a 8 a festa.
1: Já está em cima, né?
3: Isso, já vai comemorar o primeiro jogo. Já se arruma, não vai com a roupa que já está mesmo. O importante é comparecer. E as bandas são, né, Alberto, falar um pouquinho das bandas.
0: As bandas são Regis Antunes, né, que é uma conterrânea. A gente também valorizando aí a nossa terra, né? Regis vai cantar o seu forró lá, o forró que ela faz muito bem. Nosso amigo Maldonato também, que canta, que é de Venturosa, que canta também forró das antigas, canta um pouco de brega, canta tudo de bom também. E vem também o forró, que é o Forrozão Túnel do Tempo, que é uma banda de Caruaru. Ela é uma banda que já tem um histórico muito forte na região. Porém, aqui, eu acho que vai ser a primeira vez que ela vai vir. Eu já fui para ela numa festa que eu fui com ela. E é muito bom mesmo. É aqueles forró das antigas. Ela canta de tudo de forró das antigas. Então, vai ser um momento... É aquele momento que muita gente reclama. Até para uma festa hoje não dança. Ninguém chama para dançar e também a gente não dança porque as músicas não são para se dançar. Então, exatamente essa é a nossa proposta. É uma festa para se dançar, para se socializar, uma festa familiar. Você pode ir, vai se sentir bem o clima de São João. Então, esse é o momento de vocês adquirirem ou a mesa, né? Que a gente tem a mesa que está no valor de...
3: R$130 para quem não é sócio.
1: Isso, quantas pessoas a mesa?
3: Quatro, né?
1: Quatro pessoas, 130. E o ingresso individual?
0: O ingresso a gente vai ter na bilheteria. A gente não está vendendo antecipado. Vai ser na bilheteria. Qual o valor, Rogério?
3: R$30. E a mesa para quem é sócio, né, é R$80, tem um desconto. Isso já foi uma das facilidades assim, que a gente encontrou querendo ou não, agraciar o nosso sócio, né? Contemplar ele com alguma coisa. Então, nessa festa, é R$80 a mesa para o sócio. Tem um desconto bem generoso, né? R$50.
1: Agora, um ponto de venda das mesas.
0: Então, a gente está vendendo, com a gente mesmo, quem quiser conversar com um de nós, mas tem Carla também, Carla Neri, que está o contato, até o contato que está passando na vinheta, é o contato dela. Pode entrar em contato com ela, pode entrar em contato com o Rogério, comigo, me procurar, todo mundo me conhece, Instagram, tudo. Também tem o Instagram da ACP, lá também, que vocês podem falar. Tem Isabel lá na Construcasa, que também pode procurar na Construcasa. No momento, nós mesmos estamos fazendo essas vendas. É, que para a gente chamar uma pessoa para ficar vendendo e tudo, vai gerar gastos. A gente está evitando o máximo de gastos, porque até então a gente não tem muito... Tanto assim, ó, para essa banda vir, que é de praxe, toda banda, uma banda que seja organizada, vamos dizer assim, que seja organizada, não é organizada, que seja formalizada, ela precisou fazer um contrato e dar 50%. Né? A gente já teve que pagar 50% dessa banda para poder vir, mais 50% um dia antes para ela poder chegar na cidade. Então, assim, tem todo um gasto. Então, a gente está evitando mais gasto e está acreditando que o público compareça, nos ajude nesse momento para a gente conseguir realizar a festa com sucesso.
1: Era um ingresso antecipado, porque vocês não quiseram vender, por quê?
0: Porque assim, não vai ter aumento de ingresso, vai ser o mesmo valor, não vai ter assim antecipado e na hora outro valor. Que normalmente quando se vende ingresso antecipado é porque antecipado é mais barato e na hora é outro valor. Não, a gente vai manter o valor. Então, e até também para evitar também gasto, porque o ingresso antecipado tem um gasto que a gente vai precisar imprimir, uma empresa para fazer a impressão, eles não são baratos. Aí tem a questão da impressão, aí o que não vender vai ter, vai perder, que foi impressa, então a gente está deixando para a hora. Então, e na Cidade da Pedra, eu trabalho com eventos. Eu trabalho com evento, a Cavalgada Mororó, como já todo mundo sabe. E eu vou dizer a verdade, antecipado não se vende 30%. É na hora. Na Pedra, o costume na Cidade da Pedra, como aqui essa região, essa cidade menores. É mais fácil assim, pessoas de fora compra antecipado, mas o da cidade eles compram na hora.
3: E assim, é um valor muito acessível, não é? Hoje em dia, né, não tem. Agora, se fosse mais caro...
0: Uma festa hoje com
3: uma festa grande.
0: Por menos de R$50 é difícil você encontrar.
3: É.
0: Com estrutura como a gente vai colocar, vai ter uma estrutura. O palco não será o palco utilizado, o palco do clube, que a gente não pode utilizar o palco por questões estruturais, vamos dizer. Mas vai ter um palco, vai ter toda uma estrutura, vai ter uma estrutura montada com som, com telão. Então, é uma festa que tem uma organização, então, por R$30, é um valor bem acessível.
3: É, na verdade, o palco também vai ficar embaixo, já para trazer mais o público para perto da banda, para não ter aquela imagem do artista tão longe, como você vê hoje em dia, nas lives, em todo canto. Quanto mais o artista fica perto do público, causa mais engajamento, mais troca de relação do que lá em cima, naquele lugar tão longe que ninguém tem acesso. Então ele vai ser embaixo e trazer.
1: Você pensa em desmanchar aquele palco lá de trás e ele ficou meio desproporcional, não é?
0: Qual?
1: O palco que fica lá.
0: Nesse palco mesmo, a gente não vai utilizar ele, não. Aquele palco, ele foi, como a gente disse, é uma estrutura que foi feita para aquela época. Naquela época, os palcos eram daquela forma.
1: Então, vocês pensam em desmanchar ele agora, né?
0: A gente pensa muita coisa, mas no momento estamos pensando em...
3: Até porque embaixo dele é uns banheiros, né?
0: Embaixo dele é os banheiros.
3: É um banheiro
1: embaixo,
3: é os banheiros.
0: Banheiro e camarim.
3: E um camarim. Aí até para fazer essa redução, essa reforma, além do gasto, seria
1: tem
3: que
1: ser. E tem mais espaço para trás, vai aumentar também se quiser, né?
0: O clube?
1: Sim,
0: tem temos terreno, tem muito espaço, a gente já tem algumas propostas. Que a gente tem proposta de algumas entidades.
3: De quem?
0: Não posso falar o nome aqui do local, porque a gente não tem não pode falar. Mas tem algumas empresas, vamos dizer, empresas de fora que já nos procurou para querer fazer parcerias para trazer algumas ações para o clube. Como uma aula de natação, como uma aula de teatro, como uma aula... Ações. Porém, a gente não tem a estrutura para receber ainda essas ações, essa empresa. Então, a gente está tentando reestruturar, se organizar, para ver como é que vai ficar, para a gente começar a receber esse pessoal. Porque, um exemplo, você é sócio, aí tem seu filho... Aí o filho vai poder participar de uma ação, de uma natação, de uma hidroginástica, utilizar a piscina e com isso ter seus descontos, né?
1: Gerlanda Ferreira, você já cantou lá no Clube Paulo Mato, você gostou do clube?
4: Já.
0: Ela cantou. Eu estava conhecendo ela.
4: Eu cantei lá, acho que foi umas 3 vezes já.
0: Nos eventos de Cledilson Lima. Ah, canta muito, viu? Parabéns. Compareça lá, seja convidada para fazer um momento com a gente.
4: Com certeza.
1: E aí o comentário aí de Sebastião Denner Rocha, né?
2: Bom dia, amigos. Estou aqui assistindo. O artista regional precisa de muito apoio. É um herói.
1: Sebastião Denner Rocha, Natal, no Rio Grande do Norte.
0: Obrigado.
2: Aí, também,
0: a gente sempre tem esse cuidado em colocar sempre. Infelizmente, a gente não pode fechar uma grade só com atrações do município, porque você sabe que nós precisamos, assim, a gente tem a intenção, mas às vezes o público quer coisas
1: de fora.
0: De fora. Mas sempre a gente tenta colocar uma atração. Como eu, no meu evento particular, todo ano a Mororó coloca uma atração do município. Todos aqui já, Regis já tocou, Curé, BS, Naldinho. E ainda tem atrações para colocar. Sempre, todo ano eu estou colocando uma atração do município. Agora também é um evento. As atrações, assim, a gente também não, tem que se organizarem para participar do evento. Não pode chegar também de qualquer forma, fazer, querendo ou não, ali é um evento pago. Então, quem está pagando quer qualidade. A gente não pode chegar e colocar qualquer atração. Tem que ser uma atração que preste um serviço que a pessoa está pagando para ver uma atração de qualidade. Então, esse ano a gente está, como a proposta é forró, estamos trazendo pela CP, que é Regis Antunes. Maldonado, ele é de Venturosa, mas ele mora na Pedra. Ele é da Pedrense. Trabalha aqui no município, então Maldonado também é da cidade da Pedra. Se eu não me engano, já, não sei se ele já recebeu algum título, mas logo, logo recebe título de Pedrense, que ele vive na Pedra.
1: Ele já cantou em várias bandas.
0: Já cantou em muitas bandas. Muito bom, Maldonado.
1: E quantas mesas vai ser disponibilizada?
3: Hoje tem... Ao todo são 50, né? Mas algumas já foram vendidas. Mas a gente colocou 50 mesas, mas já tem espaço para mais. Mas aí o limite é assim, para ficar confortável, para não ficar... aquele tumulto de muita mesa, nem de tudo mais, que se Deus quiser vamos vender todas.
0: Amém.
3: Aí tem espaço embaixo também, mas graças a Deus o limite que a gente colocou é suficiente no momento.
1: Agora outra coisa, quem queira alugar o clube, aí ele tem que levar, você já tem lá a mesa, essas coisas? Ou é,
3: não.
1: O contratante tem que levar as mesas.
3: Isso. Hoje em dia o clube não dispõe mais de cadeira nem mesa. Até porque há muitos eventos, geralmente casamento, formatura, quando o pessoal contrata decoração e buffet, geralmente já vem com o pessoal que quer mesa de vidro, cadeira de ferro, de cristal, enfim. E a gente tinha a associação tinha um limite de cadeiras, mas com o tempo elas foram se perdendo e sumindo. Hoje em dia não tem. Aí para a gente também não ter dor de cabeça, quando a gente aluga o clube, a gente tenta entregar o prédio só de assim, que ele esteja em perfeitas condições de uso, com água, eletricidade, energia, lâmpadas e tudo mais. Agora, cadeira e mesa a gente deixa por conta do contratante. A gente já deixa até claro com ele que a gente não tem esse tipo de trabalho. Mas hoje em dia, assim, o pessoal que trabalha com bebida já tem essa parceria. Quem faz um evento contrata alguém que tem a bebida, ele já cede as cadeiras, até uma parceria com quem trabalha com a bebida. Porque às vezes também aluga, né? Depende do evento, eles fazem esse tipo de negócio, que eu também não sei, mas é mais ou menos assim.
0: E Verdina, a gente tem um contrato, né? Toda pessoa que vai alugar o clube, ele vai... aluguéis do clube, a agenda do clube está com Arthur Bebidas, que fica Arthur. Próximo ao clube lá da igreja. Ele que é um da direção também. Então, ele vai lá, vai ter um contrato. E lá no contrato tem toda a descrição que tem no clube. A gente não está alugando o clube com algo que não tenha. Então, até às vezes, ele leva até a pessoa para olhar. A gente está alugando isso aqui. Depois que você aluga, você não pode estar... Eu quero isso. Eu quero aquilo. Então, você está alugando. É o que a gente tem para oferecer nesse momento. É essa estrutura.
1: Aluga o espaço.
0: Aluga o espaço. Aluga da forma que está lá. É o que a gente, a CP, tem de acordo no pacote do aluguel. É entregar o clube limpo, que já está incluso, a limpeza do clube. E o alugante, né, ou a pessoa que está alugando, ele tem que nos entregar o clube limpo também, assim, ele pelo menos tirar o grosso. Não lavar e tudo mais, vai tirar o grosso do clube para entregar a gente, que é um mínimo também, que eu acho que até é questão de educação, você fazer um evento e deixar lá a sujeira, né? Então isso é um mínimo que pode se fazer. Então, tem essa parceria, a gente entrega com a água, com a água e com a energia. E internet, que a internet é uma parceria que nós temos também com a Speednet, que é um dos sócios, e a gente também disponibiliza a internet para o evento.
1: A internet é do clube.
0: É do clube também, já está incluso no pacote do aluguel. E é isso. Então, é mais essa questão de mesa. Claro que a gente pensa, por que não no futuro conseguir colocar uns climatizadores e tudo? Só que para a gente chegar nesses climatizadores e ventiladores, a gente precisa desse apoio de agora inicial para a gente começar a trabalhar para chegar lá, né?
3: Uhum.
1: Tem o nosso amigo Giba Filho, ele está lá em Feira de Santana da Bahia. Eita, é um pedrense, ele está dizendo que vai vir para o São João abraçar os pedrenses, os parentes. É, ele vem no dia 13 e vai para.
0: Já vai pro forró, né? Pro forró. Seja bem-vindo. Vai ser um prazer.
1: Mas no caso dele, se ele vem de Feira de Santana e quer comprar uma mesa na hora.
0: Aí
1: tem...
0: entra em contato com a gente. Vou dizer aqui o contato que você pode entrar com a gente. É o contato de Carla. Deixa eu olhar aqui.
1: Mas assim, na hora você chegar.
0: Na hora também.
3: Na hora também. A gente vai estar na bilheteria e vai ter mesas disponíveis para quem chegar na hora.
0: O contato para compra de mesas é o 87991641876, que é o de nossa amiga Carla Neri. Fala com ela e também com a gente, como eu já disse, né? E na hora vai ter também mesa disponíveis. E a gente tá também esperando isso aí, o pessoal de fora, tem pessoas de Venturosa procurando, tem uma turma, tem um grupo de Venturosa que chegou e falou comigo e disse assim: Alberto, que a gente ia fazer uma festa em família. Mas a gente já tá pensando em desistir para ir pro forró da ACP. A gente vai ver se faz a festa de família lá. Porque vai ser um momento bom, vai ser um momento de relembrar, de ver os colegas, né, se encontrar, conversar, dançar, se divertir.
1: Aí começa que horas a festa?
0: Às 9 horas.
1: Depois do jogo
0: depois
1: do Brasil.
0: Depois do jogo do Brasil.
1: José Alfredo Ramos, Alfredo do Bigodão, assistindo, ele gosta, ele é forrozeiro, pode comprar logo a mesa também, né?
0: É, Alfredo, nos ajude e compre logo umas 3.
1: Agora, qual é o... Se eu quero alugar o clube, qual é o valor do aluguel? Já sabe, já? Tem uma tabela?
0: Tem uma tabela
3: para quem não é sócio.
1: Para quem não é sócio, qual é o valor?
3: O valor hoje em dia é quanto, Alberto? Eu não lembro.
0: 800. Para não os tossos, né?
1: 800 pode ficar a noite toda, né?
0: É, você utiliza assim, um exemplo. A gente tem noção também. É, José Ailton falando aqui comigo, Parreco. Falo já, Parreco. Ó. É o seguinte, a gente tem noção, um exemplo, teve um casamento agora essa semana retrasada e o aluguel a gente entrega a chave um dia antes do evento, né? Então, só que um casamento é uma proporção maior. Às vezes é uma ornamentação chega 2-3 dias antes. Então, dependendo da forma que seja a ornamentação do casamento, da estrutura, a gente tem umas taxas que acrescentam por dia. Porque, querendo ou não, se a gente aluga para 2 dias. Mas a Alberto, eu vou. A ACP, né? Mas a gente vai precisar 3 dias antes do clube para poder começar a ornamentar. No que vai começar a ornamentar, tem um menino que tem parceria lá com a gente, que alugou uma sala que já não vão poder utilizar lá, já vai ficar sem utilização do clube para eles também. E que a sala é dentro do clube, na parte externa. E também tem a questão da energia, porque vai começar a utilizar a energia 3 dias antes, porque ele liga a energia de manhã e vai até tarde, que é ornamentando, né? Ligando, fazendo ornamentação e tudo, a passar a noite ligado, ornamentando, quem trabalha com ornamentação. Então, tem umas taxas que são, tem lá no contrato, dependendo da forma que você alugar. Mas o valor base é R$ 800, entregamos o clube limpo.
1: É R$ 800
0: o clube
1: limpo. Tudo, né?
0: R$ 800. Aí, de acordo com a sua necessidade, tem os acréscimos das taxas. E também o sócio, como eu já disse. O sócio que já está com a carência, então um tempo de carência de pagante de mensalidade 10 meses, ele começa a ter direito da utilização do clube. Porque o que acontece, Veridiana? Infelizmente a gente vive num mundo que eu aprendi desde novo assim, você tem que confiar desconfiando. E a gente não pode ver cara. A gente tem que ver quando a gente vai trabalhar com empresa. E principalmente com locais que precisa de verba para se manter, a gente não pode. E pro lado amigo, a gente tem que ser pro lado realmente profissional. Infelizmente, tem pessoas, um exemplo, se associa hoje, porque eu vou fazer um aniversário daqui a 3 meses, vou me casar daqui a 3 meses, vou se associar, que é para me ter desconto direito ao clube. Aí, quando se casa, eu faço aniversário, ó, já para, no outro mês já não paga mais a mensalidade. Então, a gente tem que ter uma carência para essa pessoa começar a ter direito à utilização do clube, porque querendo ou não, nós temos nossos gastos, né?
1: É, Também no dia 12 haverá o Luau Junino lá, no, ali, lá em Elion. Você já foi alguma vez?
0: Já, sim, já foi todas as vezes. A gente sempre está ajudando a eles.
1: É de lá, dele, se mais seu dia de lá já vai pro clube, né?
0: De lá já vai direto. Nosso amigo José, até que José pediu para falar aqui que futuramente também eles estão querendo o ponto de cultura COCUP, né? Coletivo Cultural da Pedra, está vendo uma proposta de parceria com a ACP também, que a gente vai se sentar para estudar como é que vai ser essa parceria também com a ACP, que eles estão. Estou interessado em uma parceria com a CPI e a gente vai se sentar para ver, né, José Ailton, como será. Mas é eles que fazem esse luau, né? Lá, faz o luau em. E é muito bom, gente. Vocês estejam todos convidados, todos convidados que eu já fui. É um ambiente bem familiar também, dia 12.
1: Ah, deu mesmo certo. Dia 12, ele já vem de lá no Arrastão pro clube e o pessoal do Globo Brasil também.
0: É.
1: Vai dar tudo certo. Fernando Ferreira.
4: Era um pedido musical aqui de um ouvinte.
0: Amado Batista.
1: Amado Batista. É. Manda ele lá pro forró no clube.
4: Giba Filho, estaremos no São João abraçando os amigos e parentes.
1: Manda ele pro forró, né?
4: E José Alfredo Ramos também tá aqui com a gente.
1: São todos forrozeiros, venha pro forró.
0: Então, vamos lá.
1: Agora vamos falar um pouco agora do comércio. Quais os planos para melhorar o comércio e atrair clientes da região?
0: Então, é sobre essa questão, é uma questão mais complexa, que a gente, como eu disse, a gente está há pouco tempo na frente, mas estamos aos poucos caminhando, procurando propostas, vendo as possibilidades de a gente melhorar o nosso comércio. É uma questão bem ampla, eu acho que é um problema que não é um problema bem complexo. Mas aos poucos a gente vai tendo algumas reuniões com algumas pessoas que fazem parte desse meio para ver as melhorias que podem trazer para o município, né, Rogério?
3: Isso. A gente está vendo como é que hoje em dia o comércio mudou muito também depois da internet, mas é uma das coisas que a gente tem em mente nas nossas pautas também, como atrair mais clientes, ter um olhar maior para o nosso município, que a gente sabe que a gente tem uma perca assim, de clientela, às vezes, para outros municípios vizinhos, mas de que forma a gente pode agregar ao nosso, cada um, com sua potência, mas aí a gente está vendo assim, quais são as possibilidades que a gente tem de fazer com que isso se concretize. Mas que não, também não é fácil, porque lidar também com pessoas, cada comerciante tem um olhar diferente para o comércio, e você não consegue transformar todo mundo, nem criar expectativas em pessoas que você também não tem muito contato. Porque a gente tem, assim, porque é sócio, mas às vezes não tem muita relação, e não tem como a gente chegar àquelas pessoas e propor ideias que tá na nossa cabeça, que a gente acha que dá certo, mas que na cabeça deles não dão. Mas em relação também a essa questão do comércio, a gente tentar, aos poucos a gente vai tentar traçar algumas estratégias que a gente possa colocar mais nosso comércio em evidência, tanto no Instagram, como a gente fazer essa parceria com o nosso, e algumas campanhas, se tiver, Dia dos Namorados, Dia das Mães, o que é que a gente pode fazer para intensificar o comércio local, compre na cidade, campanha de final de ano, de Natal. Isso tudo a gente ainda está vendo, porque a princípio nossa diretoria está cuidando um pouquinho mais do clube, um pouquinho de atenção para, porque é muita coisa para muita manutenção para fazer. Mas em seguida a gente já vai criar essa pauta, a gente tem mais ou menos um rascunho do que a gente pensa, mas criar uma pauta realmente para tentar incentivar o comércio, nem que seja nessas campanhas, Dia dos Namorados, Festa Junina, para tanto aquecer o comércio como trazer mais clientes de fora. Como de fora, hoje em dia que a gente tem a ferramenta da internet, né, é mais fácil a gente conseguir atingir públicos que não estejam diretamente ligados na cidade, né?
4: Temos um ouvinte aqui na linha, eu acho que quer fazer uma pergunta, né?
1: Alô, bom dia.
5: Bom dia, Zé de Carioca, aqui é da Veneza, do Rio Verde, rapaz.
1: Então, você vai vir pra festa aí do Forrozão, aqui dia 13?
5: Com aqui, Deus te dê, rapaz.
1: Traga todo mundo da Veneza.
5: Beleza, e esse menino aí que tava falando, ele canta música também, é?
1: Aqui é o pessoal da ACP aqui do comércio.
5: Ah, bom, beleza.
1: Quer mandar um abraço, alô pra alguém, pode mandar. E reúna aí o pessoal, venha pro dia 13, a partir das 8 horas da noite, né? No Grupo Polimático, o grandioso forró das antigas. Tá certo? Tá, muito obrigado pela sua participação. Mas vamos continuando aqui. E com relação ao apoio público do governo federal, estadual e municipal, o que deveria ser feito assim, em torno de apoio para melhorar o comércio da pedra?
0: Então, Verdena, a gente já teve uma reunião com a gestão do município, aí fazer uns dias aí que a gente teve uma reunião com o gestor, e ele foi bem receptivo, ele disse a situação realmente que hoje passa o município, e a gente também falou nossas propostas. No momento, a pauta da reunião era realmente ver uma parceria, que é muita coisa para se falar num momento só, e a gente sabe que a agenda desse pessoal é complicada, mas no momento a pauta foi o clube. Tanto que o clube e o momento desse evento que a gente vai fazer. Então aí foi tudo que foi colocado na mesa para se resolver, foi resolvido. Porém, teremos outros momentos, outras reuniões com eles. E é isso. É complicado, Verena, porque é assim, ó, vou dizer, a gente está falando aqui, agradeceu já os sócios que aderiram à associação, que nos colocou, que deu, fez críticas construtivas, a gente está aberto para receber essas críticas, mas a gente também recebeu muitas também. Energias baixas, né? Já chegou para. Eu mesmo, eu que estou fazendo esse contato com o seu menino, também faz alguns, mas assim, isso não vai para frente. Ah, vocês ainda estão pensando nisso, que tem esse tipo de pessoa, só que a gente não vai se amarrar nesse tipo de pessoa, né? Que essa pessoa que chega para nós que estamos querendo fazer uma coisa diferente, melhorar o comércio, que você melhorando o comércio, levanta todos os outros, não é só o comércio do sócio. Vem todos os outros também crescer. E ele fala, isso não vai para frente. Então, eu acho que até o começo dessa pessoa também, eu acho que não vai para frente, né? Porque não tem como uma expectativa, né? Não tem um olhar diferenciado, não tem pensa no futuro. Então, a gente está se apegando e abraçando realmente esses que estão acreditando na realidade. E hoje, a gente deixa bem claro que a gente também não é o Salvador, né? A gente está tentando, vamos tentar melhorar, porque a gente está precisando do apoio de vocês. Porque eu acho que o grupo, o município e os sócios se juntando, a gente consegue crescer aos poucos, mas recrescendo.
3: Isso. A gente também agradece assim as parcerias. E se porventura alguém se interessar também, a gente está aberto também para conversar com outras entidades, outras associações, como é a questão dessa do. Que é de Parreco e de igrejas também que queiram participar, que fazem eventos. A gente também, às vezes, a gente pode criar uma parceria, trata a questão de valores com o pessoal de outras entidades, entendeu? A gente está bem aberto, mas sabe que as condições realmente são difíceis e que realmente tem muita gente que tem um pensamento negativo, mas a gente, né, a gente escuta, não leva para frente, porque a gente sabe da índole de todo mundo. Quem às vezes quer trazer só uma mensagem ruim, traz. E a gente absorve também se quiser. E nosso caso é esse. A gente está tentando fazer o possível junto com a prefeitura, com outros órgãos que quiserem aderir também. E nosso foco hoje, como a gente sempre falou, é a questão do clube, que é uma questão cultural, é um patrimônio da cidade, que acredito que todo mundo já pisou naquele clube de criança. Né? E a gente deixar hoje aquilo, digamos que morrer, né? Ficar lá, um prédio tão, tão, tão bom, bem localizado, se acabar. Até o tamanho, que como eu disse, enorme, que outras cidades não têm.
0: Você é de fora, tu és de onde?
4: Venturosa.
0: Venturosa já veio participar no clube. Em Venturosa é uma cidade bem mais desenvolvida do que a Pedra. Nossa. E não tem um espaço daquele.
4: O clube de lá,
0: eu já fui no clube de Venturosa também. O espaço daqui é enorme.
4: É muito grande.
0: Então, para fazer festa, para fazer casamento, para fazer reuniões, para tudo, e bem localizado, no centro, formaturas, tudo. Então, tudo isso é uma forma de gerar também. A gente fala, mas vai só festa, fala em festa, formatura. Sim, mas é um comércio. é um giro ali, uma formatura, quantas pessoas, quantos alunos vão se formar, que parou até essas questões de formatura na Cidade da Pedra, mas quando tinha as formaturas lá no clube, quantas famílias estavam ali, quantas famílias do formantes, quantas pessoas da família ia para uma loja comprar uma roupa para ir para uma formatura, isso no que para o comércio, para o dezembro era o mês de formaturas, casamento, essas coisas. Então, movimento indiretamente, o clube estando bem e o povo se interessando em fazer algo no clube, vai movimentar indiretamente os outros comércios. Então, tem gente que não tem essa visibilidade, né? Aí é onde a gente está querendo bater e ver essas melhorias. Muito trabalho a ser feito, temos muito. Às vezes a gente não tem resposta para tudo, porque também a gente é novo e está começando, mas a gente está tentando melhorar. Pronto, a gente ia fazer um evento Dia do Trabalhador. Só que chocou o Dia do Trabalhador com o Dia do Agro Show. E o Agro Show foi em frente ao clube. A gente ficou inviável fazer algo no clube, porque estava ali utilizando a frente do clube. Deixamos lá guardadinho o projeto do Dia do Trabalhador e vamos fazer agora o São João. Mas temos proposta de outros eventos também. Só que tudo é planejado. A gente não pode chegar hoje e fazer algo assim, sem planejar, né?
1: É porque tem uma parte da população, 10%, que são negativos, só dá valor a coisa de fora.
0: De fora.
1: E o pessoal de fora lá são negativos com a pedra, tem até pedra de buíque, né?
0: Povo adora a pedra de buíque. E já sabem, eles só falam para ver a reação. Aí eu faço, é de buíque mesmo. É de buíque, porque pensa que eles querem que a pessoa ache ruim, né? Pedra de buíque, é de buíque mesmo. Mas lá Mororó, o cantor só fala pedra de Pernambuco. Não vem com história de pedra de buíque, não, que senão desce do palco.
1: Aí
0: eu fico com raiva.
1: Tem uma parte, não são todos, são 10%, só dá valor a coisa de fora, né? E o de fora não dá valor.
0: É assim.
1: Mas vamos ouvir agora a vinheta que José Ailton mandou. Talvez fez até de graça nessa a vinheta da festa. Vamos ver como foi que ele fez, né?
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1: Pronto, aí tá a vinheta pronta, né?
0: Jair, também fez, ele fez essa vinheta para nos ajudar. E também vai estar também ajudando lá no dia do evento, fazendo essa parceria com a gente também. Já desde já agradecer a você, Ailton.
4: Só um elogio aqui rapidinho. A locução de Ailton é muito profissional, sabe? Ave Maria, é espetacular. Ele nasceu para trabalhar com a comunicação. Fico besta.
0: Muito bom.
1: Nós temos aqui também, Gerlana, comentário aí da Aparecida Tenório, leia aí.
4: Bom dia para todos vocês. É verdade, o trabalho de vocês precisa de parceria mesmo. Parabéns para vocês, um abraço.
3: Obrigado.
4: Maria do Socorro.
1: Maria do Socorro Cavalcante, tá no Recanto. Ela gosta de forró também, né?
3: Vem, Socorro, para a festa. Traz o Recanto,
0: Dia 13, dançar forró.
4: Fogão dos quatro.
0: Vai ser forró com força, forrózinho. E dia dos namorados um dia antes, aí deixa para comemorar, pega seu namorado aí eterno, leva para dançar forró, Forró das isso. Antigas, relembrar os velhos tempos. Aquela você música, o forró. Ficante, então, né? Ficante também. Ou até arrumar um ficante lá também. Quem não? Por que não? É festa.
1: Mas, Zé Américo, muito obrigado por ter vindo hoje à Rádio Pedra FM. Fica aí o microfone. Vamos começar com o Rogério, né? Fica o microfone à sua disposição o tempo que desejar para mais algumas informações, agradecimentos e detalhar mais alguma coisa que não foi perguntado.
3: Eu, a princípio, eu quero agradecer a vocês mais uma vez o convite. Da outra vez não deu para me vir, mas sempre a gente tenta organizar para sempre estar aqui presente. Agradecer a vocês. Agradecer aos ouvintes que estão atentos aí, vendo a nossa, dando atenção tanto à rádio como à nossa entrevista. E convidar mais uma vez vocês para o nosso evento, que é dia 13, lá no Clube Polimático, que vai ser uma festa aberta para todo mundo. Tem os sócios também que vão ter algumas vantagens, que é na compra da mesa, no desconto. Mas é uma festa pública, assim, aberta. Paga o ingresso, que é R$30, né, Alberto? Mas a gente está fazendo o possível, porque todo mundo sabe a correria que a gente tem, mas a gente vai tentar entregar o evento melhor que a gente tenha, esteja na nossa possibilidade. A gente tem Alberto, que é experiente, muito experiente com evento, com festa e com banda, né? Tem uns Carla, que não pôde estar presente, tem Isabel também, que não pôde, e Arthur também. Que a gente está tentando dividir as tarefas, mas a gente vai tentar fazer um evento bem organizado, que esteja assim, no nível da nossa cidade, do nosso público, não é? Que a gente também não sabe que não vem pessoas extremamente de longe para vir, mas que a gente vai fazer o possível para agradar todo mundo, tá certo? E convidar todo mundo para estar lá, né, Alberto?
1: José Alberto, fique à vontade para...
0: Pronto, Veridiana. Eu queria agradecer mais uma vez aqui com vocês na Pedra FM. Já me sinto em casa quando não é por um evento, é por outro. E assim a gente vai...
1: Tem a cavalgada também.
0: Tem a cavalgada,
1: breve, né?
0: Todo ano estamos aqui. Então eu queria agradecer a vocês pelo convite. Ah, você também, esqueci o nome, sou péssimo para...
4: Gerlânia.
1: Vamos botar Gerlânia na cavalgada?
0: Vamos organizar. Olha, ela olhou agora assim.
1: Ela canta, então, ela canta tudo, ela canta forró.
0: Pronto. É bom sempre saber. A gente sempre está valorizando a cultura, né? A cultura, principalmente a cultura da nossa região. E agradecer a todos e pedir que vocês acreditem, vocês que têm a empresa, infelizmente, para se associar na ACP tem que ter o CNPJ, porque tem que ser realmente uma empresa formalizada. Mas quem quiser acreditar na gente, a gente vai fazer por onde procurar melhorias para o nosso comércio e o que estiver ao nosso alcance. E é isso, procurar a gente. Sobre a festa, ser dia 3, estão todos convidados para participar desse momento, uma festa bem acessível para todos. E acredito que vai ser um momento muito bom. Infelizmente, estarei trabalhando, se não ia dançar muito forró e cantar forró das antigas, que eu amo. E é isso, agradecer a todos e até sábado.
1: Mais uma pergunta. Não tem como modificar o estatuto para colocar esses contos, tem muitos comérciozinhos que não tem um CNPJ.
0: Mas, então, é porque, assim, comércio, a gente tem um estatuto que não é de agora, né? Foi agora, é uma coisa já antiga.
1: Mas não
0: por
1: tem
0: isso,
1: como modificar, não?
0: Eu creio que não, porque a empresa, para a gente formalizar ela tem que ter um CNPJ. E hoje em dia tem um CNPJ, um micro, que é bem baratinho ali, que a pessoa paga, é isento de vários impostos,
3: é um MEI,
0: por causa,
3: né?
0: De coisa, um MEI, né? Um MEI. Então, acho que... No estatuto que tem, como é a associação de comerciantes, nesse momento a gente só pode ver dessa forma, que já é uma coisa, nós somos novos na direção, mas é uma coisa que já vem uma base das outras equipes, né?
1: Apesar de todos esses comércios pequenos já tem um MEI.
0: Tem, eles têm MEI, pode procurar a gente. E hoje a contribuição é simbólica, é R$50 por mês. R$50 cada contribuinte paga, né? Cada sócio.
3: A mensalidade.
1: Agora eu pude modificar para as associações em que tem o CNPJ, como aqui é da rádio, tem CNPJ.
0: Aí parece que lá no estatuto tem uma questão, que outra associação não pode.
1: Podia modificar isso, né?
0: Aí eu não sei, tem que ver lá no cartório como é, que não é uma questão mais burocrática, né? É questão de lei que já vem para nós. Não é nós que criamos, são a lei, as leis são que vem para nós. Aí tem que ser uma questão lá.
1: Mas acho que só para ser sócio não tem problema não, só modificar um artigo.
0: Mas mesmo que não possa ser sócio, a gente faz parcerias, a gente pode ser parceiros.
3: Isso.
0: Ver forma de parcerias que a gente possa trabalhar junto sem ser realmente ali aquela pessoa só, se a gente está à disposição. Como a rádio está à disposição da gente, a gente também está à disposição da rádio para encontros.
1: Inclusive a gente está pensando em fazer um evento de 23 anos da rádio e a gente vai fazer uma parceria com vocês.
0: Pronto,
1: né?
0: Tem ali acessível. O último que eu fui, eu me lembro que foi
1: lá no Mororó.
0: No Mororó, que foi muito bom, mas assim, já não é um local tão. O ambiente é lindo, mas porém, para o estilo da.
1: A dificuldade de chegar lá, né?
0: Dificuldade.
1: A gente está pensando no clube.
0: É, pronto.
1: É, 15 ou 14 de novembro. Ainda tá
0: aí, o senhor já entra em contato com a. Mais perto, centralizado.
1: E a gente já tem os cantores tudo de graça, mas é fácil.
0: Eita, mas vai ser bom. Ela estava lá, não foi que eu me lembro também?
1: Vai ser mais fácil, né?
8: É verdade.
1: Bom, Gerlana.
8: Gerlana? Quero parabenizar vocês pela dedicação.
3: Obrigado.
8: Né? Pelo trabalho, pelo esforço. E dizer que foi uma honra receber vocês aqui hoje, tanto para mim quanto para a Rádio Pedra FM, tá certo?
3: Obrigado, gente.
1: Muito obrigado a todos os ouvintes. Estaremos de volta no próximo sábado com o pessoal do Horizonte Alegre, da Escola de Horizonte Alegre, que vai apresentar um projeto cultural. Sábado.
0: Cavalgada,
1: né? Muito obrigado a todos e até o próximo sábado.
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2: Olá, meus amigos. Tudo bem por aí? Por aqui tudo maravilhoso. O calor começou a chegar, depois esfriou, agora o tempo começa de manhã friozinho e só vai esquentando quando é mais tarde. Olha, é assim, né? A natureza tem que ser observada, né? Cada minuto do dia é o sol de um jeito, é a lua de outro. É a coisa mais linda que tem, é a natureza. Vamos lá, Charles Help, Franklin Russo. Vamos colocar esse programa para engembrar. Edelson Moura por aqui, começando mais um programa do Amado Batista. A primeiríssima de hoje é essa aqui, ó. Disparado pelo mundo.

0: Europa.
1: Tá bom, Maranhão.
0: Que beleza.
1: Sempre escuto aqui pela rádio, 93 FM.
0: Que bacana. Alô, Bacabal.
1: Aqui na cidade de Bacabal. Sou seu ouvinte desde o tempo do programa. Eu de cá, você de lá, você é mais feliz.
0: Nossa senhora.
1: Eu amo seu programa, sou uma pessoa muito legal. Eu gostaria de ouvir.
0: Sim.
1: Amado Batista, Borboleta Azul.
0: Certo, meu amigo.
1: Um abraço,
0: meu
1: amigo, Frank Ribeiro. Que Deus lhe abençoe, tudo de bom pra você.
0: Outro abraço pra você. Não queira saber da minha satisfação, Franquito, receber sua mensagem diretamente de Bacabal, no Maranhão. Vamos ouvir pra ele, tocar pra ele, aliás, Borboleta Azul.

0: Eita, mundo velho bom, é o Edelson Moura no ar para todo o Brasil com o programa do Amado Batista. Vou transmitir aqui o nosso WhatsApp rapidinho para vocês, 61 999 369557, 61 999 369557. Manda mensagem aí para o Edelson Moura, gente, vai mandando.
1: Boa noite, Edelson Moura.
0: Boa noite.
1: Sou a Nédia de Eritava. Estou aqui ouvindo o seu programa. Sim. As músicas do Amado Batista. Muito linda, agradeço. Que você passou outro dia meu áudio.
0: Certo.
1: Fiquei feliz, obrigado.
0: De nada.
1: E desejo muita paz, saúde, felicidade para você e toda a sua família.
0: Igualmente.
1: Que peço também uma música, Borboleta Azul.
0: Certo.
1: Oferecer para toda a minha família.

0: você também.
1: Minha amiga, acabei de tocar Borboleta Azul, né? Há pouco instante atrás. Eu não repito música no mesmo programa, né? Não repito. Mas eu vou mandar para você aqui como antigamente, tá ok? Vamos ouvir.

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14: Não é grande alegria voltar a enxergar depois de uma cirurgia? Mas existe a cegueira mental, a que dos que não veem para progredir, como aproveitar as chances ou dificuldades, como acalmar o coração, aumentar a fé e a esperança. Olhe para dentro de si, para a vida, e se preciso, faça uma cirurgia na mente. Saia bem de uma cirurgia mental. Faça esvaírem-se os pensamentos negativos e infelizes e só pense no que constrói, no que dá paz, no que alegra e encaminha para Deus. O resultado da operação mental é tudo ver com perfeita clareza. Esta é a nossa mensagem de hoje. Vamos agora trazer mais uma música do Amado Batista, né, gente? Como é que é aquela lá, o Charles Help, do Genivaldo? Não é boa ela? Hã? Como é que é o nome dela? Paixão do Genivaldo. Toca aí, Franklin Russo.

0: Mário, somente música do Amado Batista.
1: Oi, Edson Moura.
0: Oi.
1: Boa noite, tudo
0: boa noite.
1: Bem?
0: Tudo
1: eu
0: ótimo.
1: Eu, Tony Silva. Uma vez eu lhe mostrei a música sua que eu gravei.
0: Sim.
1: E hoje eu estou com a minha distribuidora e eu queria ver se você me autoriza eu lançar essa música.
0: Sim.
1: Um single dessa música.
0: Sim.
1: Somente ela nesse lançamento.
0: Certo, certo.
1: Aí eu estou mandando aí para você dar uma olhada direito, mais uma vez, né?
0: Sim.
1: Pra ver, não tinha capa nem nada, para eu já conseguir fazer.
0: Certo.
1: E aí estou mandando aí para você dar uma olhada aí, se você autorizar. Tem essa música sua que eu gosto.
0: Sim.
1: E uma outra que eu ouvi com a dupla Chico Rei Paraná.
0: Isso.
1: Uma que fala assim: nunca mais eu quero ter você.
0: Você
1: me enganou.
0: Isso mesmo.
1: Nunca mais eu quero que você seja meu amor.
0: Eu vou olhar, rapaz, a situação com carinho aqui. Essas músicas, elas são todas editadas na Peer Music. Quando a gente edita a música, quem toma conta da obra já não é o cantor, é a editora que administra a obra, autoriza as regravações, né? Você pode estar entrando em contato direto com a Peer Music, tá bom? É em São Paulo, se você precisar do telefone, eu mando aqui para você, mas eu tenho certeza que eles vão autorizar, porque você é um cantorzaço. Beleza? Um grande abraço. Cante aí, Amado Batista, para nós. Dá pra ver.

0: Volta aqui, meu ouvinte de Zedoca, no estado do Maranhão.
1: Olá, Adelson Moura, boa noite.
0: Boa noite.
1: Boa tarde, aqui é o Fernando de Zedoca.
0: Oi, Fernando. Diga lá, Fernando.
1: Manda um alô aqui pra Vila Nova.
0: Alô, Vila Nova.
1: Quero ouvir aquela música de Amado Batista, Se Não For Por Amor.
0: Certo.
1: Só para curtir. Valeu.
0: Ok, Fernando, você ligou pro lugar certo, meu amigo. Só para curtir. Vamos nós curtir, né, Fernando? Você é um cara, se não for por amor.

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0: Louvado seja o Santíssimo Nome de Nosso Senhor Jesus Cristo, que para sempre seja louvado. Bendita seja o nome da bem-aventurada, doce, sempre Virgem Maria, a Rainha do Céu, a Senhora do Mundo. Amado povo de Deus, povo santo, povo querido, meu querido irmão, minha querida irmã, onde quer que tu estejas nesse momento, com muito carinho, com muito respeito, quero convidar você e sua família para juntos rezarmos uma das orações antigas, tão belas e tão profundas, que é a oração do Ângelo. A oração que foi feita, que foi pronunciada pelo agente celestial, pelo anjo Gabriel, que desce do céu e vem à terra ao encontro da Virgem Maria para dar-lhe a notícia em que ela, uma menina de 15 anos aproximadamente, dará à luz a um filho que é gerado não pelo encontro de um homem e de uma mulher, mas que é gerado por ação e obra do Espírito Santo. Com muita fé, com muita devoção, vamos rezar essa oração, não rezar por rezar, mas rezar pela sua intenção, pedindo pelas suas necessidades e também agradecendo ao Senhor Deus por todo o bem, por toda a graça que Ele tem operado em nossas vidas. Em nome do Pai, e do Filho, e do Espírito Santo. Amém. O anjo do Senhor anunciou a Maria, e ela concebeu do Espírito Santo. Ave Maria, cheia de graça, o Senhor é convosco, e bendita sois vós entre as mulheres, e bendito é o fruto do vosso ventre, Jesus.
1: Santa Maria, Mãe de Deus, rogai por nós, pecadores, agora e na hora de nossa morte. Amém.
0: Eis aqui a serva do Senhor, faça-se em mim segundo a tua palavra. Ave Maria, cheia de graça, o Senhor é convosco. Bendita sois vós entre as mulheres e bendito é o fruto do vosso ventre, Jesus.
1: Santa Maria, Mãe de Deus, rogai por nós, pecadores, agora e na hora de nossa morte. Amém.
0: E o Verbo divino se fez carne e habitou no meio de nós. Ave Maria, cheia de graça, o Senhor é convosco. Bendita sois vós entre as mulheres e bendito é o fruto do vosso ventre, Jesus.
1: Santa Maria, Mãe de Deus, rogai por nós, pecadores, agora e na hora de nossa morte. Amém.
0: Oremos, Senhor nosso Deus e nosso Pai. Nós te pedimos confiantemente que pelo mistério da anunciação do anjo à doce, bem-aventurada, sempre Virgem Maria, sejamos livres da presente tristeza e gozemos de vossa eterna alegria. Por nosso Senhor Jesus Cristo, vosso Filho, que é Deus, que convosco vive e reina, agora e para todo sempre. Amém. Povo santo e santa de Deus, pela rádio Nova Pedra FM 98.7, estamos iniciando agora mais um programa. Hoje o meu milagre vai chegar.
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0: Vamos iniciar o nosso programa pedindo a bênção de Deus pela vida de Dona Gessina, mãe de Fátima, mãe de Raimunda, que são madrinhas desse programa. Dona Gessina hoje está completando uma idade bela, 96 anos de vida. Deus abençoe a Dona Gessina. Também lá no sítio Barragem está aniversariando o esposo de Leda, de mãe Tonha Saturnino, que é o Romualdo, conhecido por Ramo, filho da minha madrinha Nair. Romualdo, que hoje está de idade nova, Deus te abençoe e te proteja. E também a sua filha Arlei, de bênção sobre bênção, na vida do pai e da filha, aniversariando. Que Deus os ilumine, os proteja. A sua esposa Leda e mãe de Arleide pediu aqui uma música e a gente vai tocar mais para frente no decorrer do programa. Parabéns para essas três pessoas que estão aniversariando hoje. Muita paz, muita bênção e muita graça de Deus. Também nesse programa vamos pedir a Deus pela vida da nossa irmã que está lá no Hospital das Clínicas há 11 dias hoje, acredito, é grávida de 2 meninos gêmeos, está esperando as taxas se regularizar para ela dar à luz essas 2 crianças. Então também peçamos a Deus pela vida dela. Também quero agradecer a Deus e pedir a bênção de Deus sobre os nossos enfermos, nossos doentes, aqueles que estão nos hospitais, aqueles que estão em suas casas, nos seus leitos, estão de cadeira de rodas, em tratamento de raio, de químio, de... esse que a gente faz por rins, meu Deus, esqueci agora. Pessoas que vão 2, 3 vezes por semana, que Deus possa abençoar e iluminar essas pessoas. Então, iniciando o nosso programa, louvando, adorando, engrandecendo ao nosso Deus, cantando Deus Trino, invocando o Pai, o Filho e o Espírito Santo. Faça o sinal da cruz sobre você, que é pela cruz de Jesus que somos mais do que vencedores. Cantemos, ó homem, ó mulher de Deus.
1: Só Deus
2: e do Espírito
1: em 3 pessoas
2: estamos aqui
1: juntos para o quê?
2: Para louvar e agradecer, bem dizer.
1: Ei, você do sistema Canção Nova.

0: Iniciando a Santa Missa juntos, em nome do Pai,
1: do Pai, do Filho e do Espírito Santo. Eu te desejo, meu irmão, que a graça de Deus, nosso Pai, e de nosso Senhor Jesus Cristo esteja convosco. Diga: bendito seja Deus, agora e para sempre. Diga: bendito seja meu Deus, em minha vida, entra na minha casa. Livra-me, ó Deus, de todo mal. Livra-me, ó soberano e eterno Pai, de todo mal. Livra-me do homem sanguinário, da arma de fogo, da arma branca. Livra-me de acidentes, de tragédias, de fatalidades. Me livra, Senhor, de todo perigo carnal e espiritual. Me livra, Senhor, das setas malignas. Me livra, Senhor, da inveja, da ambição. Me livra de toda e qualquer energia negativa. Guarda-me, Senhor. Guarda-me. Protege-me. Cobre-me com tua sombra, com teu poder. Eu quero ser teu, Senhor. Eu quero ser tua, Pai. Ilumina-me com a tua graça. Livra-me de todo o perigo do corpo e também da alma. Caminha comigo, Senhor. Não me deixe sozinho. Tu és minha força, o meu refúgio.

e a minha proteção. Você que está em casa, diga amém. Diga glória a Deus. Diga obrigado, Senhor, por esse momento. Que aqui dentro de minha casa, eu proclamo o teu nome. O Senhor é bem-vindo aqui. O Senhor é bem-vindo, Senhor, neste momento, na minha casa. Porque o Senhor é tremendo e o Senhor é todo-poderoso. Obrigado, Jesus, por esse momento. E agora cantemos a oração do Pai Nosso. Cantemos essa oração do Pai Nosso, louvando e agradecendo a Deus pela vida, por tudo que somos e por tudo que temos. Canta em casa, louve a Deus, adore a Deus por este momento. Cantemos.

Amém. Bendito seja, Senhor, que toda honra, toda glória e todo louvor seja dado a Ti. Quero nesse momento saudar todo o povo de Deus que está conosco. Quero agradecer pela audiência. Quero mandar agora neste momento um abraço a Edio Pedrosa, a Jucineide, Nezinha, sua esposa, meus compadres e padrinho desse programa. Muito obrigado, que Deus abençoe. Quero também mandar um fraterno abraço a Dede Manezinho, que também tem um Lava Jato aqui perto. Doou para o nosso programa, é Dé ou Dé, o nome dele assim. Ele tem um lava-jato ali perto do antigo matadouro. Doou uma cadeira de banho para o nosso programa. Muito obrigado, um fraterno abraço para você e para sua esposa. Também quero aqui saudar lá o lava-jato Maranata, que é de Juruba, e de seu filho Gustavo, que estão aí na luta. Que Deus abençoe e proteja vocês, a todo o povo de Deus. Bem-vindo, bem-vinda, muito obrigado pela audiência, muito obrigado por estarmos juntos. E agora, povo de santo, povo de Deus, vamos pedir ao Papai do Céu, vamos pedir ao Senhor Deus que envie sobre nós o Espírito Santo. O Espírito Santo, que é luz, fonte de bênção, fonte de graça na nossa vida e na vida de todos aqueles que buscam a Deus. Cantemos agora, filho, com muita devoção. Você que tem se sentido entristecido do nada, você que está sendo aquela pessoa que tanto fez como tanto faz, você é aquela pessoa que está tão bem, mas de repente lhe bate aquela tristeza profunda dentro de você, fica sem ânimo, fica esmurecido, fica sem iniciativa de nada. Peça ao Espírito Santo que restaure você, recarregue suas forças, lhe liberte, lhe ilumine, lhe purifique. Essa canção, filho, que você vai ouvir, cante ela em casa. Cante em casa, solta a tua voz, não tenha medo. Enche-me, Senhor, com teu Espírito. Peça que o Senhor lhe encha da graça dele, pela ação e força do Espírito Santo. Cantemos.

Amém. Vinde Espírito Santo, enchei os corações dos vossos fiéis e acendei neles o fogo do vosso amor. Enviai, Senhor, o vosso Espírito e tudo será criado e renovareis a face da terra. Ó Santo Espírito de Deus, visita teu povo. Aleluia, glória a Deus. Ó Santo Espírito de Deus, visita aqueles que nesse momento encontram-se em situações delicadas. Aqueles que nesse momento, Senhor, estão presos em uma depressão, em uma ansiedade. Ó precioso Espírito Santo, visita aqueles que estão cansados, fadigados, abatidos pelos problemas, pelos sofrimentos, por suas dificuldades do dia a dia. Toca, Espírito Santo, basta que tu toques, toda a alma reviverá, pela força do teu poder, pela força da tua graça. Espírito Santo de Deus, nós te clamamos e te pedimos, enxugar as lágrimas daqueles que choram por tantas situações, por tantas circunstâncias, ó precioso Espírito, só o Senhor e esta pessoa sabe. Toca nos corações abatidos, amargurados, decepcionados. Corações decepcionados, Espírito Santo. Corações que foi como uma faca furou que atravessou. Principalmente no coração dessa mãe, que os filhos não respeita, que os filhos trata mal, com ignorância, com brutalidade, com estupidez. Toca no coração desta mãe. Toca, meu divino Espírito Santo, no coração dessa mãe que está vendo os seus filhos se acabando nos vícios, nas drogas, na bebedeira, e ela fala e é perdido, Espírito Santo. Meu divino Espírito Santo, visita aqueles lares que estão passando por dificuldade financeira. Aquele lá onde o marido está desempregado, onde o marido está doente, enfermo, sem poder trabalhar, com pequena bolsa família para resolver tudo. Espírito Santo, toca. Te clamamos e te pedimos. Bendito é o teu nome, Santo Espírito. A ti toda glória e todo louvor. Amém. Povo de Deus, nesse momento orante, como a hora do programa ela voa rapidamente, já são 12 horas e 30 minutos. Quinta-feira passada eu fiz aqui um apelo para a irmã de Estela Tenório de Holanda, que é lá da Bica de Baixo, se eu não me engano. Ela está grávida de 2 menininhos gêmeos. Ela está há uns 11 dias no hospital das clínicas de Recife para ter esses 2 meninos. É uma gravidez de alto risco. E ela está precisando muito, mas muito mesmo, de nossa ajuda. Ela está despreparada, filho. Ela está despreparada. E tudo que uma criança precisa, ela está precisando. Você veja, uma criança já é difícil, imagina 2. Mas Deus está tocando, o Senhor Deus está tocando no coração de muita gente. Nosso programa já arrumou até agora R$ 225. R$ 225. Eu quero aqui falar com muito amor, com muito carinho, o nome das pessoas que nos ajudaram, porque isto é importante. E os valores que estão aqui, não se preocupe, a quantidade vale milhões para quem não tinha. Eu quero agradecer a Cícera do Salgado. Cícera, ela faz salgado para festas. Ela atende ali na rua da usina, perto de Dona Sirlene. E Cícera mandou R$ 50 pelo Pix na conta de Estela. A serva de Deus, Maria Edinaga, nos ajudou com R$ 25. Esse vai estar em mão. Margarida de Dioclésio, Lau e Dona Helena, essas 3 pessoas se juntaram e doaram R$ 50 através de um Pix, 50 de 3 pessoas. Seu João Pifeiro, lá na Fazenda Caldeirão, seu João Pifeiro, ele se comoveu com esse apelo
e ele nos mandou uma ajuda de 100 reais. João Pifeiro mandou 100. Então nós arrecadamos 225. 100 reais foi em Pix e 125, Estela, está nas minhas mãos. Quando terminar o programa, eu vou deixar aqui em Margarida de Deoclésio e você vai mandar alguém vir pegar esses 125, porque 100 já está na conta. Já mandei o comprovante. Quem quiser nos ajudar, eu vou dar o Pix agora. O Pix dela está no meus status, tanto no Instagram, como no Facebook, como também no WhatsApp. Mas tem pessoas que não mexem com essas coisas, e talvez não me entenha. Eu vou passar agora o Pix dela para você anotar e ajudar. E se você aqui da Pedra se sentiu comovido, sensibilizado com a situação dessa mãe que está lá no Recife, precisando de tudo para esses dois bebês que vai nascer, você pode me ligar ou me mandar uma mensagem e deixar aqui em Ana Lu que a Estela, que é a irmã dela, vem pegar e manda para o Recife. Tá bom? Então vou dizer o Pix dela agora. É um número de telefone. É 87-991-95-0830. Eu vou repetir mais uma vez o Pix. E quem não conseguir pegar, vai lá no meu Facebook, que você vai ver nos meus status, no meu Instagram e também no meu WhatsApp. 87-991-95-0830. Deus abençoe a essas pessoas que estão nos ajudando. Muito obrigado. Graças a Deus já arrecadamos 225 reais. Nesse momento, eu também quero saudar a todas as pessoas que estão conosco por meio do Facebook, da live. Deixa eu dar uma entradinha na live agora. Eu quero agradecer a Suelene Saturnino, a Jandira Camelo, lá do sítio Capoeira de Dentro. Deixe-me ver aqui quem o Facebook vai mostrando. Quero saudar, vamos ver aqui, a todo o povo santo, como eu falei, Suelene, Jandira Camelo, a Samuel Castro, lá no Riacho do Mel, a Jucineide Ferreira, a Aparecida Tenório Alves, Alvina Bezerra, são pessoas que estão nos acompanhando através do Facebook. Muito obrigado. Que Deus abençoe e proteja sempre, que o Espírito Santo nos ilumine. Povo santo e santa de Deus, continuando o nosso momento orante, vamos agradecer e louvar a Deus por todo o bem, por toda a graça que Ele nos derrama em nós, em nossas famílias. Vamos com este cântico, Quando os Anjos Cantam, pedindo a Deus que envie os seus santos anjos para nos guardar, para nos defender, para nos proteger. E cada um de nós temos um anjo da guarda. O anjo da guarda, ele nunca se afasta de nós, somente quando a gente morre. E o anjo da guarda, ele só se afasta de nós quando a gente está morto e chega no cemitério. Muita gente vai dizer, Nildo, está doido. Mas pergunte aos mais velhos. Quando se sepulta alguém, que o caixão começa a entrar na porta do cemitério, pode perceber que dá um pezinho no caixão. Quem já pegou o caixão sabe disso. É o momento que o anjo da guarda afasta-se daquele corpo. Porque aquele corpo, ele vai cumprir a escritura. Tu é pó e pó se tornarás. A alma volta para Deus. Portanto, devemos sempre pedir a Deus pelo anjo da guarda. Rezar por ele, que é ele que nos defende. O anjo da guarda, muitas vezes, você vai fazer uma viagem. Aí está uma pessoa, bora fulano. Você diz, não, aparece alguma coisa para você fazer e não ir. Quando você diz, ó, aquele carro que o homem está te chamando, virou, aconteceu isso, aconteceu aquilo. Ou, por exemplo, você está em um lugar para você ir e está chegando a hora, aparece uma pessoa para você não ir. Deixa que ia acontecer uma coisa no caminho. Aquela pessoa é como se o anjo da guarda trouxe para interromper você, para que você não vá. Você está com vontade de fazer alguma loucura e de repente vem aquela vontade para você não fazer. É o anjo da guarda te defendendo. É o anjo da guarda ali presente com você. Nós temos os santos anjos, arcanjos, querubins, a milícia celestial. Nós temos os anjos guardiões, como nós temos São Miguel de Arcanjo, que é aquele anjo que ele enfrentou, lutou e luta contra o demônio, contra as forças do inferno. Então rezemos pelo nosso anjo da guarda, Santo Anjo do Senhor.
meu zeloso e guardador. Se a ti me confiou a piedade divina, santo me rege, me guarde, me governe, me ilumine. Amém. Cantemos quando os anjos cantam.

Amém. Glória a Deus, exaltado é o nosso Deus. É muitas pessoas aqui perguntando: irmão Nildo, como eu faço para ajudar? Agora mesmo acabou de chegar mais um Pix de R$50 de Hélio Pedrosa. Então, graças a Deus, nosso programa já vai conseguindo R$275. Então, muito obrigado ao povo de Deus que está nos ajudando, nos abençoando. Pela graça de Deus, nós já conseguimos 275. 150 de Pix, 125 está comigo. Obrigado a Cícera do Salgado, Maria de Naga, Margarida, Lau, Dona Helena, João Pifeiro e Hélio Pedrosa. Que Deus abençoe poderosamente essas pessoas que o Senhor tocou no coração para ajudar a esta mãe de família, né? Que está com grávida de 2 meninos gêmeos, está no hospital lá das clínicas no Recife. E como eu disse a você, gravidez de alto risco, está precisando de tudo para essas crianças. Então, tem muitas pessoas que estão nos ajudando. Aquele que puder ajudar, é como eu disse, faz o Pix. E quem não puder fazer o Pix, pode mandar aqui na rádio, pode trazer, que a gente tem como entregar. Que Deus abençoe e proteja sempre. Povo de Deus, povo santo, povo amado, povo querido, nós vamos agora atender um pedido musical. É, de Leda, de Mãe Tônia Saturnino. Ela pediu essa música, aonde eu quero também mandar um fraterno abraço para Dona Dodô do Alto. Dona Dodô do Alto, eu vou atender a senhora e falo com a senhora aqui já já, dentro de poucos instantes, viu? Ô, Dona Dodô, não desliga o celular que eu vou falar com a senhora, viu? Segure aí. Vamos nesse momento, gente santa, atender a Leda de Mãe Tônia Saturnino, que pediu a música com Frei Gilson, Eu Te Levantarei, para oferecer ao marido dela e à filha dela que estão aniversariando. Então, Leda, aí está o teu pedido musical e que Deus abençoe. Parabéns, Ramos. Parabéns, Arleide. E também quero oferecer essa música à Dona Jessina, que hoje completa 96 anos. Frei Gilson canta Eu Te Levantarei.

deixa Deus te levantar hoje. Talvez você está fraco, caído, mas Deus é aquele que não importa a situação que você esteja, Ele estende a mão para você e te levanta de novo, filho.

0: Eu te levantarei. Nossos parabéns a Dona Jessina, a Romualdo e Arleide. Deus abençoe. Nesse momento, nós vamos ouvir agora 4 áudios de pessoas que mandaram para o programa. Vamos ouvir essas pessoas falando conosco. Quero mandar um fraterno abraço a todo o povo de Deus de Bica de Baixo, Bica de Cima, a Dona Lenilda da Bica de Baixo, um abraço. Também quero saudar com muito carinho a Vânia na Veneza, Dona Didi, seu Zé de Chato no Alto e todo o povo de Deus aqui do Alto da Boa Vista, da Rua Nova, Parque de Vaquejada, Prateado. Quero saudar o pessoal do bairro São José, Belezal, Belezinha. Um abraço para seu Luiz, lá do Belezal. Também a todo o povo de Deus dos sítios Circunvizinhança, que são muitos, nesse momento foge da minha cabeça. Mas a todos, um fraterno abraço, muito obrigado. Um abraço a meu popó querido, um abraço a Aline, a Dona Tetê, ao Bruno. Aqui na Júlio Tenório, o Padre Enaldo, a Amor, a Nilma, Margarida de Dioclésio, Mazé Simão, seu Zé da Melancia, seu João Eude, seu Bosco da Lotação. Muito obrigado a todo esse povo santo e santa de Deus que está conosco. Também quero mandar um abraço fraterno a Dona Marinete de Zé de Terto, lá no Riacho do Pau, a João de Julieta no Sítio Areia. João, meu irmão, Deus te abençoe. A Dona Eronildes e Nelson nos Olhos d'Água, a Graça dos Trocates, lá no Riacho do Mel, e também não posso esquecer de Dona Maria Honório, lá do Sítio Fundão. Dona Maria Honório, muito obrigado, que Deus te abençoe e te proteja. Vamos ouvir as pessoas falando conosco.
1: O irmão Nildo, ela está internada no Hospital das Clínicas, em Recife. É uma gravidez de risco, de gêmeos, 2 meninos. Aí vai fazer 8 dias que ela está lá. Aí ela está precisando dessas coisinhas. Fralda descartável, fralda de pano, manta, lençol, produto de higiene, pomada, banheira.
2: Bom dia, meu amigo Nildo Marques, pai de meu amiguinho José e Manuel. O meu querido, Jesus abençoe você e família. Tenha um ótimo sábado aí. Jesus te proteja.
3: Boa tarde, Nildo. Boa tarde, Jatale Silva. Boa tarde para todos que estiverem aí. Nildo, eu gostaria que você passasse aí um louvor, uma reza bem bonita à minha mãe, que hoje ela está aniversariando, a madrinha do seu programa. E que Deus dê muitos e muitos anos de vida a ela. E Nossa Senhora passa na frente e ela vai viver muitos e muitos anos ainda. Ainda vai ter muitas datas bonitas dessa. É lindo, fica com Deus e até mais tarde.
4: Dia Marco, aqui é a sua Leide de Barragem. Eu, Marco, gostaria de ouvir Oração com Frejis com ela, oferecer a minha filha Leide, os Romualdo, seus filhos, seus irmãos. Desejando que essa data seja.
0: Amém. Muito bem, então nós já falou Dona Fátima, já falou Leda, nós já atendemos. Vamos ao telefone, tem uma pessoa na linha. Alô, boa tarde.
5: Boa tarde.
0: Jaciel, tudo bem?
5: Tudo bem, mas eu estou muito triste porque não posso ajudar uma mulher.
0: Sim, Jaciel, diga aí, meu filho, o que é que a gente pode te ajudar?
5: Ó, Nildo, essa mulher, ela não tem nada pra comer dentro de casa. Não tem uma mistura. Ela não tá comendo nada. Tá passando necessidade, porque não tem condições de comprar nem um quilo de galinha e nem um pacote de alimento. Peço que puder ajudar, ficarei muito agradecido.
0: Pronto, Jaciel. Tu mora aonde, Jaciel?
5: Na Rua da Palha.
0: Essa pessoa, na antiga Rua da Palha, essa pessoa mora perto de você? Não precisa dizer o nome, ela mora perto de você?
5: Mora perto de eu.
0: Certo. Então você vai vir aqui na casa de Margarida, de Dioclésio, é um pouco longe. Mas você pode vir que com o poder de Deus, o pessoal da Bica de Bica de Cima, Milagrosa e Veneza, doar alguns alimentos para Vânia para o programa, hoje, justamente hoje, e a gente vai abençoar essa pessoa com os alimentos. Venha buscar aqui em Margarida de Dioclésio, tá certo?
5: Tá bom, tá certo.
0: Um abraço, que Deus te abençoe, e muito obrigado a essas pessoas que sempre nos ajudam, tá vendo? Já graças a Deus, chegou em hora santa sagrada. Senta aqui, meu irmão. Nós estamos aqui recebendo a visita de um jovem santo, o Flávio Mototáxi, lá do alto, que eu peço que ele se sente. Vamos agora para a próxima música. A próxima música que nós vamos tocar, povo de Deus, obrigado pelos alimentos, obrigado pelas ajudas em dinheiro. Graças a Deus já conseguimos R$300 para que a gente possa ajudar essa mulher que está no hospital, hospital das clínicas, grávida de 2 meninos gêmeos, gravidez de risco, mas para Deus nada é impossível, precisando de coisa para esses 2 meninos, e o povo de Deus já vai nos ajudando com 300, e eu sei que vai aparecer mais. Quero agradecer aqui a dona Dodô, que me mandou pelo mototaxista Flávio a quantia de R$25, aonde completou os R$300. Dona Dodô, muito obrigado. Eu vou pedir agora para que Josinaldo ligue esse microfone, com essa próxima música que está aí. Eu vou pedir que você toque, Josinaldo, a próxima música, a Consagração de Nossa Senhora. Vamos ouvir.
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0: Povo de Deus, povo santo, muitas pessoas estão vendo aqui na rádio, ele sempre vem aqui nas carreiras, mas eu pedi que ele se sentasse. Esse rapaz que vocês estão vendo pelo Facebook, o nome dele se chama Flávio Mototaxista. Quem é Flávio? Flávio é uma pessoa que eu conheci através de Vânia Blandino, é uma pessoa que é um dos colaboradores do nosso programa. O que é que Flávio faz? Todo mês, Flávio, ele traz lá da Veneza os alimentos que Vânia arrecada, traz aqui para a rádio. Quando nós temos aqui, por exemplo, como Dona Dodô, que é uma senhorinha doente, ele foi lá, trouxe aqui a colaboração dela. Então, Flávio, ele é um rapaz que nos ajuda bastante. E também um menino santo, um menino de Deus, hoje um menino da igreja, um menino muito honesto, muito lutador, batalhador. Quem conhece sabe do que eu estou falando. Peço, Flávio, que Deus abençoe você cada vez mais, para que você continue, meu filho, caminhando no caminho do bem, da integridade e, sobretudo, no caminho da fé, no caminho de Deus. Agora eu passo aqui o microfone para você, para que você cumprimente o povo de Deus e fale um pouquinho de você, como é que você está se sentindo hoje, a participar da igreja, a ter uma vida de igreja. Eu passo para você a palavra, meu irmão. Que alegria ter você aqui. Você sabe o quanto eu lhe quero bem, o quanto eu lhe respeito. Boa tarde, bem-vindo.
1: Boa tarde, Nildo. Boa tarde a todos meus irmãos que estão escutando a Rádio Federal FM, a minha mãe que está aí no alto, Fatinha, meu pai, a minha avó que está escutando esse programa, minha tia, Dona Didi, Vânia Brandino, que através dela foi que eu lhe conheci, uma pessoa do bem, que sempre me aconselhou. Quero dar uma boa tarde a todos os meus irmãos da Renovação, que participam comigo na terça-feira, a Marcela, Everton, José, se estiver me escutando, Bia, todos os meus irmãos que fazem parte da SCC, todos os meus irmãos ali também que fazem parte da Igreja Imaculada Conceição da Pedra. Quero dar uma boa tarde também ao pessoal da comunidade Cristo Ressuscitado, que hoje tem missa lá, se não já teve.
0: Já teve, de 10 horas.
1: Já teve missa lá, meu irmão Edivan. Quero dar uma boa tarde também ao cada um, meu irmão, que é mototaxista, que Deus abençoe a vida de cada um. E assim nós vamos progredindo. E o caminho de Deus é um caminho bom. Cada jovem vai, se puder, faça que nem eu, vá buscando ele. Porque você quer saber quem é Deus, a maioria só procura no caso de doença. Mas procure ele antes. Porque você, quanto mais você procura ele, mais ele pode lhe atender. Muitos só vão no caso de doença, assim, um caso de acidente que sofre uma família. Muitos só vão no momento da precisão. Mas sempre é bom procurar Deus. Esse meu irmão que está aqui do lado, Carlos, já me ajudou muito na igreja, na festa da padroeira.
0: Carlos Alberto.
1: Nós carregando cadeira e ele ajudando.
0: E ele tem força. Que bênção, Flávio.
1: Boa tarde, Nildo. Que Deus lhe abençoe. Abençoe a comunidade Alto da Boa Vista, toda a comunidade que está lhe escutando, sítio, toda a região. Que Deus abençoe cada um de vocês, abençoe ali minha família ali no Alto da Boa Vista, abençoe meu irmão, também é mototaxista, e que Deus lhe abençoe.
0: Amém. Meu querido, muito obrigado. Deus te pague por todo o bem que tu ajuda a fazer esse programa. Um abraço. A Dona Maria Dadá, do Alto da Boa Vista, também que está nos acompanhando. Vamos nesse momento, agora eu peço que Josinaldo Lira pesquise o momento de Nossa Senhora, a música O Canto de Maria com Padre Zezinho. Então, é só um minutinho para eu te mostrar uma foto, se tu conhece essa pessoa. Cantemos, povo de Deus, o Cântico de Nossa Senhora com Padre Zezinho, onde eu quero aqui saudar todo o povo santo e santa de Deus que está nos acompanhando. Bênção sobre bênção, muita luz, muita paz, e que a graça de Deus esteja sempre conosco, hoje, amanhã e sempre. Nesse momento, saudando a Santíssima Mãe de Deus, a Senhora do Mundo, a Virgem Maria, a Imaculada. O Cântico de Maria, que lindo. Ofereço essa canção a todos os devotos e devotas de Nossa Senhora que estão nos ouvindo nesse momento. Que a Virgem Maria nos cubra com seu manto.

0: Amém, louvado seja Deus. Graças a Deus está chegando mais um dinheirinho. Rosa de Bio, lá no Parque de Vaquejada, mandou uma ajuda de R$30 pelo Pix. Graças a Deus a gente já está com 330. Rosa de Bio, muito obrigado. E Dona Vânia, lá do Tacazinho, também está pedindo aqui o Pix, vai nos ajudar. Dona Vânia do Tacazinho é outra pessoa muito querida, que tanto ajuda o programa, que Deus e Nossa Senhora proteja e pague ela por todo o bem que ela faz esse programa. Também quero saudar com muito carinho a Dona Rosineide, lá do Sítio Gentil, que está nos acompanhando e que também mandou áudio para esse programa. Josinaldo Lira, nesse momento, eu peço que você, meu irmão, cumprimente as pessoas que estão através do Facebook conosco. Josinaldo Lira, eu passo a palavra para você. Com você, Josinaldo Lira.
1: Olá, boa tarde a todos que fazem o programa Hoje Meu Milagre Vai Chegar. Boa tarde, Nildo, né? Carlos Alberto também se encontra aqui nos estúdios da rádio. Muito obrigado a participação dos ouvintes que estão aí em casa, nos acompanhando no rádio 98,7. E agora vamos para o Facebook falar com os nossos internautas que estão nos acompanhando. Suelene Saturnino, ela diz o seguinte: boa tarde, Ido Marcos, que o Senhor Jesus Cristo abençoe todos nós. Jandira Cambelo, do Sítio Capoeiras de Dentro, diz: boa tarde, Jandira, muito obrigado pela sua audiência. Alvina Bezerra diz: boa tarde, irmão Nildo, uma excelente tarde para você, Alvina. Aparecida Tenório Alves também está nos acompanhando aí na live de Nildo Marcos. Ela diz o seguinte aqui: boa tarde, meu irmão Nildo, fiquei feliz por sua visita que você nos fez e principalmente para meu irmão Hélio, né? Ele ficou muito feliz. Deus abençoe todos nós, um abraço para todos vocês. Então, um abraço para você, Aparecida Tenório. Samuel Castro diz: boa tarde a todos, boa tarde, Samuel. E lá ainda diz o seguinte: que o Espírito Santo de Deus proteja todos nós. Ainda Veroneide Santos, ela diz: boa tarde, Deus seja louvado. Daiane Ferreira diz: boa tarde. Juscelino da Silva também nos acompanhando. Ainda Lucimara Pereira diz: Deus abençoe a todos, boa tarde. Damião Pedrosa, ele diz o seguinte: eu quero pedir oração para mim. Ele diz ainda também: eu quero pedir oração para toda a minha família. Então, boa tarde para você, Damião Pedrosa. Joelma Sobral diz o seguinte: boa tarde, meu querido compadre, Deus abençoe grandemente, seja sempre gentil e corajoso sempre. Quem anda com Deus e Nossa Senhora nunca estará sozinho, diz Joelma Sobral. Ainda Erivaldo Santos diz aqui o seguinte, deixa eu ver aqui, ele diz o seguinte assim: boa tarde, que o Senhor Jesus abençoe todos nós sempre. Então, boa tarde para você, Erivaldo. Cleide Siqueira também está nos acompanhando aí na live de Nildo Marcos. Ela diz: boa tarde, que povo de Deus, né? Deus, povo de Deus abençoado, Deus e Nossa Senhora nos abençoe. Aparecida Tenório diz: boa tarde, Josinaldo Lira, Deus te abençoe, um abraço para você, minha querida, muito obrigado pela companhia. Severina Pereira diz: boa tarde, Ildo Marcos, boa tarde, Josinaldo Lira, que Deus abençoe todos vocês, paz e bem. Juliana Monteiro diz: boa tarde, paz e bem para todos, boa tarde para você, Juliana Monteiro. Lucimara Pereira também nos acompanha, diz o seguinte: estou completando o ano hoje, né, também. Então, parabéns para você, Lucimara, muitas felicidades, muitos anos de vida, receba os parabéns de todos nós que fazemos o programa Hoje Meu Milagre Vai Chegar, né? E também os parabéns aí de todos os ouvintes da rádio, todos que fazem a rádio Pedra FM. Parabéns para você, Lucimara Pereira, muitos anos de vida e que Deus lhe abençoe e dê a você, claro, muitos anos de vida, não só hoje, mas, claro, em todos os dias da sua vida, que você seja sempre feliz, né? E esteja muita paz, né? Na sua vida sempre, tá certo, minha querida? Muita paz, muita saúde, muita prosperidade sempre na sua vida, Lucimara. Bom, retornamos aqui ao programa Hoje Meu Milagre Vai Chegar com Nildo Marcos. e companhia, claro. Daqui a pouquinho acho que Sirlene também chega, né, Nildo? Daqui a pouquinho o Sirlene Siqueira chega para comandar a parte final do programa Hoje Meu Milagre Vai Chegar. Boa tarde para você, ouvinte. Uma boa tarde para você, que essa tarde de sábado seja uma tarde abençoada, né? Tarde chuvosa, em clima de inverno, né? E a gente agradece aqui a sua audiência, que Deus abençoe a todos os ouvintes que ouvem o programa Hoje Meu Milagre Vai Chegar. E todos os colaboradores, né? Os patrocinadores, né? Que fazem com que esse programa fique no ar, né? Já são 4 anos, né, Nildo? Acho que seja 4, né? 5 anos no ar. Então a gente agradece aos nossos colaboradores, aos nossos ouvintes que sempre se manteram em pé através do patrocínio, através do apoio ao programa Hoje Meu Milagre Vai Chegar e também o programa Hora Santa Eucarística, todas as quintas-feiras de 1 às 3 horas da tarde, e o programa Hoje Meu Milagre Vai Chegar de 12h às 2h da tarde. Retornamos ao programa Hoje Meu Milagre Vai Chegar, na apresentação de Nildo Marcos.
0: Obrigado, Josinaldo Lira. Quero nesse momento saudar a minha querida e amada Luciana Paz, o Marcos, o José, um cheiro, Deus abençoe, bênção sobre bênção, a Dona Vivi. Obrigado, Dona Vivi, pelo carinho, obrigado a seu marido e a toda a sua família. A Dona Lindalva, lá na Veneza, está dizendo boa tarde, Nildo.

0: professor. Eu nunca mais liguei para a rádio, aliás, para seu programa, porque dia 3 de maio eu fui dormir. Acho que eu dei um cochilo. Quando eu me acordei sentindo uma faltazinha de ar. Aí, sem respirar direito, né? Aí fui, vim aqui na cozinha, aí tomei um copo com água e aquela falta de ar só aumentando. Aí eu fui pro quarto, liguei o ventilador, aí não deu certo, aí virei a cabeça pros pés, que nem de restório, botei os pés pro lado da cabeça e nada. Aí meu marido me viu desinquieta, né? Ainda bati aqui na parede do banheiro para ver se a vizinha escutava, que eu tava morrendo sem ar, que ela me acudisse. Antes disso, meu esposo perguntou o que era que eu tinha. Aí eu fui disse a ele que eu tava sem ar. Aí ele imediatamente meteu, disse, mas você, por que você não me chamou? Por que você não me disse? Aí aquilo só me tomando, e aí eu ainda deu tempo eu dizer a ele que eu não tava, eu tava achando que aquilo ia passar. Aí de imediato ele tirou o carro da garagem, aí me tirou aqui nos braços, que eu já não vi quase nada mais, agoniada, sem o ar. Cheguei aqui no hospital, a minha estruturação tava 57, aí me botaram na sala vermelha. Aí tentaram ver se conseguia alguma coisa e não conseguiram. Aí disseram que eu tinha que ir para Arco Verde. Aí eu me desesperei, que eu não queria ir. Mas tinha um amigo e uma amiga. Graças a Deus, na hora que eu cheguei lá, e disseram que era necessário eu ir. Era necessário. Aí me botaram oxigênio e me botaram no SAMU. Aí acompanhou uma médica, uma enfermeira, me acompanharam. Aí quando eu cheguei lá, fizeram os exames, aí fui direto para a sala vermelha, passei 2 dias na sala vermelha, 2 dias na amarela, aí depois fui para a enfermaria, aí fui liberada. Mas o que eu passei, eu não desejo para meu maior inimigo. Aí deu não sei o que no coração, porque eles fizeram lá um raio-x do pulmão, fizeram vários exames, várias coisas, não acusou nada no pulmão. Aí tô tomando medicação para o coração, tô tomando o mesmo de remédio. Aí tem que fazer uma caminhadazinha e o cardiologista, eu tenho que ser acompanhada pelo cardiologista. Eu acho que não sei de quanto em quanto mês eu vou ter que ir para o cardiologista, eu tenho que fazer uma caminhadazinha. E assim eu estou seguindo a vida. Fui para nutricionista e estou seguindo. Aí quando foi terça-feira agora, a sogra do meu filho, a mãe da minha nora, faleceu. E foi outra aperreio, foi outra desgosto, né? Porque ela morreu praticamente nos braços da minha nora. Não morreu porque botaram ela na sala vermelha, né? E com 10 minutos ela chegou a falecer. Aí pronto, estamos todos sem ação, sem...
1: Bom dia, Padre Marco. Está tudo na paz, graças a Deus. Louvado seja o nome do Senhor. E lá, aí, como é que está? Tudo na paz também, que eu creio. Deus lhe abençoe, Deus cobrou você de bênção, de muita luz, muita fé, muita esperança, muita confiança. Nosso Deus é bom e eterno é a sua misericórdia, Ele é bom o tempo todo Deus é bom. Deus abençoe a todos nós com saúde, paz, alegria, amor, prosperação e saúde, muita paz. Deus abençoe, ore por mim. Por minha família, que eu oro por você. Deus abençoe a todos nós. Assim seja. Amém. Já botei meu áudio. Deus abençoe. Tudo de bom.
2: Tá, meu amigo. Que o senhor tem meus filhos. Meu esposo de uma cintra. Jonathan. Gilmarejo, uma filha. Micaele, Michele, meus netos. Arthur. Jonathan,

0: Otávio, vinda com a família, a vereadora minha mãe Dulce, com minha filha Tonha e Rosara e a Laís. E ao senhor e dona Varda e seus dois filhinhos. Uma boa tarde para o senhor, que Deus lhe abençoe.
1: Ô Nildo, bom dia, minha bênção de Deus. Que Deus te abençoe hoje e sempre. Você e teus familiares, seus filhinhos, sua esposa, né? Nossa querida Varda, que Deus abençoe ela, né? Que Deus cuide dela mais ainda e lhe dê força e ânimo a cuidar de sua mamãezinha. Nildo, eu tô indo, como Deus quer e permite. Né? Quem anda, Deus ajuda, que eu quero viver, por isso que eu tô. Eu esfraqueço tudo, mas estou vivo. Esses dias não deu não, Nildo, para Maria ir lá não sei quem Diocrece. Que você mandou, né? Que o mês passado ninguém não foi. Aí só vai quando você manda, mas você falou que todo mês manda ela pegar, né? Só que ninguém pegou o mês passado.
2: Meu querido Ivonaldo, nós já separamos. Olha, agora mesmo quem está pela câmara viu, uma pessoa veio aqui na rádio com 6 crianças sem nada dentro de casa, sem nada. E a gente conseguiu com a feirinha que o Vânia arrecadou dar 3 pessoas, uma para esse homem, uma para você e outra para que o Josiel pediu. Então você mande a sua menina vir pegar ainda hoje à tarde, viu? Que já está separadinho, organizadazinho. Vamos continuar ouvindo a próxima pessoa.
3: Boa tarde, que a paz do Senhor esteja contigo, que Deus abençoe você, que Nossa Senhora te proteja hoje e sempre. Aí foi os alimentos, Sítio Bica de Cima, Sítio Veneza, Sítio Milagrosa, na presença do Senhor. Todas as pessoas me estenderam a mão com todo carinho, na presença do Senhor. Que Deus abençoe essas servas de Deus que me estenderam a mão na presença do Senhor. Fica com Deus.
4: Boa tarde, meu amigo Nildo Marca, que é José Neto, por favor, gigante salvagem, estou na escuta do seu programa, meu milagre vai chegar, viu? E que Deus abençoe toda a família do Brasil, de pé de toda a região. Valeu, estou na escuta do seu programa, José Neto, por favor, gigante salvagem.
2: Então, minha gratidão a todo o povo de Deus que nos ajuda. Vamos agora, povo santo, com esta linda música. Conheço um coração tão manso, humilde e sereno. Ofereço a todo o povo de Deus que está conosco e quero mandar um fraterno abraço para seu Lourival, esposo de Dona Sirlene, a todo o povo de Deus que está com a gente, a todo o povo de Deus de perto e de longe, bênção sobre bênção. Rosa e Rosalvo, um abraço para você. Dona Maria de Murilo também, um forte abraço. Santa Bio do Sarapatel, cantemos, povo santo.

Amém, glória a Deus. Bem, povo de Deus, nós encerramos a campanha para a gestante que está lá no Hospital das Clínicas. Nós conseguimos arrecadar R$340, aonde 180 foi feito de Pix e 160 eu estou deixando em dinheiro para que a irmã dela, Estela, mande vir pegar aqui em Margarida. Também eu quero agradecer de todo o coração a Fátima de Dona Jessina, que doou 2 pacotes de fraldas. Fátima, muito obrigado, que você em toda a campanha está conosco nos ajudando. Eu quero agora com muito carinho ler o nome das pessoas que nos ajudam, enquanto Josinaldo bota aqui o fundo musical do nosso programa. Hoje meu milagre vai chegar. A minha pessoa só tem para dizer a vocês gratidão, gratidão e bênção sobre bênção. Quero agradecer ao Mercadinho Leal, a Charlie Motopeças, a Farmácia Holanda, a Loja Arco Verde Construções, a KJC Móveis e Eletro, a Loja Toque de Cheiro, ao Lava Jato Maranata, a de Juruba e do seu filho Gustavo. Quero agradecer a Gabriel Frutas e Verduras. Quero agradecer ao Sindicato Sintrafe, na pessoa de Totó, a Loja Dourado Construções, a Speednet, muito obrigado, a Panificadora e Mercadinho da Vanuzzi do Cassiano, Deus lhes pague, Deus lhes abençoe. A Margarida de Dioclésio, Dona Didi Zé de Chato, Mazé Simão, Rosa da Volta da Bomba, Quitéria de Misael da Bica de Baixo, Dona Tonha Saturnino, Vânia Brandino, Simone Maciel, Dona Aparecida Tenório e seu José Alves, Vitória da Milagrosa, Vanuzia Brandino, Bildo Sarapatel, Anselmo Macedo, Neguinha de Zé de Fulô, Liede de Zé Guarda, Maria de Dogival e Eduardo dos Olhos d'Água, Dona Ana Lu do Sucatão, Dona Neuza de Guilildo Prateado, Compadre Hélio, Jucineide, Rosa de Bio, Cida de Dedinho, Sula Batista, Pedro Wilson e seu Heleno do Bar lá no Parque de Vaquejada, Maria, Dona Neuza de Seu Félix no Sítio Areias, Maria Leitão e Alcione Paulina em Arco Verde, Dona Jessina Fátima e Raimunda, Zezito de Montes Claro, Dona Irene de Jalma, Lurdinha de Grilo, Dona Onete Paulino do Sítio Cumbre, Dona Vivi e Val da Rua Nova, Dona Luzinete Simão, Seu Genesi Ferreiro, Dona Nalva da Rodoviária, Compadre Genesi, Comadre Maria do Agrestinho, Lidiane, esposa de Potó, Tião de Josué, lá do Agrestinho, Manuel do Pão, Deus te abençoe, Seu José Diniz Cavalcante Simone da Solidade, Zé Alvino, Severina Pereira e seu Arlindo Sítio do Meio Buíque, Dona Dominícia, Compadre Jocelina e Comadre Josenilda, lá do Sítio Caju, um abraço para vocês, Dona Lucinalva, esposa de Paulo Ferraz, Seu Gilmar Ferreira, lá em São Paulo, Dona Lindalva na Veneza, Dona Dodô do Alto, Dona do Carmo na Lagoa Seca, Seu Luciano Góes de Amorim no Rio de Janeiro, Dona Dominícia da Rua da Usina e Severina do Alto. A todos vocês muito obrigado, e eu quero avisar para vocês que quarta-feira é o dia da gente quitar com nossos compromissos. Quarta-feira será a segunda quarta-feira do mês. Aquele que puder ajudar, procure Dona Sirlene, Dona Nalô, Margarida de Dioclésio, Cício Paraíba e as Galegas de Seu Zezinho de Gilvan. Muito obrigado. Seu Félix Vieira, um abraço para o senhor lá nas barracas. Que Deus abençoe o senhor hoje e sempre. Um abraço a Dona Bill e Dona Neuza do Bacoré. Um fraterno abraço para Dona Helena, mãe de Marilene, um fraterno abraço para Heraldo e Dona Zumira lá no Parque de Vaquejada, a seu Josa do Mandu e toda a sua família, ao Mi e Alfonso Dourado, muito obrigado. Gente querida, fica com Deus, são 13h30, o programa ele continuará agora na apresentação do Anjo de Pele Morena. E a gente continua cantando a Nossa Senhora. Eu vou pedir que meu filho coloque e pesquise Regaço Acolhedor, aonde Dona Silene entrará no ar. Povo do céu, muito obrigado. Deus vos pague, Deus vos abençoe. Quero agradecer aqui às pessoas dos 340, a Cícera do Salgado, Maria de Naga, Margarida, Lau e Dona Helena, seu João Pifeiro, lá do Caldeirão, que fez de tudo, mandou de imediato uma ajuda aqui de R$100, Deus te pague. Hélio Pedrosa, Dona Dodô, Rosa de Bio, e essa que mandou os 10 foi quem? Como criança,
no anônimo. Uma pessoa anônima que mandou 10 para Dona Sirlene. Então, e a Fátima de Dona Jacina das Fraldas. Muito obrigado. Deus vos pague. Deus vos abençoe. Fiquem com Deus e que Deus lhe proteja. Minha mãe é a Virgem Maria. Cantemos.

saindo aqui, mas eu não posso deixar de sair de agradecer a Dona Dominícia, a senhora já está me deixando sem jeito. A senhora já mandou um presente para minha Luciana e agora mandou um para minha mãe. Muito obrigado, que presente lindo, que presente maravilhoso. Toda vez que eu estiver cozinhando e guardando coisa, eu vou me lembrar da senhora. Deus te pague, Deus te proteja. Muito agradecido, tá? Mas cuidado, não coloque a gente em mau costume. Um abraço para a senhora, Deus lhe ilumine, um cheiro no seu coração. Continua o programa Hoje Meu Milagre Vai Chegar.

0: Diga, meu irmão, minha irmã, peça seu milagre para hoje. Diga ao Senhor: Senhor, eu estou precisando de um milagre urgente. Eu estou precisando de um milagre para hoje ou para ontem, para ver o que é que Deus te responde. Se você pedir com muito amor e com muita fé, escute a resposta de Deus. Peça seu milagre, não deixe de pedir. Deus até agradece por você contar tanto com Ele, porque tudo é do Pai, né? Que Deus abençoe e proteja sempre. Boa tarde, meus irmãos e minhas irmãs. Vamos terminar o programa daqui a pouco, mas estamos aqui. Siglene Siqueira, JL Silva, te fazendo companhia. E Carlinhos. Carlinhos, o menino da melancia, né? Que Deus abençoe e proteja sempre. E vamos ouvir os áudios das pessoas.
1: Boa tarde, Milton. Eu gostaria de pedir oração para mim, pela saúde do meu marido, da minha filha Janiele, pela saúde de todos os ouvintes.
2: Boa tarde, minha irmã. Como é que vocês estão? Que Deus ilumine sua cabeça e que lhe dê muita sabedoria.
3: Já tô ligadinho aqui, tô esperando. Senhor Jesus, abençoe você e todos que fazem esse maravilhoso programa. Senhor Jesus, abençoe a todos e aos ouvintes também, viu, Nildo? Fica com Deus.
0: Amém, amém, seu Zezito. Deus te abençoe e te proteja sempre. Muito obrigada. Que haja muita luz, muita paz, muito amor de Jesus. Gente, sabe como é que Jesus se agrada demais? Ora por mim, eu oro por você. 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

Quem está no barco é Jesus. Então peça força, peça proteção, Senhor Jesus. Olha, eu quero mandar um alô especial lá para o Sítima do... se não me engano, é Dona Sônia e seu Josa. Acertei. Olha, gente, que Deus abençoe e proteja sempre. Eu não esqueço de vocês. Eu digo sempre, quando eu desço o meu joelho, que cito o nome das pessoas, eu estou lembrada. E aquela pessoa que eu esqueço, eu digo, Senhor, falta mais alguém, mas eu sei que o Senhor lembra. Deus abençoe e proteja sempre. E quem foi que pediu o hino da Imaculada Conceição? Dona Lenilda, na bica de baixo. Vamos ouvir o hino da mãe, da dona da cidade da pedra.

Conceição. Olha, gente, deixa eu falar uma coisa a vocês. Eu falei umas palavras agora há pouco, porque muitas palavras, quem coloca na boca da gente é o próprio Espírito Santo. E quando eu terminei, alguém mandou um áudio dizendo que essas palavras, aquelas mesmas palavras, o filho tinha acabado de pedir. Chega, ele ficou chorando quando eu falei. Graças a Deus e a Nossa Senhora. Olha, você vai vencer, você sabe disso. Quando se coloca Nossa Senhora da Conceição como advogada, você vai vencer. Já venceu. Que Deus, Nossa Senhora, te abençoe e te proteja sempre. E ele pediu, Frei Gilson, eu seguirei. 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Vamos mandá-lo falando em Fátima, né? Dona Ana Lu, seu Zé Cícero. Aí, ó, Dona Ana Lu e seu Zé Cícero é no Sucatão, né? Aí tem Fátima, Giselda, Dona Gessina, que hoje é seu dia, seu aniversário. Dona Gessina, parabéns. Que Deus, Nossa Senhora, te abençoe. Que haja muita luz, muitas bênçãos, saúde, paz. Que o amor não falte no seu coração. E olhe, daqui eu te mando um beijo de Deus pelos lábios de Nossa Senhora e um abraço de Jesus. Deus te abençoe, Deus te proteja e parabéns. Agora nós vamos ouvir a música que João acabou de pedir. João é uma criança, gente, de 12 anos. E ele ama Frei Gilson. Então vamos ouvir. Eu te levantarei.

0: Sua graça me basta. Olha, gente, preste atenção. A graça de Deus é tudo o que você precisa. Se você tem a graça de Deus, você tem o amor, você tem a paz, a felicidade. Só a graça de Deus. E quando você se sentir que tem realmente a graça de Deus, você pode bater no peito e dizer: eu sou rico, eu sou rica, pois eu tenho a graça de Deus. E só a graça de Deus me basta. Certo? Deus abençoe e proteja sempre. Olha, eu quero mandar um alô para a Ilma. A Ilma é aquela menina que viaja muito, né, com os pacientes. Por sinal, com muito carinho. Ela leva as pessoas com muito carinho, muito amor. Eu tenho todas as informações, viu, a Ilma? Que Deus abençoe, que Deus proteja sempre. Maria Ednarga, minha amiga que ontem foi lanchar comigo à tarde, né, Maria Ednarga? Deus te abençoe, Deus te proteja sempre. Dona Cida Sintra, lá em São Paulo, que haja muita luz, muita paz, muito amor de Jesus. E no Lava Jato Maranata tem, como é o nome do menino? Juruba. Olha, tá vendo, Juruba, que ele sabe o seu nome? Juruba, olha, Juruba. Quarta-feira eu fui dar uma olhadinha aí no Lava Jato, de longe, sabe? Porque eu queria saber se realmente pode lavar avião e helicóptero. Por isso que eu fui dar uma olhadinha. Mas qualquer hora eu passo aí, viu? Deus abençoe e proteja sempre. Muito obrigada aos meninos que estão aí escutando, nos escutando. Que haja muita luz, muita paz na tua vida, da tua sagrada família, na tua casa, de todas as pessoas que trabalham com você. Que haja muito Deus em vossos corações. E agora, gente, tem um áudio aqui. Eu quero lhe dizer, dona Ana Lu, que hoje é um dia muito especial para a dona Jessina e todas as músicas para você, dona Jessina. Vamos ouvir o áudio da amiga, dona Ana Lu.
1: Boa tarde, Silene, minha filha, minha amiga de Jesus e de Nossa Senhora. Passo uma música para a dona Jessina, que está de idade nova hoje, eu estou aqui na casa dela. Aí você passa aquela música de todas as Nossas Senhoras. Passa para ela. Obrigada, filha. Obrigada, minha amiga.

Parabéns, parabéns, parabéns. Linda música, viu? Parabéns mais uma vez para Dona Jacina. Muito santo de vida, paz, saúde. O tempo necessário que Deus quiser. Se Deus quiser, a senhora ainda vai para os cento e pouco. E eu vou junto, viu? Deus abençoe, um cheiro. Vamos mandá-lo para a turma por aqui, ó. Rosenilda, aqui na Veneza. Vânia Blandino, Evilás e toda a família, Cícera, Maria Pedrosa, toda a turma aqui do Sítio Veneza. Também quero mandar um alô para a família de Juscelene, Juscelene Leo, Luana, e João Faustino, Maria Vitória, Luciano. Olha, gente, falando no Luciano, Luciano tem uns terrenos para vender aqui na Veneza, gente. Se vocês se interessarem, olha, 20 por 20. Se vocês se interessarem, pode falar comigo. 20 por 20 terrenos na Veneza. São dois terrenos juntos, viu, gente? Qualquer coisa, fale comigo. Vamos mandar um alô também para Celeste. Celeste é aqui na Rua do Coentro, né? Um cheiro, Celeste, no seu coração. Deus abençoe e proteja sempre. Parque de Vaquejada, Dona Zumira, Quiterinha, Heraldo, Rosa, Simone, Jaqueline. E que Deus abençoe e proteja sempre. Vamos terminar com pedindo a Nossa Senhora para passar à frente e pisar na cabeça da serpente. E você, meu irmão, se tiver algum problema seríssimo, diga essas palavras. Mãe, Maria, Nossa Senhora, passa à frente, mãe, e pisa na cabeça da serpente. Fala isso com muito amor, muita fé, para ver se Nossa Senhora não vai fazer. Nossa Senhora é porta do céu. Ela vai fazer. Deus abençoe. Gente, fiquem todos na Santa Paz. Vem aí Macho Velho com o Clube do Vaqueiro. Em seguida, o Clube do Brega com Alfredo Ramos. E eu estou me despedindo até quinta-feira, se Deus quiser, 1 hora da tarde. Deus abençoe. Boa tarde e até lá.

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Boa tarde, Macho Beck, aqui é Rosinho da Veneza. Gostaria de ouvir uma música de A Banda Sem Pareia para oferecer à minha família, à torcida Raida e à minha prima Zóio d'Água. Uma boa tarde.

0: Participação em constante movimento.
1: Mas quem fala dos caras fazendo peixe piaba, eu quero a canção 20 anos de vaqueiro para oferecer Zé Rolinha, Sidney, Sérgio, minha esposa e a toda vaqueirão.

0: Boa tarde, macho velho. Boa tarde, galera boa aí que curte o Clube do Vaqueiro aí pela Rádio PDFM. A todos vocês aí, uma maravilhosa tarde. Macho velho, gostaria de ouvir aí aquela canção, aquela homenagem aí que é feita aí pra amiga Maria Nori, lá no Sítio Fundão. É uma homenagem muito bonita, né? Uma pessoa maravilhosa, uma pessoa de ouro. Não só ela, mas toda a família, né? Meu amigo Zé Cachimbo, o famoso Cachimbinho também, nota 10. Então eu quero ouvir essa canção aí e quero dedicar a toda essa galera boa aí que conhece essa família tão maravilhosa. Quero aproveitar e mandar um abração aí pra Joelma, pra Maroca, lá no Posto Boi. Um abração aí pra o Claudinho de Quino. Um abração aí para o vereador Dudé na cidade de Venturosa. Pra toda aquela galera boa de Venturosa, Pedra, Arco Verde, Buíque, né? Todos que curtem aí a Lagoinha, todos que curtem aí o Clube do Vaqueiro. Valeu, macho véi. Macho véi, tu tá com preguiça, né, de descer pra rádio. É porque tá frio, é falta de coragem mesmo.
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Bom dia, macho velho. Uma tatuada aí da vaca lisinha. Com cheiro da vaquejada. Que é Léo Leite tá falando. Oferecer pra Micael, pra Mariano, pra Júnior, pra Jipe. A Pedro Governo, sítio Pedra d'Água. Didi Vaqueiro no Gentil. Luiz Leite no sítio Astro Negro. Simão Leite. Pra Flávio do Queijo. E pra todos que estão ouvindo, macho velho. Bota pra tocar.

Elas marcham o velho, passam a toalhinha de seu é. Aí, oferecer primeiramente a você e a toda a vaqueira do Brasil e do Nordeste, todo canto do mundo, e a todos que estiver ouvindo.

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2: Boa tarde, Macho Velho. Aqui é Pedro, do Sítio Corredor, Fazenda Araújo, em Venterosa. Eu queria pedir a música Meu Pé de Embuzeiro, para apreciar meu pai Cícero, minha mãe Edjane, minha irmã Nicaele, para Dejaci, Júnior, Juliano, para Ivan, meu amigo Aldero, seu filho Luquinha, Doda, Paulo Gentil, seu filho Tetê do Gado, para Nenê, Nagida Delmiro, para Nadel, nem a Cione. E todo mundo está na raia, macho, velho. Então, boa tarde.

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2: Boa tarde, macho velho, Nenê do Neca, aqui da Vila de Almeida de Venturosa. Você puder tocar a toada Boi de Estimação com o Zé de Almeida. Queria oferecer meus familiares, minha esposa aqui em Venturosa, José, meus filhos, Emerson, Celiels, Joel, os irmãos na pedra, Zezinho, Milson, aqui em Venturosa, Edivaldo, Ivon.

Os amigos não sei de panela, Arnaldo, Riquelme, Zé Luiz, Eranido de Roque, Tom Catonha, aí o Zé Vardimir, Alberto de Besta, Urubu, pessoal do Mandu, em Poeira, pessoal da Engazeira, pessoal aqui do Corredor, todos que estão tirando leite essa hora aqui no Corredor, amigo Pedro de Catita, essa hora tá tirando leite debaixo da chuva. Cuida, filho, dá aquele abraço. Boa tarde pra todos. Valeu, cuida.

Eu quero que o senhor passar a mão de Zé Gonzaga, o baile da tartaruga. Oferecer a minha esposa Israel, minha filha Rafael, seus filhos dela, Rezange do Fundão, seu filho, seu esposo, o senhor, a Romeu, a minha para programar o senhor, a Loriane e a todos que escutam essa rádio maravilhosa. Tchau, um abraço.

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Boa tarde, Márcio Becker, Zé Buxim Ventrosa. Passa a toada aí, relaxa do tempo para oferecer a Reda Sépulo, Dé Maria Braz, Doca Maroga, Lourdes do Cumbre, Pesqueirinha aí, Aloysio, Cupaz Zezinho, com Madinita, Zé Coitinho, Adelso, Ronaldo, Nau Ronaldo. Todo o pessoal das Guaribas, Eliane Sabugo, Josélia, Ivan, e a todos que estão me ouvindo. Cícero Azevedo aqui em Venturosa, Branquinho, Pita nos Amarelo, a Aldera aqui no Curral, e a todos que estão me ouvindo. Zé Buxinha, Venturosa.

0: Boa tarde, dois cornos, cê é vergonha. Claudinho de Quino mais macho, velho. Por que cê não enganchar as pontas nas gaias um do outro e sai esfregando na praça da pedra aí? Ou lá na parede da rodoviária, dois cornos, cê é vergonha, que é vergonha. Eu tô perto da rádio hoje, o cachorro. Hoje eu tô ouvindo a rádio, dois vagabundos safados, dois trapaceiros.
1: Ô macho, velho, ponta fina. Tu não tá mais na rádio mais não, é? Tá com bem 8 dias que tu fosse pra rádio. Tu tá fazendo o que da vida? Ponta fina da porra. Bota a música aí de... Bota a música aí da burrinha. E oferece a todos os ouvintes. Só não oferece a Zaquiel. Aquele cano entupido. Viu?
2: Ô, sim, senhor, seu jacaluço.

Bom dia, corno, velho, buchudo, cê é vergonha, tá esculhambando eu na rádio aqui, mandou um voto pra eu aqui, vagabundo, cê é vergonha, buchudo da gaia torta, tu leva chifre que só a febre do rato naquele outro buchudo, cê é vergonha, aí anda enganchando as gaias um no outro, nas quarta-feiras derrubando a banca de feira dos outros, rasgando a lona do povo, da feira, da banca de feira do povo, aí quer descontar meu, corno, buchudo, cê é vergonha, vagabundo, eu só não vou aí, cachorro, pega tu por um hangar, porque eu tô longe, tá aqui na Engazeira, viu?

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Toca de Gilvan da Casa do Som!

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É isso aí, boa tarde, querido ouvinte. Está começando agora o programa Clube do Brega, aí na apresentação desse amigo de vocês, Alfredo Ramos, que vai fazer companhia até as 8h30. Aí tocando as melhores músicas e os melhores brega de raiz é aqui. Bem, gente, nós estamos aí nessa tarde de sábado, hoje, 6 de 2026. Boa tarde. É isso aí, mandar aqui aquele boa tarde aí pra você aí no centro da cidade. Também você aí nas ruas e bairros de nossa cidade. Aí você de Buíca, alô, você Buíca Serrinha, né? Aquele boa tarde. Boa tarde também aí pra você de Arco Verde. Pesqueira, é, Sanharó, Belo Jardim, e você aí de Alagoinha, Serrota de Alagoinha, aquele boa tarde. E aí, Venturosa, boa tarde. Mandar uma boa tarde também aí pra essa turma boa aí de Santo Antônio do Tará. Dejo Vaz, o mototaxista, poeta. São Pedro do Cordeiro, Reginaldo, aí com sua comitiva. Boa tarde também aí pra essa turma boa. Aí do Tenebres. É, os Tenebrenses aí super ligados. Alô, João de Olegário. Manda também aqui meu boa tarde aí pra você do Poço das Ovelhas. Também você aí do Poço do Boi. Poço das Ovelhas, família Moura, Dr. João Batista. Roberto Bio. E todos os ouvintes aí do Poço das Ovelhas. Boa tarde para Poço do Boi. É, Poço do Boi, minha amiga Maroca. Cícero Azevedo. Zé Pretinho, carrinho da van escolar. E todos os ouvintes aí do Poço do Boi aí, aquele boa tarde. Boa tarde também para você do Horizonte Alegre. Dedeira. E aí, todos os ouvintes aí do Horizonte Alegre, né? Super ligado aqui no nosso programa. É isso aí, quero mandar também aqui aquele boa tarde. Pra você do Belezinha, Belezal. É, Parque de Vaquejada. Bairro do Prateado aí, Jaiminho das Bicicletas, Geraldo Oliveira. Rua da Palha, nessa turma boa da Rua da Palha, Barro São José. É isso aí, Zé Campelo Salviano. Boa tarde. Nós vamos aí com a primeira música dessa tarde de sábado. É, porque quem já tá aqui na linha,

0: É isso aí, né? Vamos aí com a primeira participação aqui do nosso programa Clube do Brega, que vai até às 18h30, aí detonando os melhores sucessos para você.
1: Boa tarde, Alfredo Ramos.
0: Boa tarde.
1: Quero pedir a música de Casa Alexandre, Feiticeira.
0: Feiticeira, muito bem, aqui já está no gatilho. Agora vamos com mais uma participação aqui dele, Zezé da Lotação, né? Aí, super ligado aqui no nosso programa, o Clube do Brega. Vamos ver aqui. No Clube do Brega. Ô Zezé, cadê você? Aí vamos aqui com o Zezito de Monsclaro, Minas Gerais. Zezé sumiu.
2: É tipo aqui, Alfredo. Ô Alfredo.
0: Oi.
2: Boa tarde.
0: Boa tarde.
2: Gostaria de ouvir o velho Nelson.
0: Muito bem.
2: A flor do meu bairro, para oferecer a todo esse povão daí da pedra, a você,
0: obrigado,
2: a Nildo, a Paulo Ferraz, a Zé Buda, a Zuza da Rua Nova, a Valdeir,

0: a Peitica e a Luz de Tucumbre.
1: É isso.
0: A Laide, Ildinha, Bilica, Ana Luz, é Cício, e todo mundo que ouve esse maravilhoso programa, Alfredo.
1: É isso aí, valeu, Zezito Botas Claros, Minas Gerais. É isso, super ligado aqui no nosso programa. Mas vamos de música, porque quem canta pra nós é Carlos Alexandre.
2: Alfredo.
1: Oi, diga, diga.
2: Toca de Peitica.
1: Depois, depois. Oxi, que dó. Esse cabelo aí, essa coca é fanta, viu?

0: Gonçalves Alfredo.
1: Boa tarde.
0: Alfredo, tu toca aí uma música aí, o Bebo 1. O Bebo 1. É pra oferecer a minha esposa Aparecida, oferecer a meus filhos, a meu pai, a minha mãe, a meus irmãos, aqui na Lagoa Seca. Pra oferecer aos meninos da fábrica de queijo ali. Pra oferecer aí a Dorinha, a Zin. Oferecer a Naldinha, a Rogério, da Lagoa Seca de Baixo. E a todo mundo que tá ouvindo, Alfredo, esse maravilhoso programa seu. Um abraço, nego velho. Pra você também, viu? Tenha uma boa tarde. E é muita chuva, Alfredo.
1: Até aí, valeu. Sai Lilo, né? Tá ligado aí no Clube do Brega.

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0: Boa tarde, Alfredo Ramos.
1: Boa tarde. Cueca. Boa tarde.
0: Cubo do Cueca. Estamos em Demato Batista. Alfredo, aqui é da Boa Vista, Antônio Gomes da Silva.
1: Isso.
0: Alfredo, bota uma música pra mim aí com. Lindo. Núbia Rafaela. Se eu quiser beber, eu bebo. Se eu quiser fumar, eu fumo. Vai essa música pra mim, pra eu curtir aqui com minha esposa, minha família, uhum. Socorro. Tá ali. E todos que cobriram, todos que curtiram o Cubo do Breco. Até o final do seu programa, Alfredo.
1: É isso aí. Valeu, meu amigão.
0: Pra vocês, felicidade, meu amigo.
1: Valeu.
0: Tchau.
1: Tchau.
0: Boa tarde, Alfredo, meu amigo, do Clube do Brega. Aqui eu estou em Gomes da Silva, do Alto da Boa Vista, Pedra. Alfredo, põe uma música para mim aí, com. Só o Galeno. O Cristiano Neves. Carta do Quintal. Eu ofereci a minha esposa, ofereci a meus filhos, Socorro, Lucília, Cocilane, Eduardo, Thalita. Elisvão, Elcinho, Ângelo, Ladeildo, e a todos da minha família,

0: Boa tarde, Alfredo Ramos. Aqui é o Rosvendo do Espírito da Rua Nova Venturosa. Eu quero escutar hoje a música O Índio Brega, Telefone de uma Mulher Casada, pra com ela oferecer a Djalma. Boa tarde, Alfredo Ramos.
1: Boa tarde.
0: Aqui é o Rosvendo da Rua Nova Venturosa. Eu quero escutar hoje a música O Índio Brega, Telefone de uma Mulher Casada, pra com ela oferecer a Djalma. A Lília, a Marta, a Lourdes, a Socorro, a Severina, a Perninha aqui, meu vizinho, e a todos que estão ouvindo esse programa que é maravilhoso, nota 10.
1: É isso aí, valeu! Tudo de bom pra você. Vamos aí com o índio, né? O índio aí na luta.
2: Alfredo, foi. Toca de Lula de Martina. Uau, uau.
1: Depois eu toco de Lula de Martina, tá certo?
3: Alô?
4: Da onde fala?
3: Da casa de uma mulher casada.
4: Ué, e qual é o telefone daí?
3: 765-32 e 138.
4: Deus me livre!

bichão, viu nessa? Meta as cara. Você já sabe qual é o número do telefone de mulher casada? Então, vai nessa.

0: Alfeira, que é Madrinha de Osago, que é que o senhor passar a música de a carta, que eu esqueci com o nome do cantor. Ofereci minha esposa Israel, minha filha Rafael, os três filhos dela. Ofereço o senhor, a Chica, a Chia com a sua esposa, Lela Bela. Ofereço a Maria Braz, a Bento, a Jorge com sua esposa, seu filho, sua mãe, e a Macho Velho, a Romeu, e a todos que escutam essa rádio maravilhosa. Tchau e um abraço.
1: Pra você também, tudo de bom, tá certo? Então vem aí a carta, né, com Cristiano Neves.

0: Oi, Alfredo, boa noite. Como é que você tá, meu rei? Tudo bem, Alfredo? Eu queria ouvir o Nelson Gonçalves naquela mesa.
1: Isso.
0: Alfredo, essa Musa Joel, Macazuza, a Adélia, a Dudu, a Fia. E principalmente a você. Alô, Chagalinho. Fica com Deus, um abraço. Boa noite, Alfredo.
1: É isso aí, valeu, boa noite.
2: Alfredo,
1: oi.
2: Toca de na mão.

0: programa, quero enviar uma letrosa.
1: Boa tarde.
0: Quero enviar a música do Mato Patrício. Ficou por amor. Quero conhecer a minha esposa Josivânia, minha mãe, os netos, minha irmã Socorro, Lulei. É tudo tão curtindo. Boa noite.
1: É isso aí, boa noite. Djalmas dos Santos, a Inventurosa, né? Super ligada aqui no nosso Clube do Brega.

0: Boa noite, Alfredo Ramos.
1: Boa noite, César.
0: Tudo bem com você?
1: Tudo ok, graças a Deus.
0: Aqui, César Galindo Vaz,
1: uhum.
0: Sítio Oiteirinho, ligado no Clube do Brega. Dá pra você tocar Diana? Foi tudo culpa do amor.
1: Dá sim.
0: Oferecendo a todos seus ouvintes. E olha que são muitos, hein?
1: É verdade.
0: Quero lembrar também que a partir das 21 horas, memória e música no seu rádio. Alfredo saindo e eu chegando com este programa musical.
1: Exatamente.
0: Boa noite a todos e a todas.
1: É isso aí. Vamos aqui ao telefone móvel. Boa noite, com quem eu falo? Alô? Alô? Caiu a ligação, né? Aí liga de novo. Agora vamos aqui com Cícero.
2: Boa noite, Alfredo.
1: Boa noite.
2: Alfredo, eu gostaria de ouvir uma música com Hamilton Lely.
1: Hamilton Lely,
2: né? Orgulho.
1: Isso.
2: Pra oferecer a minha família aqui na Pedra Preta, a meus filhos, a minha esposa, a meus netos, a meus tios e tia, pra toda a minha família. A Jaci, meu primo, a Jean e Gil na Pedra Draga e a compadre Doni, a Roberto no Roberto de Beijo no Urubu, a meus amigos lá em Venturosa, a Ed Macalo lá no Sítio Araçá.
1: Uhum, isso.
2: E a todos que estão ouvindo o programa. E a você, meu amigo Rei. Fica com Deus.
1: Você também, tudo de bom. Tá certo, Cícero? Vamos agora com ele, Leco do Vialejo, direto da Bica de Baixo. Boa noite, Leco.
3: Boa noite, aqui eu sou o Leco da Veneza, viu?
1: Da Veneza, né?
3: É,
1: não é mais da Bica de Baixo, não.
3: É, não.
1: Ah, pois tá bom, meu amigão.
3: Ora,
1: oi.
3: Toca no olho aí com Menino Nove com Estrada da Vida.
1: Tem que ser música de brega.
3: Apoio, coloque qualquer uma delas aí.
1: Tá certo, viu?
3: Vai pra você aí, Alfredo.
1: Uhum.
3: Com toda a família, viu?
1: Muito bem.
3: E eu trouxe Maroca do Poço do Boi, Jairinho das Bicicletas.
1: Isso.
3: É, Givan da Casa de Som.
1: Uhum.
3: Siqueira. Aquela mulher, Siqueira Silva da Igreja da Alvina. Apaixonista.
1: Isso.
3: E vai para Anselmo Macedo aí na cidade.
1: Muito bem.
3: Ferreiro.
1: Uhum.
3: Tô em Catonha aqui na volta da bomba. Viu? E Antônio se vai para meu colega lá no Cid Zezé.
1: Uhum.
3: Esposa Dona Mocinha. E Lorian Bezerra. Vai para também Fran Carvalho.
1: Isso.
3: Boqueirão.
1: Uhum.
3: Com toda a família, viu?
1: Isso.
3: Vai para ele, vai minha. Raquel, Maria Paula, Janiel, Paulinho.
1: Uhum.
3: Eu esqueci o nome do menino por dia, mas vai pra tudo, né?
1: Exatamente.
3: Ronaldo, né?
1: É.
3: E eu tô se. Meu Deus, agora tá demais. Olha, vou descer, escuta, um pouquinho só. Deixa eu dar um alô. Ô, Fran Carvalho. Se você puder, rapaz, vem amanhã aqui. Pega uma encomenda, cabrão. Eu não vou poder ir aí, não, viu? Venha, de manhã. Nós, eu vou achar tudo pela aqui, né? Aí nós chamamos aquela pitu. Eu chamei a Fê, a Fê não bebe. A Fê só bebe, a Fê vem de uma. Mas vamos lá, vem também.
1: Eita, cabra velho mal. É isso. Tiver um vizinho de uva gelada, eu tô mandando assim.
3: Pô, eu me esqueci de comprar hoje, tá vendo?
1: É.
3: Mas eu vou buscar e vou fazer lá. E você vem no dia de sábado, assim, logo cedo.
1: Pronto, vem logo cedo. Vou logo cedo aí. Tá bom. Pois é isso aí, né? Com o de Voalejo.
3: Alô, escuta aí. Aqui vai pra João de Barra Nova.
1: Uhum.
3: Giovânio.
1: Isso.
3: Zé do Bigodão lá embaixo.
1: Uhum.
3: Vai pra Fazenda Peixe Piava, viu? Fazenda, vem cá aqui, ó, em Caíque.
1: Uhum.
3: Fazenda Bocó aqui na Bica de Cima. Bilevinho com o tirador de leite. Jéssica Lima, viu?
1: É Jéssica, gente boa.
3: E aí vai para todos os meus colegas da região, viu?
1: Tá ok.
3: E minha colega também, Luz do Cume,
1: né? É, Luz do Cume. É, mas... isso.
3: Já me esqueci dela,
1: mas... Ah, vendo, rapaz.
3: É, foi uma boa noite para todos aí, viu?
1: Para você também, tudo de bom, viu?
3: Obrigado, Alfredo.
1: Valeu. Tchau, tchau, um abraço. É isso aí, Neco do Vialejo aí na Veneza, né? Super ligado aqui no programa Clube do Brega aí, tocando só música daquela da sofrência. E vamos aí com a música aí do professor César, né? Ele pediu Diana, né? Pediu Diana. E nós vamos tocar. Mas enquanto isso, eu vou aqui atender minha amiga Girlaine, né? Que ela tá aí ligadinha aqui no programa. Depois atendo Ana Lu, vou atender todo mundo, tá bom? Boa noite.
4: Boa noite, Alfredo.
1: Boa noite.
4: Aqui é a Gislaine da Rua Nova. Alfredo, toca aquela de sempre.
1: Olhar de gato.
4: Especialmente para meu pai, Tinga Leão. Toca de
1: pai.
4: Tinga, vai. Coloca depois. Aí, para nós ouvir aqui embaixo na Rua Nova.
1: Tá certo. Depois eu toco a de Tinga, viu? Né?
5: Alfredo,
1: oi, diga, rapaz.
5: De Tinga Leão.
1: Depois,
5: tá na
1: depois.
5: Sofrência. Ah, Leão.
1: Sofrência de Tinga é antiga, rapaz. Há muitos anos, viu? Mas nós vamos aí com Diana. Foi tudo culpa do amor, hein? Pedido do professor César Vaz.

0: Jovem Negão de Maria Gouveia, Ileco do Bigodão.
1: Ah, é Alfredo.
2: Daqui a pouco eu toco. Atendeu o telefone, daqui a pouco eu toco. Clube do Brega, boa noite.
3: Boa noite, Alfredo. Paulo Ferraz.
2: Eita, meu amigão Paulo Ferraz, da Lai da Raposa.
3: Todo começo, amigão. Todo começo assistindo Brega. Alfredo.
2: Oi.
3: Eu quero a luz do cabaré.
2: Opa, luz do cabaré. Muito bem.
3: É
2: um
3: tango, né, Alfredo?
2: É o tango, é. Tango, o nome é Tango. Tango pra Tereza.
3: Pra oferecer esse pessoal que foi brilhante dos cabaré, né? Pessoal que nem eu. Que nem eu. E muitos que gostaram, né?
2: Uhum.
3: É, daquelas velhas guardas, né, filho?
2: Isso.
3: É, oferecer pra todos os ouvintes. Se eu for falar o nome do povo, é pra todo mundo quase. Obrigado, Alfredo. Boa noite. E seja bem feliz nesse programa aí, Alfredo.
2: Pra você também, tudo de bom, meu amigo.
3: Com Deus, Jesus, já acompanha nós.
2: Isso.
3: Tchau.
2: Tchau, tchau. Um abraço.
3: Tchau.
2: É isso aí, Paulo Ferraz, aí da Lai da Raposa, super ligado aqui no nosso Clube do Brega. Mas nós vamos aí com a música de Neco do Vialejo, né? Ele pediu uma música de brega aqui, rapaz, ele pediu agora, ele botou um aqui mesmo pra doer no pé da Gaia, viu? Pra doer no pé da Gaia.
4: Alfredo.
2: Oi, diga.
4: Toca de peitica.
2: Depois eu toco, tá certo? De peitica agora não, viu? Desculpe, mas depois eu toco de peitica. Tocar de Neco do Vialejo.

0: Música Maresia.
1: Toca na sua.
2: Alfredo, toca! Toca do cabo! A do cabo torta, ele tá na sofrência!

0: Boa noite, Alfredo Ramos.
1: Boa noite.
0: Aqui é Ivana de Ciclagem.
1: Isso.
0: Quero pedir uma música com Júlio Nascimento, uhum. E prazer. Quero oferecer para todas as pessoas que estão assistindo o seu programa e para todos vocês aí da rádio. Boa noite, obrigado, viu?
1: Tá ok, valeu aí, Ivo Neide, né? Bezerra, aí do Sítio Laje, super ligado aqui no programa. Vamos com mais outra participação aí com ele, Chico Leite, né? O homem tem 10 nomes, é Chico Leite, Chico Roda, Chico Silva. Esse é.
2: Boa noite,
1: Alfredo. Boa noite, amigão.
2: O Alfredo, eu quero ouvir com o Cláudio Roberto hoje, como é que eu posso ser feliz sem você?
1: Isso.
2: Essa música eu quero oferecer a todos os meus amigos, Jaimin da Bicicleta, Antônio Carmelita, João Natan, Biuta, Marcos aqui do Alto, Zezinho de Nena, Vandeius da Rua Nova, Joãozinho de Meiga, Juvenã em Lagoa Seca, Vaca Velha na Bica, Zé Carrinho e Michael, e a todos que estão ouvindo esse programa Clube do Brega.
1: É isso aí, valeu, Chico Silva aí do Alto da Boa Vista, né? Super ligado aqui no nosso programa Clube do Brega. Mas aí nós vamos agora com o... Vou te matar de prazer aí com Júlio Nascimento.
3: Alfredo, toca de Tinga Leão.
1: Depois.
3: Ele tá na sofrência. Ah!

0: Boa noite, meu amigo Afredo.
1: Boa noite, boa noite.
0: Pra mim, por favor, Borba de Paula, eu vou pedir a lua, viu?
1: Isso.
0: Muito obrigado aí, viu?
1: Valeu, meu irmão. Meu amigo Sérgio.
2: Olá, boa noite, Afredo.
1: Boa noite, Cazuza.
2: Afredo. Cazuza, né, mano?
1: Uhum.
2: Afredo, eu queria ouvir. Roberto Miller, Vida de Cão Sem Dono.
1: Isso.
2: Vou oferecer a você, a Francisco Belo, a Lela, a Doutor, Dona Gel, Zezito Monte Claro, Armando Brasil, Dolga Tenoro, Lau, Amauri, a Gisela do Verão, Vinícius, a Seguim, o Carlito Primeiro, a Bela, a Zé de Bela, Sisto Portão, de novo a Cavé, Besouro, João, Giovanni, Zé de Barra Nova, principalmente a Francisco Belo. E a Zé Rito Mons Claro, especialmente para eles dois. E a todos os ouvintes da Pé FM. Vida de Cão Sem Dono, com Roberto Mila.
1: Isso, daqui a pouquinho toca.
3: Esse aí, Leco de Guarani.
4: Alfredo,
1: oi.
4: Toca de Lula de Martina.
1: Depois.

0: Boa, Fred, vão lá de Campinas.
1: Oh, boa tarde.
0: Eu vim aí, se puder, para oferecer a Coquinha do Boqueirão, fã, pessoal aí, tá ouvindo você. E o Dedeira do Alei, que nem você falou o nome dele agora. O que você tiver aí, você manda, qualquer um, beleza?
1: Beleza,
0: um
1: beleza.
0: Programa, fica
1: beleza.
0: Com Deus. Estamos aí, qualquer novidade para te ajudar nesse programa aí também, beleza?
1: Tá ok, meu amigão. Tudo de bom pra você aí em Campinas, São Paulo. Quero mandar também aqui o meu boa noite a Gilmar, Josimar, Gilma. Essa turma boa aí em Gaiatuba, aí super ligadinho no programa.
2: Alfredo,
1: diga.
2: Toca de Tinga Leão, ele
1: depois.
2: Tá na sofrência.
1: Depois.

0: Alfredo Ramos, boa noite.
1: Boa noite.
0: Quem fala é o Cícero Barros, do Marcos Prateado. Gostaria de ouvir a música com o Reginaldo Rossi, um garçom.
1: Muito bem.
0: A oferecer a todos meus amigos aqui do Prateado. A Geraldo Limeira, Gerivaldo, Edir, Jaimim da Bicicleta.
1: Isso.
0: E lá no Mororó, a Zezinho de Nena, aqui no Prateado, Damião Terreiro, Antônio Antônio Monteiro, meu filho Eliudo lá em São Paulo, meu policial Cordeiro em Arco Verde, aqui na Pedra minha filha Socorrinha, meu sobrinho o Denilson aqui.
1: Isso. E
0: a toda a equipe da rádio Pedra FM, inclusive a você.
1: Obrigado.
0: A todos os ouvintes da rádio que estão ouvindo esse programa nessa hora, inclusive seu Joel, dona José, a toda turma boa aqui do Prateado, tá, aquela gente boa lá das barracas, do Riachão. Beleza, Alfredo?
1: Beleza.
0: Bom pra você, bom trabalho. Valeu.
1: Obrigado.
2: Alfredo, toca de Jaime da Bicicleta.
0: Estou aqui na sequência. Queimando o dente aqui.
1: É bom.
0: Nessa chuva que tá fazendo muito frio. E a gente tá tomando um bolão aqui pra escutar essa música de Reginaldo. Vamos em frente, Alfredo. Vamos trabalhar.

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1: Bora, Alfredo Potência.
2: Eita, aqui é bora. Bora.
1: Bota aí uma música aí de Pablo e Neto
2: Isso.
1: Brito. Cena. Pra oferecer a todos que estão ouvindo. Cuida minha máquina.
2: É isso aí. Valeu, meu amigão.
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0: Alfredo, se for possível, toca aí a Raposa e a Uva com o Reginaldo Rossi para oferecer a toda essa turmona daí de pedra. Ô Alfredo, eu vou te pegar no pé.
1: Alfredo, oi. Toca de Zezito Montes Claro, ele tá na sofrência. Ai, Alfredo. Ai, Alfredo.

É isso aí, são 19 horas e 5 minutos. Boa noite, é o programa Clube do Brega, tocando aí as melhores para você. Acabamos de ouvir aí a Raposa e as Uvas. Aí um pedido de Zezito Montes Claros, Minas Gerais. Depois Matheus da Fazenda Cardeirão, ele pediu Cena com Pablo do Arrocha. Cícero Bairro aí do Parque de Vaquejada. Garçom com Reginaldo Rossi. Depois tivemos Ivanaldo em Campinas, Sendo Assim com Genival Santo. Aí Zé da Rua Nova, Se Ainda Existe Amor aí com Baltazar. Tivemos Cazuza aí da Rua Nova, Vida de Cão, Sem Dono com Roberto Mila. Depois Sérgio Oliveira, Eu Vou Pedir a Lua, com Bárbara de Paula. Tivemos também Chico Silva do Alto da Boa Vista, Como É Que Eu Posso Ser Feliz, o Cláudio Roberto. Depois Ivoneide aí do Sítio Laje, Vou Te Matar de Prazer com Júlio Nascimento. É isso aí, tivemos também José daí da Rua Nova, José Orlando, aniversário. Depois Paulo Ferrari da Lai da Raposa, o tango com o tango para Tereza com Angela Maria. Tivemos também Gislaine na Rua Nova, Olá de Gata com André Viana. Depois Neco do Vialejo aí da Veneza, erro de Matrimônio com José Ribeiro. Tivemos também Cícero da Pedra Preta, Pra Que Orgulho com Hamilton Lelo. Tivemos também César Galindo, né, do Sítio Oiteirinho, Culpa do Amor com Diana. E aí Djalma do Santo de Venturosa, Se Não For Por Amor aí, né, com Amado Batista. Tivemos Carlito Predeiro da Rua Nova, naquela mesa com Nelson Gonçalves. Depois Zé de Barra Nova da Veneza, Alípio Martins,

É aí, Zezé da Lotação, livro aberto com Zezinho Barros. Tivemos também Rosivânia de Venturosa, o melhor. É. Mulher casada com Índio Brega. Depois Azito, Montes Claros, Minas Gerais, Flor do Meu Bairro com Nelson Gonçalves. E João Ubson, Feiticeira com Carlos Alexandre.

Aí vamos mandar aí aquele boa noite, né, pra essa turma boa aí, né, super ligada aqui no nosso programa. Vamos aí com o Zé Rinaldo aí no Sítio Recanto, Joãozinho de Nega, também super ligado, José Antônio do Leite aí no Sítio Recanto, minha amiga Conceição de Maria de Brocha, meu amigo Damião e sua esposa Paula aí da Medalha de Ouro, aquele boa noite. Também um boa noite pra Fonca aí da Rua da Palha, irmã de Ribeiro, Maria do Cocó e Zé de Mãe. Do Belezinho Zé Aisto, sua esposa Vandinha. Também Adalto de Nininha, aquele boa noite. Rosana na Esperança, Dona Severina na Rua da Compesa. Depois o Cabutota na Júlio Tenoro. Vaca Véia na Bica de Baixo, Nivaldo de Zequinha, né? Aí, super ligado aqui no nosso Clube do Brega. Também Neco do Vialejo, aí na Veneza. Tinga na Rua Nova. Josi Baixinha, também na Rua Nova. Lurdinha na Paulo Gomes de Brito. José Rivaldo Bezerra da Silva, aí no Sítio Riacho do Saco, aquele boa noite. Jário Camelo no Sítio Capoeira de Dentro. Meu amigo pintor aí, né? O Verdejé. Pintorzinho, né? Sebastião Miguel Frentista aí no Parque de Vaquejada. Elda Siqueira também no Parque de Vaquejada. Elbinha. Também mandar aquele boa noite aí pra Elza da Loja, né? Sempre super ligado. Jazinho de Nena também com o Dr. Pedro Jusceles, no bairro do Prateado. Afonso Almir Dourado e também Zé Lopa aí no Parque de Vaquejada, super ligado no programa. Cício da Pedra Preta e essa turma boa, né? Ligadinha aqui no nosso Clube do Brega. Dá uma boa noite também para Mariano Pinto aí no Sítio Ramada. Severino Mandu aí na Fazenda Sete Quadro, em Venturosa. Edmilson, vereador no Azevém. Desembatou aí no Rio dos Boi, também em Venturosa. Bigode de Ouro e sua esposa Miriam no Sítio Veneza. Paulo Marciano de Venturosa, o homem mais apaixonado. Doca de Venturosa, Zé Buxinha, Zé da Selpa, Sandreano, Lido das Máquinas. Valdo dos Trecados aí também. Didi Cacheada aí, o rei da sofona. Boa noite também pra Genival Macambira. Jonathan na Fazenda Sete... Aliás, na Fazenda Conquista, Tacazinho e Poço do Boi. E também aqui, aquele boa noite aí pra... Pra ele que não perde aí o programa, nosso amigo Zé Antônio de Carmelita de Rodrigues. Toninho, né? Também super ligado. Véimi, né? Essa turma boa aí no Alto da Boa Vista. Marcos do Alto da Boa Vista. Dona, né? Também aqui o meu boa noite aí pra Adalberto de Zito Tenor, Zé Coitinho. Também Juscelio Chorró, Jair. Nico da Vila do Tará, aquele boa noite. Silene Afonso no Sítio Fundão de Buíque. Antônio Belo no Sítio Areia, Massimino Bezerra, Geraldo Bezerra, no Sítio Campo Grande de Venturosa.

Naldo de Tibila ainda fazendo lambuda do Poço do Boi. Tacazinho, o aboiador Biratã, neto de Zé Grosso. Também Vanil, daí Super Ligado. Dominguinho aí na rua, Coronel João Neiva. Também aqui meu boa noite para Pedro de Ademar nas Panelas, Henrique de Flores. Félix de Vitorino, também Jorge de João Vitorino, aí do Sítio Simão, aquele boa noite. Também boa noite aí para Roberto e Tessa na Toque de Cheiro. Zé Rinaldo no Sítio Recanto, Joel de Faixa aí no Agristinho. Josi e sua esposa aí no Sítio Mandu, Giovana na Empoeira. Paulo e Reis. Tiago e Kaique Valero aí na Fazenda Cristo Reis. Bernardo Alves, Benes de Natu. Poeta Cícero Bala aí na Rua Nova, Nilson da Rua Nova, Celso Tunico, Noé de Galo Xincha, né? Também super ligado aqui no nosso programa.

Dona Severina, aí na rua da Compesa, também super ligado no programa, Dona Nê, aí na rua Ioiô Tenório. Gente de Genesi de Garuchinho, Genesi Ferreiro, Eliseu do Macena, Antônio de Hélio, da Bica de Baixo, Henrique de Flores, também no Sítio Panelas.

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0: É isso aí, gente, são 18 horas, 19 horas e 31 minutos. Agora vamos com a segunda parte musical. E quem vai cantar, tocar, pedir música é minha amiga Josélia, que já está aqui na linha. Depois vem Josimar, né? Meu amigo Josimar. E depois vem ele, que já está engatilhado, né? É, Jaldibolinho, é, já tá aí no gatilho, no gaitilho, nem do matuto. E aí nós vamos atender todo mundo aqui numa boa.
1: Noite, Alfredo.
0: Boa noite.
1: Aqui é José do Prateado.
0: Isso.
1: Gostaria de pedir uma música.
0: Uhum.
1: A melhor de Lila, pra com ela oferecer a você, a Jaime. A baixinha da Rua Nova, oferecer a Jaima, a Carminha, a comadre Valdeires, a Jal, a Valdeilson,
0: uhum.
1: Oferecer a meus filhos, meus netos, minhas netas, oferecer a minha nora que mora lá na Rua Nova, oferecer aos meninos de Gaiatuba.
0: Isso.
1: Oferecer a Zezito Montes Claro, oferecer a todos os ouvintes dessa rádio maravilhosa. Toca a minha, Alfredo.
0: Vou tocar daqui a pouquinho, viu? Daqui a pouquinho vou tocar a sua. E vamos aí com o Josimar aí, direto de Gaiatuba, São Paulo. Boa noite.
2: Boa noite, meu amigo Alfredo.
0: Boa noite.
2: Tudo bom?
0: Tudo jóia.
2: Como é que tá você?
0: Tudo ok.
2: Hoje eu tô ligando pra pedir aquela música Ciganinha Feiticeira, de Carlos Alexandre.
0: Isso.
2: Oferecer pra todo mundo aqui que tá no Xexel, né? Tem tanta gente aqui hoje que eu nem vou dizer o nome de todo mundo. Todo mundo se sente abraçado por isso, né?
0: Uhum.
2: Pra Nunga aí na pedra. Essa música vai especialmente para Gilmar. Gilmar, que gostava de escutar essa música na casa de Zé Minuto, tomando cana.
0: Eita.
2: Ele era bebo, que só a pé. Sabe como Gilmar era, né? Ainda é.
0: Ai,
2: aqui, comendo um boi no rolete hoje.
0: Eita, rapaz.
2: Todo animado. Pense. E vai para Jaldo Bolinha, Dona Marluce do Prateado. Um abraço para Dona Marluce, que é um ícone pra nós aqui, pra você, meu amigo.
0: Obrigado.
2: Todo mundo na pedra.
0: Uhum.
2: Um abraço, tudo de bom, viu?
0: Pra você também. É isso aí, Josimar, aí em Gaiatuba, São Paulo, né? Isso, pé ligado aqui, essa turma boa, comendo aquele churrascozinho, né? Churrasquinho aí com. Curtindo aí o Clube do Brega. É isso? Então nós vamos aqui com o nosso amigo Jaldibolinha, que tá aqui na ativa. Vamos ver aqui, Jaldibolinha. É. Vamos ver aqui o nosso amigo Jaldibolinha. Jaldibolinha, cadê você? Cadê você? É isso aí, é o programa Clube do Brega, né? Vamos de música, porque Jaldibolinha sumiu, mas eu vejo ele. Eu vejo ele. Vamos aqui. Toca Lila. Depois eu toco, eu procuro Jaldibolinha.

0: Meu amigo Alfredo Ramos, aqui é Jaldo e Bolinha. Alfredo, gostaria de ouvir com Paulo Sérgio.
1: Uhum.
0: Pelo amor de Deus, quero oferecer aí a Negão de Maria Gouveia, Alex do Bigodão, na Fazenda Gia. Tá todos aí da Fazenda Gia, tá Lourdes Paulino, lá, lá no Sítio Cumbra, João Perfeiro, na Fazenda Caldeirão, a Lula de Martina, a Zezé e Flavinho da Lotação, o nosso amigo Jonathan na Fazenda Conquista, e também Alfredo, a nossos amigos queridos que moram na cidade de Indaiatuba, e a todos os nossos queridos amigos ouvintes do Clube do Brega, lá do bairro Nobre, lá do bairro do Prateado. Toca aí Alfredo Ramos com Paulo Sérgio, pelo amor de Deus.
1: É isso aí. Aí, Jal de Bolinha, isso, pé ligado aqui no Clube do Brega.
2: Alfredo, toca de Lula de Martina. Uau, uau.
1: Depois, né? Depois eu toco, tá certo?

0: noite, meu amigo Alfredo.
1: Boa noite, boa noite.
0: Estamos aqui no Chechel, todos juntos. Josimar já conversou com você aí.
1: Verdade.
0: Mas eu preciso conversar também. Eu gosto de conversar com vocês aí, beleza?
1: Isso, isso.
0: Você mandou uma música do José Roberto. Vamos, José Roberto, aí.
1: Tá ok, beleza.
0: Põe aí. E vamos mandar aqui pra Gilma. Essa Gilma dá um trabalho, rapaz, que é doído. Eu, qualquer hora, eu vou exportar ela daqui.
1: É mesmo, rapaz.
0: É Josimar. Genildo.
1: Ei, Gilma.
0: Genildo. Rodaí. Gessildo. Doda. Gilberto. Márcia. Minha mulher, Eliane.
1: Isso.
0: Cibele, Ilka, Loraine. Rapaz, é tanta gente aqui.
1: Ah, é muita gente. Muita gente.
0: E dá um abraço aí no Jaime.
1: Beleza, tá, Jaiminho. Isso.
0: Tá bom? Dá um
1: isso.
0: Abraço nele. Dá um abraço na Josélia e no Jal de Bolinha.
1: Josélia tá aí no
0: todo
1: ar.
0: Todo mundo que tá por aí, meu amigo. Saudade danada que eu sinto aí de vocês. Há um bocado de ano que eu fui aí. A última vez que eu fui aí foi em 95, mas qualquer hora eu dou uma passada por aí. Beleza?
1: Beleza, você.
0: Um abraço, meu amigo.
1: Isso. É isso aí, o Gilmar, né? Com a galera aí toda unida, né? E curtindo aí o Clube do Brega. Vamos aqui, é o Mauri Fernandes. Boa noite.
2: Boa noite, Alfredo. Passou uma música aí de Fernandes pra mim.
1: Isso.
2: Cadeira de roda. Oferecer a meu filho, a Mauri, ao Ferreiro e ao velho Cazuza.
1: Isso, beleza.
2: Um abraço, meu amigão.
1: Outro pra você também.
2: Sem esquecer, ao velho Gel de Bio, meu amigão, meu irmão.
1: Muito bem.
3: Alfredo,
1: fui.
3: Toca de Negão de Maria Gouveia.
1: Nada disso,
3: Bigodão.
1: Nada disso.
3: Ah, Alfredo.
1: Vou tocar de Gilmar, rapaz, que é de Negão, rapaz, depois.

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1: 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Boa noite, compadre da Fruta. Eu quero uma música aí com Léo Magalhães.
2: Isso, compadre.
1: Léo Magalhães, para oferecer a mocinha, a Júnior Efigênio, a Lisa, minha esposa, ao Cabo Tota, a Maroca, a Josenida e a Jocelina de Intervenção, e a você, que é nota mil. E boa noite.
2: Boa noite, compadre Bill, aí no Bacoré de Cima, aí super ligado aqui no Clube do Brega.

0: Boa noite, Alfredo.
1: Boa noite.
0: Da beleza. Gostaria de ouvir a música do Amado Batista, Borboleta Azul, para oferecer minha família, a torcida rádio, a minha primeira olhos d'água. Uma boa noite.
1: Para você também, tudo de bom. Tá certo? Tá ok.
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1: Borboleta Azul. Um Amado Batista.
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0: Boa noite, Alfredo.
1: Boa noite.
0: Quero pedir outra música.
1: Uhum.
0: Com Bartô Galeno, toca a fita do meu carro, pra com ela oferecer a você, a dona Maria.
1: Obrigado.
0: José aqui no Prateado, a seu Cício, a Zé Bia, oferecer a Elbinha, oferecer a Baixinha na Rua Nova, a Lau, a dona Lena, a Malene, oferecer a Valdeilce, oferecer a Luz do Cumba, oferecer a Zedito Montes Claro, oferecer a Joel, oferecer a todos os ouvintes dessa rádio maravilhosa, a Jaima, a Carminha, oferecer a Jau, a Nalu, oferecer a todos os ouvintes desta rádio.
1: É isso aí, valeu, minha amiga
0: Josélia.
1: Aí, minha amiga Josélia, aí, super ligada aqui no Clube do Brega. Vamos com mais uma participação, né?
2: Boa noite, Alfredo.
1: Boa noite.
2: Eu sou o Alfredo da Rua Nova Vitorosa. Eu quero escutar agora a música de Frank Alex, Paixão Proibida, só pra curtir mesmo.
1: Tá ok, valeu.
2: O programa tá nota 10, Alfredo.
1: Tá ok, obrigado.

0: Vamos de música.
1: Alfredo,
0: oi.
1: Toca, toca do cabo.
0: Okay.
1: A do cabo torta, ele tá na sofrência.

0: Oi, Alfredo. Boa
1: Oi,
0: noite para o senhor, que é um ótimo locutor da rádio. Alfredo,
1: obrigado.
0: bota a música de Amado Batista, é aquela música de Vulto na Estrada.
1: Isso.
0: Entendeu? Tchau.
1: Ok, tchau, tchau.
0: Fica com Deus.
1: Você também.
2: Alfredo,
1: oi.
2: Toca de Lula de Martina.
1: Depois,
2: uau, uau.
1: Depois.

0: Gostaria de pedir mais outras músicas com Genivaldo Santos. Sonhei com você, pra com ela oferecer a todos, a você, a Jal, Valdeilson, Jaime, oferecer a Elvin, oferecer a Comadre Valdereira, oferecer a Luz do Cumbre, oferecer a Zedito Montes Claros, oferecer a minha nora no, na Rua Nova, oferecer a todos os ouvintes dessa raia. Toca a minha frita, vou terminar meu litro de Montilo aqui.
1: Eita, vou tocar agora. Tá certo? Toca agora.

É isso aí, são 20 horas e 29 minutos. Boa noite, é o programa Clube do Brega aí tocando só as melhores para você. Aí nós tivemos aí Edilene aí da Rua Nova. Ela diz, oi Alfredo, boa noite. Toca a música de Gilberto Lemos. A rua em que você morava, ofereça a Cazuza na Rua Nova. Também a Giselda, a Ivanilda, né? A Ivanilda também e a todos ouvintes da Pedra FM. Valeu, Edilene, obrigado aí pela sua participação, tá bom? E aí nós tivemos José, uma da Prateado, Josélia, eu te vejo ressonando com o Genival Santos. Depois Nazaré, Vulto na estrada com Amado Batista. Tivemos Josivânia de Venturosa, Paixão Proibida com Frank e Alex. É isso aí também, Josimar. Josélia no Bairro do Prateado. Tu tá com a filha do meu carro com Bartô Galeno. E aí, Zé da Rua Nova, Fufurinha com Carmen Silva. Tivemos aí Josenilda da Veneza, Borboleta Azul com Amado Batista. Depois, Padre Bill e com Madre Neuza, do Bacoré de Cima. Agora somos o Reis com Léo Magalhães. Tivemos também Zezito Montes Claros, Minas Gerais. Raposa e as Uvas, com Reginaldo Rossi. Almari da Rua Nova, Cadeira de Roda, com Fernando Mendes. Depois, Jal de Bolinha, da Rua Nova. Pelo amor de Deus, né? Isso aí. Pelo amor de Deus, com Paulo Sérgio. E aí nós tivemos Josimar em Gaiatuba, São Paulo. Ciganinha com Carlos Alexandre. Depois Josélia do Bairro do Prateado. Amor Virtual com Lila. E aí tivemos Josimar, né? Vemos aí Josimar em Gaiatuba, São Paulo. Com a música aí, né?

Gilmar, né, em Gaiatuba, São Paulo. Ele pediu com Célio Roberto, Lágrima nos Meus Olhos. É isso aí, 23 horas e 34 minutos. Quero mandar aqui um boa noite aí na Rua Nova. Essa turma boa, Joselda Verão, Fátima Vinícius, Dona Jacina. Meu amigo Lauro, também Amori. Nego da Eletrônica, Gago da Meu Velá. Do Belezal aí, família Cardeirão, Zezinho. Zezinho Inadi, né? Zezinho Muniz. Belezinha. Todos aí do Belezinha aí, aquele boa noite. Boa noite no bairro do Prateado aí, Jaminho das Bicicletas, Geraldo Limeira, Cícero Bairro. Simona aí também no Parque de Vaquejada. Família Quincó, aquele boa noite aí no Riacho do Mel, né? João Quincó, Mané Quincó, Pedro Quincó. Aí toda a família Quincó aí, aquele boa noite. Boa noite também no Agristim. Gel de Fácil e família. Alô, Vaguinha, da LW. E também a todas as meninas da LW. Posto do Boi, Maroca, Cício Azevedo, Zé Pretinho, também Carrinho da Van Escolar. Travessão, minha amiga. Minha amiga Joelma aí no Travessão, né? Aquele boa noite. Sinto Cajueiro. Josenilda, Juscelino, Pedro Luca. Super ligado aqui no Clube do Brega. Lá também aqui um boa noite para o Cabo Tota na Júlio Tenório. Cleite Siqueira, Silene Siqueira aí, aquele boa noite. Marisa Zomi. Peitica Leninha, aquele boa noite. Também aquele boa noite para Miss Israel e Salamão Cavalcante.

É isso aí, também mandar aqui um boa noite aí pra essa turma boa aí do Alto da Boa Vista. É isso aí, Zé Antônio de Carmelita, de Rodrigo. Também Marcos, do Alto da Boa Vista, Chico Silva. Véimi, Toinho. Todos os ouvintes aí do Alto da Boa Vista.

0: Vamos atender aqui, né? Vamos atender aqui a nossa amiga Joelma do Travessão, né? De manhã não deu pra tocar a música dela, mas nós toca agora de tarde.
1: A você do bar, tá bem-vinda, viu? Me ofereço aí pro pessoal, Marmeleza, Bill, Maroca, Prana e família, pra todos. Uma boa noite. Boa noite, Alfredo.
0: Boa noite.
1: A você botar.
0: Isso.
1: Tá bem-vinda, viu? Ofereça
0: tá okay.
1: Aí pro pessoal, Madrineuza, Bio, Maroca, Prana e família, pra todos. Uma boa noite.
0: Pra você também, tudo de bom, tá certo?

É isso aí, Joelma do Travessão, aí ligadinho aqui no nosso Clube do Brega. Vamos aí com Altemar Dutra.

0: Pô, meu querido, se der tempo, eu acho que não vai dar mais tempo.
1: Dá sim.
0: Se você quiser passar a música de Valdir Soriano para oferecer a Zé Reinaldo, tá conversando com ele aqui agora. Jesus abençoe a você e todos que tá ouvindo essa rádio.
1: É isso aí, Zezito Montes Claros, Minas Gerais.

0: É isso aí, são 20 horas e 49 minutos. Boa noite, programa Clube do Brega. E daqui a pouquinho, já sabe, tem o programa Memória e Musga. Tá certo? Programa Memória e Musga. Todos os sábados à noite. Com o professor César. Aí nós tivemos Josélia do bairro do Prateado, Amor Virtual com Lila. Depois Josimar em Gaiatuba. Então tivemos aí Edilene da Rua Nova, a rua em que você morava com Gilberto Leno. Depois Joelma do Travessão, a pretendida com Altemar Dutra. Tivemos Josivânia, né, de Venturosa, Paixão Proibida com Frank Alex. Nazaré na volta, Vulto na estrada com Amado Batista. Depois José mandou Prateado, Eu Te Vejo Ressonando com Genival Santo. Edilene da Rua Nova, Rua em que você morava com Gilberto Leno. E Joelma do Travessão, A Pretendida com Altemar Dutra. E depois Ed Barra Nova, da Veneza, Kelly com Banda Labareda. E Zezito aí encerrando o programa com Perfume de Gardênia com saudoso Valdir Soriano. É isso aí, gente, né? Chegamos aí ao final. Quero só agradecer a Deus e a todos que participaram, ligaram. Estarei de volta aí no próximo sábado, né? Com o Sabadão Sertanejo, né? E 8 horas, Comando Geral com o Veridiano. Na 8 horas, Resenha do Professor, com o apresentador Professor César. 9 horas, Comando Geral com Eli Veridiano. E 12 horas, Nilo Marques, Meu Milagre Vai Chegar. 2 horas, Macho Velho e Clube do Vaqueiro. 5 horas, Alfredo Ramos, Clube do Brega. Então tá, tchau, gente. Um abraço para todos. Com muita paz e saúde e felicidade. Nada também, uma boa noite aí pra turma de Gatuba, São Paulo. Dilma, Gilmar, Josimar, essa turma boa aí. Pra todos vocês, um excelente final de semana. Aí, com muita paz, saúde e felicidade. Um abraço. Deus abençoe todos vocês. Tchau, gente. Tô indo, mas não desligo o rádio. Porque tem programa Memória e Musga. Memória e Musga, apresentado pelo professor César. Não desliga o rádio, viu? Tchau, tchau.
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noite, gente da noite. Sejam bem-vindos ao Música e Memória. 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Música não entra só pelo ouvido. Ela entra pela porta da saudade e abre gaveta que a gente achava que estava trancada. É só tocar o primeiro acorde que o tempo desarma. 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Assim começo mais um programa aqui na Rádio Pedra FM. Desejo mandar um alô todo especial a um casal também especial que tive o prazer de encontrar no último domingo. Estou falando de Dona Nicinha e Josa, lá no sítio Mandu, aquela região tão querida, região tão bonita. Foi muito bom encontrar com vocês. E melhor ainda, contar com a audiência. A nossa primeira música de hoje é mais uma vez uma sugestão do pedrense que mora lá em Barueri, apesar de estar há 56 anos longe da sua cidade natal, mas é um ouvinte da programação da Pedra FM, Wilson Brasil. E ele sugere uma música de Amelinha ou uma música cantada por Amelinha. A música é belíssima. Tem um título, se não é o maior da música popular brasileira, está entre os maiores. O título da música já é uma poesia. Mulher nova, bonita e carinhosa, faz o homem gemer sem sentir dor. Ela foi gravada por Amelinha em 1982 e é uma composição de Zé Ramalho e o poeta Otacílio Batista, lá do Pajeú. A música virou tema da minissérie Lampião e Maria Bonita da Globo,
E a letra, ela faz uma mistura da história do cangaço com versos de mitologia e poesia, citando Lampião, Maria Bonita, Helena de Troia, Roxana. Foi o grande estouro da carreira de Amelinha e ficou entre os 50 discos mais vendidos no ano de 1982.